Titãs, é preciso saber viver, é preciso saber viver e torcer, viu? Passando aqui rapidão pra lembrar que amanhã, a partir das 2 horas, tem Brasil em Campo pra toda a Rede Mix de Rádio com a narração do Charla Podcast. 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

Mix o Jota Quest, fácil, lá de 1998. São as velhinhas do baú que seguem por aqui até as 11 da noite, fazendo o clima do seu domingão ficar melhor aqui com a Mix. E essa daqui, lembra dela? 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

Wish You Were Here. 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Só falta você participar e mandar sua música pra gente. Fica à vontade aí no 11 983 408 mil ou no Instagram, @RadioMixFM Brasil. E continua. 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

0: Churrasca não para, viu? Pra você terminar muito bem aí o seu domingo com o melhor da programação Mix em todo o Brasil. E o baú já era.
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6: Mix, muito boa noite, como é que estão as coisas por aí, tudo bem? Bora lá começar mais uma edição do Mix Acústico, hora da gente curtir os sons que você mais gosta na programação da Mix, de um jeitinho diferente, versões desplugadas, por aqui é só banquinho e violão, e claro que você pode indicar sua música acústica pra ouvir aqui na Mix também, nas redes sociais ou no WhatsApp. Bora começar muito bem aqui, vai.
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Mix, esse é o som do Skank. Resposta, grande sucesso da banda pra fechar essa edição do Mix Acústico, que trouxe pra você as músicas que todo mundo gosta de um jeitinho diferente. 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

Timberlake, Say Something, mais um grande sucesso do Justin que você adora ouvir na programação da Mix. Falando em grandes sucessos, já que a gente tá em clima de Copa do Mundo, daqui a pouquinho tem escalação dos maiores sucessos da programação da Mix em 2 horas direto sem comercial. Tamo montando a playlist que tá demais aqui, calma, segura a onda aí, que meia-noite tem No Break.

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4: Mix, uma ótima madrugada pra você, tudo bacana por aí? Estamos chegando com mais uma edição do No Break. A partir de agora, vamos trazer aquelas 2 horas de música sem parar na programação da Mix. E hoje, uma data muito especial pra nós. 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Agora em uma nova frequência, em 90.3, uma nova história em uma das maiores e mais importantes regiões do Brasil. Não só Santos, como toda a Baixada Santista, você de Bertioga, Guarujá, você que tá curtindo em São Vicente, Praia Grande, Mongaguá, Itanhaém, Peruíbe, o litoral sul de São Paulo, agora ouve a

0: é a Rede Mix que dá as boas-vindas à nova Mix Santos. E pra comemorar, a gente traçou as melhores da playlist da Mix. Começando com essa aqui, ó. 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

0: Eu quero pedir a música do Backstreet Boys, Everybody.
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Super Mix. Mix, e essa é a hora em que a gente dá um plus na programação. É o Super Mix trazendo muita música legal. Essa edição acabou, mas fica ligado que a qualquer momento estamos de volta.

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0: aqui é Simone e eu quero pedir a música do Backstreet Boys, Everybody.
1: Fala galera da Mix, que é Valdir, toca uma música aí do Coldplay.

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0: Essa é a música da Mix para a Copa do Mundo da FIFA 2026. Então fique aqui para ouvir inteira a qualquer momento. 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
2: Muito bem, são 7:06, 7:06, manhã de segunda-feira. É, segunda-feira, 29 do mês de junho, ano de 2026, dia de São Pedro, né? Ah, então um abraço muito especial aos nossos amigos devotos aí de São Pedro. São Pedro que teve festas aí na comunidade da Ponta das Pedras, também em Cabeçuda, né? Reverenciando São Pedro, que é, né, padroeiro da Ponta das Pedras e também ali de Cabeçuda, né? Isso, a paróquia de São Pedro Apóstolo. E a você que está aí do outro lado ouvindo a gente, seja muito bem-vindo e muito bem-vinda em mais uma edição do nosso informativo. Hoje, segunda-feira, 29 do mês de junho. Bom dia para você, bom dia para a vida, bom dia com trabalho, com muita fé, bom dia com muita coisa boa acontecendo, com alegrias, né? Sempre. E bom dia com Deus no coração. Esperamos que o seu dia seja maravilhoso e que você possa estar junto com as pessoas que você gosta aí, né? Bom trabalho, uma ótima semana e que as coisas boas possam acontecer. Vamos aos destaques, é claro, porque hoje tem Brasil na Copa. Mas os destaques aí da região da Amorel. Setor defende reciclagem em vez de banimento do plástico. Em audiência, a indústria alertou para impactos de projetos que restringem o material. Isso com relação às indústrias de plásticos, né? Que movimentam aí a economia aqui também na nossa região. Outras informações ainda, casos de vírus respiratórios crescem e acendem alerta na região da Amorel. Um evento celebra a integração e comunidades no município de Tubarão. Ainda aqui na região da Amorel, né? O Ercílio Luz, na Série B do Catarinão, venceu e assumiu a liderança. Já o Tubarão Futsal foi superado pelo Corinthians na Liga Nacional de Futsal. Os destaques agora para os portais da internet. Brasil encara o Japão no primeiro duelo no mata, né? Não tem mata-mata. O pessoal fala mata-mata porque já se acostumou, mas mata-mata é quando você tem um jogo de ida e volta. Agora é só um jogo. Então é só um jogo de mata. Ou mata ou vive, né? O jogo marcado para as 14h de hoje. E a gente quer alertar que a partir da 1h30 a Mix já transmite aí, né, o jogo de hoje. Você que porventura vai estar longe de uma TV ou vai estar com a TV ligada, baixa o volume da TV e ouça aqui a narração com o Charla Podcast com o Bruno Cantarelli. Hoje tem transmissão aí do jogo Brasil e Japão aqui na Mix a partir de 1h30. Também é destaque dentro dos portais da internet. Jogador do Japão sofre um ataque na internet após falar sobre o Neymar. Diz ele que não é o mesmo Neymar de antigamente, né? Ô, barbaridade. Além do Brasil e Japão, a Alemanha encara o Paraguai por vaga nas oitavas. Holanda e Marrocos também é destaque no jogo de hoje. Opa, então nós vamos ter jogos aí que vão movimentar as torcidas. Infelizmente, na Copa do Mundo, um ataque numa fan zone, que é um lugar onde as pessoas se aglomeram para assistir os jogos, né? Lá nos Estados Unidos, teve um ataque e infelizmente deixou um morto e um ferido. E esse ataque aconteceu na Califórnia. Que coisa. Estados Unidos e Irã entram em acordo para impedir novos ataques. Isso com relação à guerra que está acontecendo por lá. São esses os destaques, algumas dessas manchetes, é claro, que viram matéria dentro do nosso informativo que está começando com você a partir de agora aqui na Mix.
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3: Bom dia.
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2: Muito bem, 7:11 agora, 7:11. Vamos trazer as informações para você na nossa manhã. Olha, algumas ruas né, do município de Laguna devem ter o fornecimento de energia elétrica interrompidos nesta manhã, nos próximos dias também, tanto hoje quanto em alguns outros dias, por conta da Celesc, né? Os serviços podem, é claro, que ser cancelados ainda em caso, por exemplo, de mau tempo ou por impedimentos técnicos, mas a princípio, hoje, dia 29, rapaz, tem até coisa marcada para uma da tarde na hora do jogo do Brasil. Será que eles vão tirar bem na hora do jogo do Brasil? Não sei, mas ó, hoje, dia 29 de junho, em Barbacena, na rua Desembargador Norberto Licei Ungaretti, na Travessa Pedro Martins, na rua Maria Ferreira da Silva, Osmar Firmínio e São Judas Tadeu. A manutenção ocorrendo a partir das 8 horas da manhã. Em Campos Verdes, na Estrada Geral de Campos Verdes, manutenção ocorrendo a partir das 8 horas da manhã. E no bairro Portinho, a manutenção ocorre a partir da 1 da tarde. Então, não sei se o pessoal da Celesc vai tirar aí. É claro, porque tem o jogo do Brasil, então todo mundo vai querer ver o jogo, né? Mas tá marcado aí pro bairro Portinho. Ruas como Vereador Rui Medeiros, Piratini, Vereador Euclides Moraes, Rua da Granja, Maestro Antônio Figueiró, Rua das Casas Brancas, manutenção a partir das 13 horas. Amanhã, dia 30, terça-feira, a manutenção ocorre no Mar Grosso, nas ruas Tubarão, Jornalista Antônio Bessa, Antônio Faísca e Avenidas Maurílio Cafuri e Senador Galotti. Amanhã, dia 30, no Mar Grosso, nessas ruas que eu citei, a partir das 8 horas da manhã. E também no Mar Grosso, nas Avenidas Maurílio Cafuri e Senador Galotti, na rua Imaruí, à tarde, a partir das 13. E aí, depois, só na sexta-feira, dia 3 de julho, no bairro Progresso e também no bairro Esperança, nas ruas Lauro Carneiro, Antônio Joaquim de Souza, José Paulo Arantes, Mauro Camilo e também na rua da Esperança. Manutenção ocorrendo a partir das 8 horas. E também no dia 3, na próxima sexta-feira, na Praia do Sol, na Rua dos Corais, das Carpas, dos Dourados, das Curvinas e dos Mariscos, além da Avenida Pedro Hamilton dos Santos, manutenção ocorrendo a partir das 13 horas. Esse é um comunicado, inclusive, da Celesc, né? Perfeito? Olha, gente, a Coordenadoria Municipal de Proteção e Defesa Civil do município de Laguna realizou, quinta-feira da última semana, uma reunião com representantes da Marinha do Brasil para alinhar estratégias de atuação conjunta em ações de prevenção, preparação e resposta a possíveis ocorrências no município com relação ao El Niño. O evento, perdão, aconteceu na sede da Delegacia da Capitania dos Portos e teve como principal objetivo ampliar a integração entre os órgãos, buscando estabelecer um planejamento conjunto para situações de emergência, com foco no suporte operacional e na agilidade do atendimento à população. Durante esta reunião, foram debatidas medidas preventivas e a criação de protocolos de atuação integrada para fortalecer a capacidade de resposta em eventuais desastres. De acordo com o coordenador da Defesa Civil do município de Laguna, Elton Cardoso, a aproximação entre as instituições é fundamental para garantir uma maior estrutura e organização durante operações que necessitem, por exemplo, de apoio. A participação da Marinha foi destacada como estratégica, especialmente em ocorrências que envolvam áreas marítimas, rios e lagoas, onde o uso de embarcações e equipes especializadas pode contribuir em ações de resgate e auxílio às comunidades afetadas. Um outro tema que foi tratado foi a possibilidade de inclusão mais efetiva da Marinha nos planos de contingência do município, utilizando a estrutura disponível pela instituição para reforçar as operações coordenadas pela Defesa Civil. A reunião da última quinta-feira também abordou a capacitação dos agentes municipais com a proposta de realização de treinamentos voltados à segurança e operação de embarcações. Essa iniciativa busca preparar as equipes para atuar com mais eficiência em situações que, porventura, envolvam áreas costeiras e ambientes aquáticos do município de Laguna. Essas ações estão ocorrendo, claro, em virtude aí do El Niño, né? Que está previsto aí para a primavera. aqui na nossa região. E essas ações são sempre bem-vindas, né? Tem que ser feitas essas reuniões, e eu já falei em outras oportunidades, né? Eu sempre estou em contato aqui com o Elton da Defesa Civil do município de Laguna, e tanto reuniões como essa que aconteceu na Marinha, né? Quanto reuniões com a Defesa Civil a nível de estado estão sendo feitas para preparar todo o mecanismo aí de proteção e de prevenção com relação às possíveis, né? Os possíveis desdobramentos aí do El Niño aqui na região. 7:17. E a Prefeitura de Laguna decretou restrição de horários e funcionamento de estabelecimentos que comercializam sucatas e materiais recicláveis, como fios, grades, arames, alumínio e cobre, em uma tentativa de dificultar a receptação de produtos oriundos de roubo. A medida foi assinada pelo prefeito em exercício Leandro Schiffler Bento e publicada no Diário Oficial dos Municípios na edição da última sexta-feira. A normativa determina que os estabelecimentos poderão funcionar apenas de segunda a sexta-feira, entre 9 da manhã até as 5 horas da tarde, e aos sábados, entre 9 e meio-dia, ficando proibida a abertura aos domingos e feriados. De acordo com o decreto, a iniciativa teve origem em uma reunião realizada em 27 de maio, quando a Polícia Militar solicitou o apoio do Poder Executivo para a adoção de medidas inseridas na competência do município voltadas ao enfrentamento de furtos de fios, grades, arames, alumínio, cobre e outros materiais, bem como ao combate ao eventual comércio ilegal desses produtos. A restrição terá, por enquanto, a validade de 2 anos. De acordo com o texto, esse período foi considerado pela polícia como suficiente para avaliar os impactos da medida sobre os índices de criminalidade relacionados aos furtos e à receptação de materiais recicláveis e metálicos. O decreto também estabelece que a fiscalização será realizada pelo município, podendo ocorrer de forma integrada com a Polícia Militar. A corporação, ou seja, a polícia, poderá promover diligências, vistorias e monitoramentos, especialmente em horários em que não houver atuação da fiscalização municipal, encaminhando relatórios, boletins de ocorrências e demais documentos ao executivo para a adoção das providências administrativas cabíveis. Além disso, os estabelecimentos abrangidos pela norma deverão permitir o acesso dos fiscais municipais e, quando em apoio às ações de fiscalização, também dos policiais militares às áreas destinadas à atividade econômica, respeitando, é claro, os limites legais e constitucionais. O novo decreto revoga a norma anterior, que tratava do mesmo assunto, editado em 2025. O novo decreto revoga a norma anterior, que tratava do mesmo assunto, editado em 2025. 7

0: combater notícias falsas com relação à campanha eleitoral de 2026. Quem traz as informações? Cadu Reis. 720.
1: A Associação Catarinense de Emissoras de Rádio e Televisão lançou a Central Eleições ACAERT 2026. O evento de apresentação foi realizado no plenário do Tribunal Regional Eleitoral de Santa Catarina, reunindo dirigentes da Justiça Eleitoral, autoridades, órgãos de controle e representantes dos partidos políticos. A entidade da radiodifusão mobiliza suas áreas para monitorar a veiculação da propaganda eleitoral gratuita, realizar cobertura jornalística e combater ter notícias falsas no período do pleito. O presidente da ACAERT, Mário Neves, ressalta.
2: É o total apoio da entidade com todas as suas áreas, área de jornalismo através da RNA, área de OPEC através da RCA, para que a propaganda eleitoral e para que as informações jornalísticas sejam as melhores possíveis para o nosso eleitor, para o nosso ouvinte, para o nosso telespectador, levando assim muita qualidade na escolha do voto do nosso catarinense.
1: No jornalismo, a rede de notícias ACAERT fará sua maior cobertura eleitoral, com 60 edições do programa Minuto do Eleitor e produção de matérias especiais. Também estão previstas sabatinas com os postulantes catarinenses ao Senado e dois debates entre os candidatos ao governo do estado, com participação ao vivo de cerca de 100 emissoras de rádio. Na área comercial, a entidade vai capacitar equipes das empresas de rádio e televisão para monitorar a veiculação da propaganda eleitoral gratuita. Somadas, as 287 emissoras associadas vão reproduzir mais de 8 mil horas de divulgação obrigatória, o equivalente a 2 anos e 3 meses de transmissão ininterrupta. O presidente do Tribunal Regional Eleitoral de Santa Catarina, desembargador Carlos Roberto da Silva, avalia.
3: Fundamental a parceria da Justiça Eleitoral de Santa Catarina com a CAERT. Quando nós propomos uma mensagem como essa do projeto Diálogo e Paz, que propõe exatamente eleições mais pacificadas, tranquilas, e não aquele clima bélico que acaba trazendo prejuízo à própria escolha pelo cidadão. Porque quando essa escolha não é pautada pela competência do candidato, ela é pautada por outras razões, outros sentimentos, ela acaba sendo prejudicada. Então, nós temos na imprensa, na CAERT, a parceira de primeira linha da Justiça Catarinense para transmitir à sociedade catarinense essa mensagem.
1: Também presente no evento de apresentação da Central Eleições ACAERT 2026, o presidente do Tribunal de Justiça de Santa Catarina, desembargador Rubens Schulz, opina.
4: Nós somos parceiros há muito tempo com a CAERT, eu diria parceiros muito satisfeitos. A atuação da CAERT é essencial em levar essa informação com qualidade ao eleitor, ao ouvinte, é uma parceria que nos agrada muito.
1: No âmbito institucional, a CAERT irá lançar nova campanha contra notícias falsas nas eleições, com destaque para o uso indevido de inteligência artificial. De Florianópolis, da Rede de Notícias ACAERT, Cadu Reis.
0: Obrigado, Cadu, pelas informações. Muito importante, né? O que tem de fake news agora, imagina quando nós tivermos aí aberta toda a campanha eleitoral, né? Barbaridade. Meu amigo Djalma, aquele abraço especial, bom dia, bom trabalho. Jairinho Andrade, aquele abraço muito especial, bom dia. Júlio Alano, curtindo aí a programação da Mix, aquele abraço. Valério Tomás, indo trabalhar na região da Morel, já deixou aquele abraço para todos nós. Muito obrigado, Valério. Meu grande amigo Nano, Adriano Arão, já sintonizado conosco. Aliás, um abraço muito especial ao seu Arão de Medeiros, sintonizado conosco na nossa manhã. Alô, seu Arão, bom dia. Everton Guedes também está por aqui, aquele abraço muito especial. Júlio Alano, já falamos, né? Lourenço Fernandes conosco aqui, meu grande amigo Marquinho Rebelo Carrapicho, ele e a Michele sempre ouvindo a gente, muito obrigado, aquele abraço especial a todos vocês, aqui ainda dentro das informações da galera que chega conosco aqui, o Daniel do Bairro Progresso, Juca tá lá no Mato Alto, em Capivari, meu grande amigo Marcelo, bom trabalho aí pro Nelson e toda a turma do Giras Bike aqui no campo de fora, meu grande amigo David do táxi, já me dando aquela carona esperta, colocando aquele bom dia, meu grande amigo Chelo, Marcelo Macio, Chelo da Baixelo, aquele abraço, seu Reginaldo, bom dia também, uma excelente manhã de segunda-feira. A gente vai para o intervalo comercial e na volta tem mais informações para você aqui na nossa manhã dentro do Jornal da Mix. O reloginho mudou agora, são 7:25.
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12: 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Muito bem, agora são 7:30. Estamos de volta aqui no nosso Jornal da Mix. Só lembrando a você, né? Nós temos aqui duas informações, na verdade, essas informações são com relação ao horário de atendimento aí da Prefeitura de Laguna e também da Câmara de Vereadores, né? A Câmara de Vereadores, através de um decreto, está informando a população que haverá alteração no horário de funcionamento em razão do jogo da seleção brasileira, né? E o decreto publicado na última sexta-feira. De acordo com o documento, hoje, segunda-feira, o atendimento ao público será realizado em dois turnos, das 7 às 13 e das 13 às 19 horas, né? Portanto, a Câmara de Vereadores vai ter aí o horário de atendimento praticamente que durante todo o dia. A Câmara reforça que as atividades serão retomadas normalmente após o período estabelecido aí nesse ato da Câmara de Vereadores. O ato número 12/2026. Portanto, hoje, a Câmara de Vereadores funcionando em dois expedientes, dois turnos, 7:13 e das 13 às 19 horas. Nós também temos uma informação com relação ao município de Laguna. A Prefeitura de Laguna hoje, de acordo com o que a gente já está vendo aqui, né? É das 7 às 13, né? O pessoal já chegou tudo cedinho hoje aqui. Ô, barbaridade, rapaz, acordaram tudo cedo hoje. Então, Prefeitura de Laguna, atenção você que tá em casa aí, se quer, né? Precisa de alguma coisa com relação a IPTU, ITBI, ou seja, aquilo que é da função administrativa da Prefeitura, hoje, das 7 até as 13. As agências bancárias também terão horário de atendimento alterado no dia de hoje. Como a partida contra o Japão vai ser às 14h, o funcionamento das agências bancárias presencial será encerrado ao meio-dia, tá? Então aqui nós temos as agências bancárias, né? Tanto o Banco do Brasil quanto a Caixa Econômica, tem a Unicred, tem o Sicoob, os bancos, né? E essas cooperativas que nós chamamos, elas encerram hoje o expediente a partir das do meio-dia. Claro que Pix, né? O Pix é brasileiro, hein? Caixas eletrônicos ficam à vontade aí, não tem problema nenhum. A Kazan também tem um horário de funcionamento hoje na sua agência física, das 7 às 13 horas. Claro que o plantão funciona 24 horas, né? A Celesc também tem um horário diferenciado, né, com relação aos jogos aí da seleção brasileira. Então, funcionando até 13 horas e claro que o plantão você também pode ocupar aí durante as 24 horas. Perfeito? Então, tá dado o recado para você na nossa manhã aqui, né, com relação ao horário de expediente desses órgãos públicos que nós citamos. 7:33. Um outro evento que aconteceria no dia de hoje e que foi transferido para amanhã é com relação à Conferência Municipal de Saúde. Seria realizado hoje, durante o dia, mas em virtude do Jogo do Brasil, passou então para amanhã, dia 30. Estou recebendo aqui o Nivaldo, né, do Conselho de saúde, que está aqui conosco nesta manhã. A outra vez que o Nivaldo veio, estava frio que nem a nossa. Agora está frio, mas não está tanto. O Nivaldo trouxe uma carmaria para nós aí, né? Nivaldo, bom dia, tudo bem?
13: Bom dia, Cereja, bom dia, ouvintes da Rádio Mix. É sempre um prazer estar aqui, já agradecer a oportunidade. E de fato, como tu falaste, a gente veio comunicar a toda a população que foi transferida a nossa Conferência Municipal de Saúde por conta do jogo.
12: É verdade.
13: Então, por falar, nós somos patriotas, né? E vamos torcer hoje pelo
12: Brasil.
13: Pelo Brasil, né?
12: Ô, Nivaldo, mas antes da gente falar sobre a conferência que vai acontecer amanhã e aí detalhes de horários e tudo mais, eu gostaria de saber de você. Porque nós tivemos as pré-conferências que aconteceram em algumas regiões, né? Que foram centralizadas, né? A região no distrito, teve conferência no distrito do Ribeirão, conferência no Magalhães, conferência da região da Ilha, envolvendo aí várias comunidades. Essas pré-conferências foram salutares, deu tudo certo, ocorreu dentro daquela expectativa que vocês tinham, Nivaldo?
13: Então, Cereja, a gente fez 8 ou 9 pré-conferência E teve uma participação da população satisfatória, né? Uhum. É, a gente discutiu bastante com a população trouxe os seus recados, né? Trouxe os seus gargalos, onde tem gargalo, e eu acho que foi bem satisfatória a participação de toda a população. É, no Magalhães que teve menos participação, mas a gente executou e estava dentro da nossa expectativa essa participação.
12: É, infelizmente, né, nós temos ainda quando a gente fala em conferência, quando a gente fala em pré-conferência, quando a gente fala em audiência pública, infelizmente, às vezes, a população não entende, né, que há a oportunidade de se ter vez e voz, né? E então depois, né, quando as coisas acontecem, aí a população, mas olha aqui, nós estamos precisando disso, eu queria... A hora de solicitar é justamente numa conferência, numa pré-conferência, a hora de você ter vez e voz é numa audiência pública, depois não adianta ficar chorando.
13: Não tem como,
12: né? Como não tem como, então é muito importante que a gente tenha essa participação. Então, foram 9 pré-conferências?
13: Foram 9 pré-conferências, né?
12: Elas foram divididas por bairro?
13: Por região, né? Região. Por região, região da ilha, região... inclusive na região da ilha a gente fez 2, uma no Farol. Exato. E uma na passagem da Barra,
12: né?
13: Justamente por isso, às vezes também a participação da população também se dá por conta da locomoção, né? Uhum. Então, como não temos um serviço de ônibus, né? Um serviço de transporte público adequado, uhum. Então isso também dificulta um pouco a locomoção da população. Nem todo mundo tem carro e às vezes quem não tem carro é que gosta de participar. Então, por conta disso, a gente também pode imaginar que a adesão foi pouca por conta da locomoção de todos.
12: Mas o trabalho de vocês foi feito.
13: Não, nosso trabalho foi feito.
12: Isso é importante.
13: O grupo que estava na organização, principalmente a doutora Tanara, foi em todas, eu não consegui ir em todas, fui em 7. Mas a doutora Tanara foi em todos também, junto com os demais que participam da comissão organizadora.
12: Eu acho que é muito importante que nós tenhamos a participação. Fica aqui o recado, né? Para que em audiências vindouras, em pré-conferências, ou até mesmo em conferências, que vocês possam participar, ir com mais frequência, para que vocês possam ter vez e voz, né? Ô, Nivaldo, agora realizadas as pré-conferências, como a gente falou, por regiões, a conferência seria realizada hoje e foi para amanhã em virtude do Jogo do Brasil. Onde acontece, que horas acontece, o que será debatido nessa Conferência Municipal de Saúde amanhã, Nivaldo?
13: Então, Cereja, como tu falaste, eu já falei também, foi transferido para amanhã, uhum. Vai ser realizado ali na UDESC, no seu... em uma das suas salas, né?
12: Naquela sala de convenções.
13: E de convenções ali, isso. Começa a partir das 7:30 as inscrições, né? Uhum. E 8:00, se Deus quiser, a gente quer começar com a primeira mesa das autoridades que foram convidadas. Uhum. Na programação nós temos algumas pessoas que vêm falar sobre todo o Sistema Único de Saúde, que inclusive tem uma lagunense que hoje trabalha no Ministério da Saúde, a Andresa, né? Que
12: hoje está... Andresa, desculpa te interromper. A Andresa é filha do Edésio?
13: Isso, né? A Andresa, né? Hoje ela trabalha no Ministério da Saúde em Brasília.
12: Competência incrível. Um abraço muito Edésio. E a Andresa, se vai participar amanhã, de repente já está aqui em Lagoa.
13: Sim, não tem a dúvida. Ela chegou ontem, né? Uh-huh. E fica conosco até amanhã à tarde.
12: Que legal.
13: Então ela vai trazer uma fala, né? E pra gente debater. Depois também tem o Dr. Silvio, que é coordenador do Ministério da Saúde em Santa Catarina, é um dentista que também já passou por todas as etapas de gestão e dentro do Sistema Único de Saúde. Ele também nos trará uma fala dentro da programação. E depois também temos a Kalinka, que é uma funcionária do Estado, né, que também faz parte de toda a estrutura de saúde do Estado, também trará a motivação para então à tarde a gente fazer os trabalhos de grupo, que é onde vai ser debatido os problemas municipais, os problemas estadual e o problema nacional, de onde vai sair as futuras coisas que nós encaminharemos para as demais etapas das conferências.
12: Depois dessa conferência municipal de Laguna, é claro que outras cidades também estão fazendo as suas conferências, aí cabe a cada cidade a determinação de datas e tudo mais, e o modelo como é feito, mas saindo aqui de Laguna, Nivaldo, depois nós teremos a conferência a nível de estado, é isso, né?
13: É, antes do estado, vai ter a macro, né?
12: Ah, a macro da região.
13: A macro da região, onde tem as três micro do estado, né? A REC,
12: A MESC e a Amurel.
13: Isso, e a Amurel, né? E vai ser realizado em Tubarão. E daí lá a gente se organiza também, e para depois então ser escolhido os delegados que irão para a estadual.
12: Perfeitamente. Então, como nós falamos, né? É muito importante, porque tudo isso que é debatido lá naquele salão paroquial da sua cidade, do seu bairro, ele é levado para uma conferência municipal, sai para uma micro regional, sai para o estado, e a sua solicitação, a sua indicação, todas as suas reclamações, elas podem ser debatidas a nível federal e isso chegar depois, né, de uma forma já solucionada para você. Então é importante, quando a gente fala que é importante a participação popular, é porque realmente é importante a participação popular, porque nessas conferências é que se tem um recado da população para melhoria no Sistema Único de Saúde, né, Nivaldo?
13: Isto, o SUS, ele é organizado dessa forma, né? Uhum. Ele foi criado através de uma conferência lá em 1986, né? Onde foi, inclusive, antes da Constituição.
12: Exato.
13: Então, em 86, foi a primeira conferência onde se organizou e criou o Sistema Único de Saúde, que veio se estabilizar dentro da Constituição Federal, uhum, né? Já em 88. Então, o SUS foi organizado dessa forma, e de lá para cá a gente continuou, a nação continuou fazendo dessa forma, onde se debate em conferência para que possa ter um SUS melhor, para que a população possa ser ouvida e dizer como é que se deve ser feito dentro da gestão do Sistema Único de Saúde.
12: Olivaldo, com relação à conferência amanhã ali na UDESC, né? Eu vou fazer uma pergunta aqui para que as pessoas possam entender. Por exemplo, eu sou de uma associação de moradores do bairro tal, mas eu não participei da minha pré-conferência. Ela pode participar amanhã.
13: Sim, pode participar.
12: Mas vai ter vez para falar também?
13: É, porque na realidade as inscrições de delegados acontecem amanhã.
12: Ah, acontece amanhã.
13: É isso, durante o horário de inscrição. Uhum. Então o cidadão pode chegar lá, eu quero participar, eu quero ser delegado, né? E vai fazer a sua inscrição e vai ter direito de voz e voto dentro da conferência municipal, e inclusive participar dos grupos de trabalho, né? Uhum. E lá dentro do grupo de trabalho, então, dar sua opinião, levar sua proposta para que seja juntado com as demais e ser organizado por etapas.
12: Ah, é aberto à população?
13: É aberto, todo é pública, né? É pública, é como se fosse uma conferência, ela sempre é pública, então toda a população deve e pode participar, ou pode e deve.
12: Quando a gente fala na população, a gente fala também do outro lado da moeda, que são os agentes públicos, agentes políticos. Normalmente nas conferências nós temos a participação também de secretária ou da Secretaria de Saúde, né? Com relação a representantes, Câmara de Vereadores, Prefeitura Municipal, esses órgãos públicos também estão...
13: Sim, foram todos convidados, né? Todos os secretários foram convidados terá participação, claro, e isso é lógico, da Secretaria de Saúde, prefeito também foi convidado, né? A Câmara de Vereadores convidado e demais autoridades do município, onde será a primeira mesa, será feita e composta por essas autoridades que estiver junto lá, né? Para participar da conferência municipal.
12: A conferência, 7:30 da manhã, começa com as inscrições, depois os trabalhos devem começar por volta de 8:30,
13: mais ou menos. Por aí.
12: Isso estende até que hora, Nilma?
13: Até às 17 horas, né? Às 16 horas começa a última etapa da conferência, que é a organização das propostas que foram feitas dentro dos grupos de trabalho. Uhum. Então a gente vai fazer uma classificação para ver quais são as propostas de nível de município, estado e federal, e a gente vai fazer essa organização, porque na quarta-feira a gente é obrigado a mandar para o estado, para que o estado também faça essa compilação, né? Para ir se organizando nas próximas etapas.
12: Quando você fala em etapa micro-regional aqui da região envolvendo a REC, a MESC e a Morel, já tem uma data para essa conferência, não? A nível de...
13: Vai ser no mês de setembro.
12: Setembro.
13: O dia ainda não sei, uhum. Mas é no mês de setembro que vai ser organizado.
12: E aí dessa passa para estadual.
13: Para estadual, que vai ser em março do ano que vem.
12: Março.
13: E a nacional, então, em junho do ano que vem.
12: Ou seja, gente, é todo um preparo que não é do dia para noite.
13: Não.
12: Você está preparando todo um terreno agora em 2026 para uma conferência estadual que acontece em março de 2027 e a federal em junho de 2027. Ou seja, se tem uma preparação muito grande, né, para que todos possam primeiro se organizar, se ouvir toda a população, né, anotar tudo aquilo que é relevante para o atendimento e o fortalecimento do SUS. Então é toda uma preparação que se tem durante um bom tempo, durante, né, praticamente quase que um ano, para se ouvir todo mundo e depois, né, saindo para a prática lá no na federal, que acontece em junho de 2026.
13: Daí eu quero falar, o Cereja, por que que é nos primeiros meses do ano que vem?
12: Uhum.
13: Porque a lei diz o seguinte, que cada gestor em seu primeiro ano de governo é obrigado a fazer os seus planos, nesse caso estadual e federal.
12: Perfeito.
13: Como vai ser o primeiro ano do mandato do próximo governador, então ele já fica obrigado a fazer. Perfeito. A conferência, para que possa fazer o seu plano, no caso do estado e federal.
12: Não.
13: Né, para poder tocar e gerir o dinheiro da saúde. Né? Então, por isso que vai ser o ano que vem.
12: Por isso que é feito o ano que vem, isso. Porque nós teremos eleições agora, né? Eleições quase que gerais, né? Só não teremos prefeito e vereadores. As demais esferas a gente vai ter eleições. Então, tudo que toca com relação ao governo do estado e principalmente também ao governo federal, claro que vai se iniciar uma nova gestão. Não se sabe quem vai ganhar as eleições, mas começa uma nova gestão a partir do dia 1º de janeiro. Então, automaticamente se tem, né, automaticamente uma conferência a nível de estado já em março, para dar o norte a toda a Secretaria de Saúde do estado catarinense, e depois em junho para se dar o norte com relação ao Ministério da Saúde.
13: É isso aí mesmo. Uhum, tem que se obedecer à lei. A lei diz isso, então a gente faz para que seja organizado dessa forma aí, por conta da legislação.
12: Divaldo, fica o convite então para todo mundo amanhã participar, né?
13: Isto, todos que quiserem participar, a gente está lá para receber de braços abertos, né? E também levando as suas propostas, né? Nada se perde dentro de uma conferência, porque a gente faz uma compilação, e logo em seguida então faz um relatório. Sai um relatório e quando as propostas for compilada, o que for de base municipal, a gente deverá, o Conselho Municipal deverá encaminhar ao prefeito municipal e dizer: ó, prefeito, está aqui as propostas tiradas da conferência e que foram a população que nos trouxe, e a gente está entregando para Vossa Excelência para poder estar organizando e incluir dentro do plano municipal.
12: Perfeito. Nivaldo, obrigado pela presença aqui, né? Sempre um prazer recebê-lo e é sempre um prazer que a gente possa contribuir, né, com a divulgação. Acredito que não foi na última sexta-feira, tanto o Nivaldo quanto a doutora Tanara também estiveram participando na Rádio Difusora.
13: Isso.
12: Então acho que é muito importante que os veículos de comunicação se atentem a isso, que deem vez e voz, né, para que a gente possa divulgar cada vez mais, porque é todo um trabalho que é voltado para a população, né? Então é muito importante que a gente tenha esse mecanismo de divulgação para que as pessoas possam saber, para que as pessoas possam se orientar e venha o trabalho, né, que é feito pelo Conselho Municipal de Saúde, pelas pessoas que estão engajadas, principalmente com relação a fazer as pré-conferências, as conferências que foram a nível de município aqui em várias localidades, e agora a conferência municipal acontecendo amanhã ali no auditório da UDESC. Muito obrigado, viu, Nivaldo? Uma ótima semana. E hoje tem jogo do Brasil, né?
13: Isso, verdade, cara. Estamos lá junto e firme.
12: Firme e forte. Qual placar tu acha que vai dar?
13: Olha, cara, eu acho que 3-2.
12: Meu Deus do céu, com tanto sofrimento. Não, Nivaldo, eu tô achando que vai ser 3-0. O Nivaldo já quer com sofrimento,
13: rapaz. É bom quando é com sofrimento, né, cara? Porque daí a gente fica ali na...
12: Eu sou vascaíno, o meu sofrimento já é eterno. Então deixa eu curtir um pouquinho o Brasil de outra forma. Mas, Nivaldo, obrigado pela presença. Desejamos sucesso ali amanhã na conferência e quando precisar da gente, estamos aqui sempre à disposição.
13: Ou seja, a gente agradece, o Conselho Municipal de Saúde agradece, porque sempre que a gente pede uma parte, né? Tu tá sempre disposto a nos ouvir, a nos dar essa...
12: Chegou agora pensando que era às 9 da manhã a entrevista. Barbaridade. Bom dia.
13: Sempre nos dá essa oportunidade, então a gente agradece muito e sempre estamos à sua disposição também.
12: Eu estou encerrando a entrevista com o Nivaldo sobre a conferência de saúde, mas a doutora Tanara chegou agora aqui. Não posso deixar de dar um bom dia para a doutora Tanara também, né?
14: Bom dia, obrigada. Tudo Desculpa bem? Hoje atrasou tudo por causa das mudanças de horário, de serviço e tudo. Hoje atrasou tudo, não consegui chegar no horário.
12: O Nivaldo deu um recado perfeito. Acho que é muito importante, eu estava falando aqui, né, doutora? É muito importante que os meios de comunicação, como aconteceu na sexta-feira com a difusora, como conosco aqui também, que os veículos de comunicação possam cada vez mais levar essa informação, que é muito importante para a população saber que nós temos a conferência, que tudo o que está sendo debatido, ou que foi debatido na conferência, nas pré-conferências e o que vai ser debatido amanhã, volta em benefício para a população, né?
14: Sim, uma coisa que ficou muito legal nas pré-conferências, apesar de que a gente não viu aquela adesão que víamos em anos anteriores, né? É que aqueles pontos que eles trazem, que são problemas locais, a gente consegue encaminhar e resolver. Então, às vezes, as pessoas ficam 1 ano, 2 anos reclamando de algo em casa, na coletividade ali, mas não reclama no local adequado, que seria o Conselho Local de Saúde.
12: Ele reclama em grupo do WhatsApp, ele reclama com o vizinho, mas da forma, entre aspas, da forma legal, ele não faz a reclamação.
14: E aí o Conselho Local de Saúde tem esse poder. E isso ficou muito bom, assim, esclarecido para as comunidades que participaram, que elas entenderam que aquele processo ali de debate é legal. Inclusive, quando a gente fez a conferência pré do Ribeirão, o Nonô, que é que sempre participa das atividades, no início ele falou assim: a gente vai precisar falar o quê? Vocês já sabem de tudo? E aí se começou o debate e ele voltou a falar: nossa, como a gente consegue evoluir e saber das coisas debatendo aqui? Eu entrei aqui achando que não adiantava falar nada, porque vocês já sabiam de todos os problemas, mas aqui a gente conseguiu dar resposta, e isso que é importante.
12: Exatamente.
14: Sair de uma reunião com encaminhamentos, porque não adianta só discutir, não leva nada, né? Mas a discussão com o encaminhamento, com uma possível solução, ajuda muita gente, e o problema de um pode ser o problema de 10, de 20, porque as pessoas vivem a mesma realidade.
12: Exatamente.
14: Então é isso, obrigada.
12: Apesar de localidades diferentes, mas às vezes, né, o problema é aquele que é generalizado. Então é automaticamente muito importante que as pessoas participem. É aquilo que nós falamos, né? Às vezes as pessoas torcem o nariz para audiência pública, para conferência, mas ali é a hora de você ter vez e voz. Não? Se não for ali, não adianta ficar no grupinho de WhatsApp mandando pra lá, mandando pra cá, marcando a doutora Tanara, né? Tem que eu tô fazendo aqui uma brincadeira, mas eu acho que é importante que você tenha esses mecanismos, que são os mecanismos legais, para que você possa realmente reclamar e aí depois chegar a solução para você lá no seu bairro, lá no seu postinho de saúde. É mais ou menos isso, né, doutora?
14: É isso aí.
12: Obrigado, viu?
14: Eu que agradeço.
12: A doutora hoje está combinando os negócios.
13: Pois aqui, então.
12: Com o cabelo. Né?
13: É, tudo
12: combinando.
14: É. Eu vim de azul, né? Porque hoje tem jogo do Brasil.
12: Eu vim de amarelo aqui por causa do Brasil hoje também. O Nivaldo disse que vai ser com sofrimento 3-2.
14: Sofrimento
12: já bate o Vasco, Nivaldo.
14: Eu joguei 2-0 e 3-1. Vamos ver.
12: É? Ah, eu já estou apostando em 3-0. Sem sofrimento.
14: Graças a Deus.
12: Obrigado, doutora.
14: Obrigada também. Bom dia a todos.
12: A gente está acertando aqui com o pessoal que fica nos bastidores ali, né, da doutora Tanara, uma visita aqui para nós tratarmos de outros assuntos, né?
14: Isso.
12: Essa semana agora
14: bem importante.
12: Vou receber a doutora Tanara.
14: Bem importante a gente divulgar as ações e aquilo que a gente está oferecendo à população.
12: É. E a doutora Tanara tem bandeiras assim que são muito importantes, que a gente. É uma pessoa que eu conheço, ó. Há tempo, Nivaldo, desde quando era lá no Magalhães, lá, aquele negócio todo, porta-bandeira do Chavante, aquele negócio. Ei, Barbadeira!
14: Faz tempo.
12: Beijo, doutora, obrigado.
14: Obrigada também. Amanhã, então, 8 horas, quem puder, esteja conosco na conferência municipal, então, na UDESC, auditório principal. Estaremos lá esperando vocês para debater os temas e as questões que vocês acham importantes.
12: Nivaldo, um abraço.
13: Ô, Cereja, um abraço também aí. Um bom dia aí.
12: Olha, 7h56, agora para encerrar o nosso jornalismo de hoje, eu tenho a previsão do tempo. Vamos saber como é que fica com o Peter Scheuer, que tá chegando.
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16: Bom dia. Segunda-feira com predomínio das nuvens, céu nublado. Lá de vez em quando até pode ter a ocorrência de alguma chuva passageira de forma rápida e isolada. E boa parte do dia segue com tempo seco. Amanhã também é um dia relativamente aproveitável, com muitas nuvens, mas lá de vez em quando pode voltar a ter novos episódios de chuvas. Então a condição de chuva ela é um pouquinho maior nessa sequência aí de terça-feira. Então uma terça-feira com presença de muitas nuvens, alternando com algumas aberturas rápidas de sol, e em alguns momentos chove, em outros momentos permanece com tempo seco. Então tem previsão de chuva nessa terça. Na quarta, quinta, segue com previsão de chuva, isoladamente a formação de alguns temporais e períodos curtos de melhora, ou seja, não é ruim o tempo todo não. Na sexta-feira o tempo melhora. Sábado e domingo também o tempo é bom, dá para aproveitar bem. A temperatura ela se mantém mais baixa durante as madrugadas e manhãs, chama atenção, principalmente da sexta e fim de semana. Antes disso não, é uma temperatura bem tranquila. As mínimas no amanhecer elas ficam próximas aí dos 12, 15 graus, então é a temperatura mais elevada mesmo. E só lá para o fim de semana que volta a esfriar, mas ainda assim o frio não é relevante não, é mínima de 8, 9 graus, mínima que a gente já está acostumado. E a temperatura máxima prevista para essa semana varia entre 17, 16 graus nesse início de semana, 20, 22 ali na metade. Peter Scheuer, meteorologista, com a previsão do tempo.
12: Muito bem, 7h57. Obrigado, Peter, pela participação conosco. Fechando aqui o nosso Jornal da Mix. Um abraço aqui para o meu grande amigo Zé Orlando e o filhinho Vinícius. O Gelson e a Marta da Paraíso presentes. O Brian, que está aqui dizendo: vamos para cima do japonês. É isso mesmo, Brian, vamos embora. O Ronildo Machado. Todo o pessoal que está ouvindo a gente, nosso muito obrigado aqui. Mais uma vez também um abraço ao. O João da Panificadora Pão do Dia, meu amigo Rogério ali da Comercial Silvio Castro, enfim. 7h58, fechamos. Hoje tem Brasil ao vivo aqui na Mix a partir de 1h30 da tarde com o Bruno Cantarelli e toda a galera do Charla Podcast. A gente fala sobre o Jogo do Brasil, é claro, na sequência aí da programação da Mix com todas as informações para você. E o Jornal da Mix volta amanhã a partir das 7 da manhã. Um abraço e até lá.
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5: Mix, agora são 8:06. Bom dia pra você, uma excelente manhã. Coladinho com o Jornal da Mix, a gente tem todas as manhãs aqui o nosso pede no zap, né? Aquela horinha gostosa. Você é o nosso programador a partir de agora, pedindo sua música predileta dentro aqui da programação da Mix. Muito obrigado a você que participa com a gente, que manda sempre os seus áudios no 11 98340-8000. Tem uma galera muito legal para participar conosco hoje aqui, né? Hoje é dia de jogo, hoje é dia de Brasil e Japão, é no na fase 16avos da Copa do Mundo. Hoje, quem perder vai embora. A gente espera que a seleção ganhe e continue por lá. Lembrando mais uma vez que a partir de 1:30 PM tem Brasil e Japão aqui na programação da Mix, narração aí do Charla Podcast, do Bruno Cantarelli, toda a sua equipe com participações especiais. Então, a Mix, claro, vai transmitir aí o jogo do Brasil. Fique ligadaço aqui na programação da Mix, sem delay e com informação sempre na hora certa. Bom dia pra você, meu grande amigo Celso, que abre hoje o nosso Pede no Zap.
6: Fala, Rádio Mix, aqui é o Celso, toca um The Killers aí pra nós. Falou, um abraço.

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1: Mix, agora são 8:20. Bom dia pra você, o som de Beyoncé por aqui. A gente prossegue, traz agora a participação do Fábio pedindo aquele rock brazuca muito bom.
2: Bom dia, Rádio Mix. Eu sou o Fábio, eu quero pedir a música Tempo Perdido, Legião Urbana.
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1: Mix, agora são 8h27. Pra você, bom dia. O som de Alex Warren por aqui com Ordinary. Agora a gente fatura um bocadinho. Na volta tem a segunda parte do nosso Pede no Zap desta segunda.
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0: Mix, agora são 8:33. Voltamos e temos agora pela frente a segunda parte do nosso pede no zap, que começa muito legal com o pedido da Estela.
2: Oi, aqui é a Estela e o meu pede no zap é para começar essa semana, Adele, Olinda Deep. Vamos lá, beijo.

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1: Mix, agora são 8h44. Tá aí o som do Michael Jackson por aqui, o You Rock My World. Prosseguimos trazendo mais participações. Alô, alô, alô, alô, Fernanda. Pede a sua aí, bom dia.
2: Alô, galera da Mix. Bom dia, aqui é Fernanda. Toca aí pra gente, Rubens Tank, The Reason.

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1: Mix, agora são 8h51, som do Joel Corey por aqui com Head and Heart. Seguimos agora para finalizar os pedidos musicais Rock Brasil de novo, no pedido da Vanessa.
2: Bom dia, galera da Mix, aqui quem fala é Vanessa Lozano, quero ouvir a música Natasha do Capital Inicial, um beijo.
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1: Mix, agora faltando 2 para as 9 horas da manhã. Bom dia pra você. Fechou por aqui o Band no Zap desta manhã de segunda com o som do Harry Styles, Lady Night Talking. Hoje à noite tem Band no Zap às 8 horas e amanhã coladinho com o Jornal da Mix a partir das 9 da manhã também tem.
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2: Acabou a fase de grupos, meu amigo. Agora é simples. 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Tchau. Bora, Brasil.
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0: 9:25. Bom dia pra você, uma excelente manhã. Tá aí o som do Nickelback por aqui. A gente agora fatura um bocadinho e na volta tem mais pra você aqui na nossa manhã.
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2: Salve, salve, galera da Mix, eu sou Bruno Cantarelli falando diretamente dos Estados Unidos. E hoje a seleção brasileira começa a fase eliminatória contra o Japão, uma equipe disciplinada taticamente que ataca com velocidade e que tem no coletivo o principal destaque, já que quase todos os convocados atuam em grandes ligas na Europa. Mas a seleção brasileira vem numa crescente, com Vini Júnior sendo grande destaque e deve repetir o time que enfrentou a Escócia, com Ryan e Matheus Cunha no ataque. E você não perde nada a partir de 1:30 PM aqui na Mix. 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

para as 10 horas da manhã. Tem o som de Vanessa da Mata com Ben Harper por aqui com Boa Sorte. Boa Sorte é o Brasil, né? Hoje tem Brasil e Japão. A Mix transmite a partir de 1:30 da tarde com Bruno Cantarelli e toda a equipe do Charla Podcast. Jogo, claro, você sabe, Brasil na Copa do Mundo tá aqui na Mix, hein? Jogo aqui na Mix a partir de 1:30 da tarde pra você. Tá dando recado, hein? Depois do intervalo comercial, a gente tá de volta e faz com você nesta manhã de segunda o Super Mix.

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16: Mix, agora são 10 horas, mais 3 minutinhos e meio. Vamos começar com você, fazer com você nessa manhã de segunda-feira com o nosso Super Mix, para esquentar as coisas aí para logo mais, a partir de uma e meia da tarde aqui na Mix, a transmissão aí do jogo entre Brasil e Japão, com a narração do Bruno Cantarelli e toda a equipe aí do Charla Podcast, hein? Vamos esquentar trazendo então 40 minutos de música direto, sem intervalo comercial. Super Mix está no ar e a gente começa com o som do BTS.
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1: Mix, agora são 10h24. Bom dia pra você, o som do Coldplay por aqui com Viva La Vida. E a gente prossegue com você. 40 minutos de música direto, sem intervalo comercial. Agora é hora e a vez da gente curtir Sabrina Carpenter.
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Mix, agora são 10h42, fechando o Super Mix com o som do Maroon 5, Sugar. A qualquer momento tem mais. E lembrando, hein, a partir de 1h30 da tarde, a Mix transmite Brasil e Japão. É mais uma partida que a gente transmite com você, com a narração do Bruno Cantarelli e todo o pessoal do Charla Podcast. Jogo a partir de 1h30 da tarde, agora na fase do 16 avos, como se chama, né? Ou prossegue.

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1: Acabou a fase de grupos, meu amigo. 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
10: A imprensa japonesa bem que tentou, mas Carlo Ancelotti não revelou a escalação. Ele manteve um mistério, como nos outros jogos, mas se teve algo que o italiano deu certeza foi que o Brasil está pronto para o duelo e ele afastou qualquer preocupação com o horário da partida. O estádio aqui em Houston é climatizado, a seleção treinou nesse período em horários de sol escaldante e o time está preparado para qualquer cenário. Na coletiva de imprensa, o que chamou a atenção foi o enorme interesse dos profissionais japoneses e teve jornalista brasileiro de fora. A FIFA precisou orientar esses profissionais que não conseguiram acompanhar a entrevista lá de dentro a assistirem a transmissão pela TV. Eu sou Melina Calduro, aqui em Houston, para o AKR em Campo.
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0: às 11 da manhã. Tá aí o som do Black Eyed Peas por aqui com o Ritmo.
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2: Salve, salve, galera da Mix, eu sou Bruno Cantarelli falando diretamente dos Estados Unidos e hoje a seleção brasileira começa a fase eliminatória contra o Japão, uma equipe disciplinada taticamente que ataca com velocidade e que tem no coletivo o principal destaque, já que quase todos os convocados atuam em grandes ligas na Europa, mas a seleção brasileira vem numa crescente com Vini Júnior sendo grande destaque e deve repetir o time que enfrentou a Escócia com Ryan e Matheus Cunha no ataque. E você não perde nada a partir de 1:30 da tarde aqui na Mix. 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

0: peças foram três das mais pedidas por você em 2014. A qualquer momento tem mais.
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0: 10h24, bom dia pra você, David Guetta com Usher Without You. Daqui a pouco tem mais.
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Maravilhoso! Mix agora 11h48. Tá aí Fly Away com Lenny Kravitz. 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

0: Mix agora 11h54, Lickie Lee e Follow Rivers. Daqui a pouco tem as quatro mais poderosas. News. Você que gosta de filme de terror, presta atenção. O novo filme de A Bruxa de Blair finalmente ganhou uma data de lançamento. Quem divulgou a novidade foi a produtora Lionsgate, confirmando que o longa será lançado só no ano que vem. Pra quem não se lembra, eu vou explicar. A Bruxa de Blair fez um grande sucesso lá em 99 e conta a história de três estudantes de cinema que decidem fazer um documentário sobre a lenda de A Bruxa de Blair, mas acabam desaparecendo misteriosamente na floresta. Por enquanto, o que a gente sabe sobre o remake de A Bruxa de Blair é que, ao invés de estudantes, o longa agora vai ser protagonizado por uma família. A nova versão de A Bruxa de Blair chega aos cinemas em 24 de setembro do ano que vem. E para saber mais notícias de cinema e de música, já sabe, radiomixfm.com.br.
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0: Mix, agora é meio-dia e dois, uma ótima tarde. Excelente segunda-feira. Boa semana pra você. Que bom que você tá por aqui. Mais uma edição do Top Mix com as quatro músicas mais bombadas da Mix. E claro que você participou. Você tem mãozinha aqui, né? Pois é, todo mundo que participa pelo WhatsApp da Mix, aí entra aqui as mais pedidas. E além disso, tem também um flashback que a gente resgata. Hoje, um flashback lá de 2006. Estão preparados?

0: Jussão e o Bruno Mars em quarto lugar. Mas agora, antes do primeiro e do segundo, vamos relembrar esse som da Fergie.
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0: não dá pra perder, fica aí.
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2: 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Salve, salve, galera da Mix, eu sou Bruno Cantarelli falando diretamente dos Estados Unidos. E hoje a seleção brasileira começa a fase eliminatória contra o Japão, uma equipe disciplinada taticamente, que ataca com velocidade e que tem no coletivo o principal destaque, já que quase todos os convocados atuam em grandes ligas na Europa. Mas a seleção brasileira vem numa crescente, com Vini Júnior sendo grande destaque, e deve repetir o time que enfrentou a Escócia, com Ryan e Matheus Cunha no ataque. E você não perde nada a partir de 1:30 PM aqui na Mix. 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
6: Brasil e Japão voltam a se enfrentar hoje aqui em Houston, num duelo de amplo domínio da seleção brasileira. No histórico, são 14 partidas, com 11 vitórias do Brasil, 2 empates e apenas uma derrota. O ataque brasileiro marcou 37 gols contra apenas 8 dos japoneses. E o maior artilheiro desse confronto é ele, nosso camisa 10, Neymar, com 9 gols. A única vitória do Japão aconteceu justamente no encontro mais recente, em outubro do ano passado, lá em Tóquio. Os japoneses venceram por 3-2 de virada. Em torneios oficiais, as seleções também já se enfrentaram em 2006 e em 3 edições da Copa das Confederações, com 1 vitória brasileira e 2 empates. Eu sou Melina Calduro, aqui em Houston, pro Acaerte em Campo.
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curtiu muito aquela música, não, e acabou deixando ali ela de lado. Até que um dos produtores da música, tô falando de Pharrell Williams, deixou nas mãos do Justin Timberlake, que consolidou o sucesso na carreira solo dele. Então, vamos curtir direto de 2003, Rock Your Body, Justin Timberlake, aqui no

0: Vitor Clay, com Porta Retrato. Daqui a pouco tem Super Mix 40 minutos direto.
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11: Começou a fase eliminatória, o famoso mata-mata. E o primeiro jogo aconteceu neste domingo com vitória do Canadá, que mandou a África do Sul para casa. Nesta segunda temos Brasil e Japão aqui em Houston, Alemanha e Paraguai em Boston e Holanda e Marrocos em Monterrey. A partir desta etapa, só continua na competição quem vencer. Em caso de empate nos 90 minutos regulares, a decisão vai para a prorrogação e se a igualdade persistir, a vaga será definida nos pênaltis. Das 48 seleções que iniciaram o torneio, apenas 32 chegam ao mata-mata e até o dia 3 de julho, esse número será reduzido para 16 equipes classificadas para oitavas de final. Eu sou Melina Calduro, aqui em Houston, para o Acaerte em Campo.
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21: Começou. Mix agora 1:04, uma ótima tarde pra você, excelente semana, boa segunda-feira, vamos que vamos por aqui, daqui a pouco tem Brasil.

0: tudo certo. Diretamente de Houston, no Texas, a equipe da Rádio Mix veio para fazer história. Um grande jogo, o início do mata-mata. Vem aí Brasil e Japão. Eu, Bruno Cantarelli, narro. Beto Júnior comenta. E claro que a Rádio Mix é a rádio oficial da Copa do Mundo 2026. Betão, uma coisa já me deixou feliz. Achamos um time. Enfim, Carlo Ancelotti vai repetir uma escalação. E a escalação que enfrentou e venceu a Escócia por 3-0. Seja bem-vindo ao mata-mata, Betão.
1: Boa, Cantarelli, quando você falou aqui. Fiquei feliz por quê? Eu falei, porque achamos um estádio climatizado.
0: Também tem isso.
1: É 22 graus o estádio.
0: Que bom, porque que bom. Fora do estádio...
1: 50, sensação
0: é um calor que eu nunca senti na minha vida. Um negócio inacreditável.
1: É úmido, né? Você vai ficando... Você sua demais. Mas estamos aqui, o estádio é maravilhoso.
0: Maravilhoso. Houston também é a terra, né, do... Enfim, próximo da terra do country americano. Tem toda essa cultura. Aqui tem muitos eventos nesse sentido também.
1: Grandes rodeios.
0: Isso, e tem, claro, futebol americano. Aqui joga o Houston Texans.
1: Isso aí.
0: Mas é um estádio completamente climatizado, com o teto retrátil que abre e
1: muito
0: fecha
1: bonito,
0: em 7 minutos. Então, assim, espetacular. Vamos ter um espetáculo de jogo dentro de campo, porque, assim, aqui em Houston tem um calor muito grande, fortíssimas tempestades. Então, o estádio é quase um bunker, né?
1: Exatamente.
0: Pra evitar que isso chegue ao campo de jogo, não vai chegar. Então, tudo certo pra Brasil e Japão. Pela primeira vez, Carlo Ancelotti repetiu a escalação, hein, Betão?
1: Exatamente. Você falava isso, né? É importante, porque dá amostras que Ancelotti estava assim na primeira fase, buscando uma formação como a gente imaginava, e ele encontrou, infelizmente, na contusão do Rafinha, mas que também não desempenhava o melhor futebol, não estava ajudando a seleção brasileira, tanto na parte ofensiva, na parte defensiva, ele até estava voltando, se desdobrando, mas não estava resolvendo, não estava sendo um cara decisivo e perdendo muitos gols. A saída do Rafinha, e aí a escolha pelo Rayan, que no primeiro momento que ele entra, mostra timidez ainda, normal, estreando numa Copa do Mundo, mas já no segundo jogo, a gente fez o terceiro jogo do Brasil, ele já entrou muito bem, foi 3-0, ele participou, marcou, muito mais desenvolto e parece que ganhou a vaga. Vai repetir o Ancelotti o time hoje, acredito que contra o Japão, tá todo mundo falando dessa sensação que é o Japão, mas aqui a gente critica muito logística, a gente critica muito preparação, mas o Ancelotti passou pelo Japão, né? O Japão estava no plano do Ancelotti como adversário de amistoso do ano passado, ele enfrenta a Coreia do Sul e o Japão, perde de virada, mas no momento onde o Ancelotti buscava o time, testava jogadores, o Japão ganhou de virada. Agora é a Copa do Mundo, o Ancelotti deve ter recolhido informações preciosas que vai usar hoje, e eu acredito muito no Brasil, cara.
0: Alisson no gol, Danilo na lateral direita, Marquinhos, Gabriel Magalhães e Douglas Santos na lateral esquerda, meio campo com Casimiro, Bruno Guimarães e Lucas Paquetá. No ataque, Vinícius Júnior, Rayan e Matheus Cunha. Este é o Brasil para enfrentar o Japão no início do mata-mata. E a Mix está aqui diretamente de Houston. Transmissão para o Brasil inteiro. Valeu, Fabi. Aquele abraço.
2: Valeu, Bruno. Sorte para nós. Vai, Brasil.
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0: estamos aqui, acreditamos, né, Bruno? Você tem atualizações por aí? Fala aí.
1: Rádio Mix de volta aqui de Houston, no Texas, onde o Brasil vai enfrentar o Japão.
0: Acreditamos, né, Bruno? Você tem atualizações por aí? Fala aí.
1: Rádio Mix de volta aqui de Houston, no Texas, onde o Brasil vai enfrentar o Japão. Nunca venceu a Noruega. Mas assim, não dá mais pra escolher o adversário, né, Betão?
2: Não, não dá. Acho que é um adversário que tem essa marca, uma das poucas equipes, se não a única, né, que tem essa marca que não perdeu pro Brasil. Eu lembro do Brasil perdendo em Oslo pra Noruega no amistoso, perdendo de 4 até. Lembro do Brasil perdendo também na primeira fase da Copa de 98, né, o terceiro jogo. O Brasil já classificado, Noruega de Tor André Flo, teve a polêmica do pênalti do Gino Baiano, mas mesmo perdendo pra Noruega em 98, chegamos na final, não fomos campeões. Dessa vez é diferente, é uma Noruega...
1: Não pode perder também.
2: Não pode perder, e é uma Noruega que chega com uma figura, né, destaque, né, que é o Haaland, tem feito uma baita Copa. Só que você tira ali da Noruega que você viu no jogo contra a França, é um adversário que tem o Haaland, tem Odegaard, tem outros jogadores dessa geração norueguesa, mas eu sou mais Brasil. Brasil evoluindo, Brasil passando hoje aqui no Japão, chega muito forte nas oitavas e eu não temo os noruegueses, não.
1: Tá certo, passou da Noruega, a primeira campeã do mundo que a gente pode enfrentar, a Inglaterra, Betão.
2: É legal passar por a Inglaterra. Inglaterra, olha, em 70 passamos por eles e vencemos a Copa. Em
1: 2002 também.
2: Passamos por eles e vencemos a Copa. É, a Inglaterra pro Brasil é tipo o Kalfonikov pro Guga. Sempre que o Guga eliminava, o russo ganhava o título do torneio.
1: A gente é saudosista também no tempo.
2: Também no tempo. Então eu tô acreditando, eu acho que é um caminho bacana. A Inglaterra, eu tava vendo o jogo do Panamá, o último jogo da Inglaterra na fase de grupos, demorou a se impor, demorou ao Saka, ao Bellingham entrarem no jogo, cara. Eu, ainda mais assim, Brasil, passou o Japão, passou a Noruega, vai estar muito mais encorpado. Ainda mais se for esse time que for seguindo, eu sou mais Brasil.
1: E aí, um dos maiores jogos da história da Copa do Mundo.
2: Ah,
1: se a gente
2: Deus.
1: Chega à semifinal, Brasil e Argentina, Beto.
2: Aí, amigo, vou ter que tomar dois remédios pro coração.
1: É, aí não vai dar.
2: Aí não vai ter como. Imagina.
1: Tá exigindo demais, né?
2: Você, como torcedor, às vezes pode até fugir desse jogo, né? Eu vou ver no meu quarto, não vou ver a gente, não. A gente é obrigado a olhar aqui tudo. E vai ser um prazer. Vai ser um prazer se esse jogo acontecer. Eu torço que esse jogo aconteça. Acho que é um jogo histórico, épico e jogo de Copa do Mundo. E eu espero que aconteça.
1: E aí, guerreiro, final, venha quem vier e que a França caia antes. É o que eu tô.
2: Eu vou te falar, Cantarelli, eu acharia bacana essa trajetória terminando com um título em cima da França.
1: Tá bom.
2: Porque sabe que é uma coisa, Cantarelli? Ninguém morre nos devendo.
1: É.
2: E eles devem demais. Eles vão pagar.
1: Ó, seguinte, daqui a pouquinho a bola vai rolar ao vivo, diretamente aqui de Houston, no Texas. Brasil e Japão.

0: 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Valeu, Fabi!
1: Valeu, Bruno! Até já! Boa sorte pra nós!
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1: Bate no peito e diz assim, galera, aqui a Rádio Mix, rádio oficial. Copa do Mundo FIFA 2026. Seja muito bem-vindo, seja muito bem-vindo a Houston, no Texas, onde a história vai acontecer. A Copa do Mundo vai começar agora pra valer, porque é a primeira fase de mata-mata. É o bicho pegando, saindo do país, que não pode mais perder. O sonho do Hexa está vivo demais. A partir de agora, Brasil e Japão, Japão e Brasil pra você, que está em todo o território nacional. Toda a Rede Mix com a gente. Um abraço a todos os corações que estão ouvindo agora. A Rádio Mix está aqui com a gente diretamente de Houston, no Texas, para esse grande jogo. Um estádio absolutamente espetacular. O clima em Houston. Agora começa o desafio das torcidas, né? Tem os decibéis ali sendo medidos. Brasil e Japão. O clima de Houston é um clima muito inóspito, né? Porque é um calor muito forte, temos também muitas tempestades por aqui. Então a construção desse estádio, que é uma arena gigantesca, que abriga diversos eventos, inclusive tem a tradição aqui do Country Music, e temos o evento de rodeio, a maior do mundo por aqui nesse estádio. Também o estádio do Houston Texans, time de futebol americano. Agora a parada é a seguinte, é um estádio completamente coberto e climatizado. O clima hostil fica lá fora, aqui dentro tudo certo para um grande jogo. Vem aí Brasil, Japão, Japão e Brasil, primeiro passo do Brasil rumo ao Hexa, agora no mata-mata. Lembrando que a Copa do Mundo é a maior Copa do Mundo de todos os tempos e essa fase é nova, né? Uma fase antes das oitavas de final. Agora começa pra valer, ó, não sabe brincar, não desce pro play, beleza? Ficou ali que ficou errado, otário. Estamos ao vivo diretamente aqui no estádio de Brasil, vai jogar. Vem aí Brasil, Japão, Japão e Brasil pra você. Ao meu lado, meu parceiro Beto Júnior, nos comentários, eu sou Bruno Cantarelli, nós somos o Charla Podcast. Betão, uma grande notícia, achamos um time, né, que era algo que a gente estava com muito medo no início da competição. Por que achamos um time? Porque o Celote vai repetir a escalação, hein, Betão? Seja bem-vindo à história, Beto Júnior!
2: Boa, Cantarelli, abraço para você, abraço para toda a nossa audiência ligadinha na Mix. E vamos começar aqui a falar, cara, com os que você falou, né? Você perguntou da formação do time. Ancelotti tem o time, achou o time. Acho que o último jogo ficou provado isso, 3-0 do Brasil. É, a participação do Rayan com a bola, sem a bola, taticamente, dando profundidade pelo lado direito do Brasil. Já que por aquele lado a gente aprendeu com uma aula recente do PPC, né, dessa mudança de eixo da seleção brasileira e o porquê que o Rayan saiu na frente nessa substituição do Rafinha. Ele, eu já tenho falado sobre isso, o Rayan entrega muita intensidade e disposição sem a bola também, e com a bola é um jogador muito perigoso, né? No último jogo mostrou isso e constrói muitos lances, ele incomoda, ele marca a saída de bola do adversário, ele atrapalha muito ali a saída de jogo do adversário do Brasil. E é um jogador com um chute raríssimo, né? Uma força no chute, uma bomba no pé. Então o Ancelotti encontrou a arma dele, o cara vai substituir o Rafinha, e ele foi muito bem e garantiu vaga no time. Isso é muito louco, né? Você pensa que há 2 anos atrás o Rayan tava lá no Vasco, sendo ofendido por torcedores, envolvido naquele clima ali de perde, ganha, e agora titular na Copa do Mundo pelo Brasil num jogo de mata-mata. Futebol é demais mesmo.
1: É dinâmico, exatamente. Força pra você, Rayan, o jogador mais jovem a entrar em campo pelo Brasil desde a Copa de 70. Titular hoje absoluto da seleção brasileira. Paulo Ricardo, nosso Kong Belo especial na transmissão, tricolor, sensacional, história do rock nacional brasileiro. Paulo Ricardo, que espera do jogo agora em mata-mata, hein, Paulo?
3: Fala, Bruno Cantarelli, Betão, todo o time da nossa Mix FM, Marcelo, Vica, você que tá ligado na Copa do Mundo aqui na Mix. Nós estamos aqui de novo e agora nessa fase cruel de mata-mata. Brasil e Japão, chegamos na fase eliminatória e agora nossa única opção é vencer. Olha, o Japão melhorou muito ao longo dos anos. Não era tradicionalmente uma grande seleção, mas eu tenho certeza que a gente vai vencer na base da força e do talento do nosso futebol. O time está mais entrosado, eu acho que a gente já pode esperar pelo menos 2-0, 2-1 no máximo pro Brasil, e vamos avançar para as oitavas para pegar provavelmente a Noruega forte, os Vikings, como nosso próximo adversário. Força e fé na nossa seleção brasileira que representa o nosso país sempre. Agora é jogo a jogo. Boa sorte para nós. Valeu!
1: Valeu, grande Paulo Ricardo, ídolo do rock brasileiro. Sensacional no momento em que Brasil e Japão vem pro campo de jogo. Vem aí um grande jogo para você. Com toda a emoção aqui na Mix. Daqui a pouquinho vou falar que o jogo para mim hoje é ainda mais especial, beleza? Mas vou falar isso daqui a pouco. Vem aí Brasil e Japão, Japão e Brasil é o primeiro passo no mata-mata. Agora o bicho vai pegar, vai sair faísca. Vem aí um grande jogo, não dá mais para perder daqui até o final. Quer ser Hexa, não dá para escolher adversário. E hoje é ganhar o jogo aqui, se Deus quiser, sem muito nervosismo, sem que precisemos de prorrogação, de pênalti, né, cara? Hoje é para ganhar os 45 a 90 minutos, hein, Beto Júnior?
4: É, porque ajude a nossa saúde, né? Que o Brasil faça por onde a gente não tem um treco aqui transmitindo o jogo.
1: Ah, meu Deus do céu.
4: Agora, como você falou, agora qualquer deslize, qualquer erro é casa. E a gente não quer isso. Então eu acredito que o Brasil está bem preparado para encarar o Japão. Tivemos o Japão como adversário no ciclo de treinamentos do Ancelotti esse ano, que ele está à frente no Brasil. Isso mostra também que o Ancelotti e a sua comissão técnica pensaram bem nos amistosos ali nesse pouco tempo que ele teve. Enfrentou uma equipe que ele vai enfrentar agora no mata-mata. Naquele momento a gente perdeu de virada, mas começamos bem, abrimos o placar. O Japão acabou virando, depois o Brasil mexeu muito no time. Era um jogo de observação, agora não. Agora é um jogo de decisão. E eu sou mais Brasil.
1: Rapaz, eu tô arrepiado, de verdade. Não tinha ficado tão tenso, tão nervoso desde o início da Copa do Mundo. Vem aí Brasil e Japão e hoje vai ser difícil. Nacional

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As lágrimas escorreram, cara. Hino Nacional Japonês pra você aqui no Sonamix.

0: aqui, porque hoje é uma transmissão muito especial para mim e eu espero que lá na frente meu filho ou filha tenha orgulho do que o pai tá fazendo aqui hoje, que é narrar uma Copa do Mundo. Eu esperei a vida inteira para estar aqui, me esforcei o máximo e agora daqui para frente meu único objetivo é dar orgulho pro meu futuro filho ou filha dele saber que o pai dele narrou uma Copa do Mundo e pra minha mulher maravilhosa, que é a Bárbara Mello, que tá grata. Hoje eu pude falar que vou ser pai e essa transmissão é homenagem à minha família. Que a gente seja muito feliz. Vai ser por falta de dedicação do papai que tá aqui.
1: Parabéns, Canta, parabéns pra você, parabéns pra Babi, que menino ou menina venha com muita saúde e ele já é um bebê abençoado, que vai cair no, tá chegando num lar abençoado, num lar de pessoas boas, incríveis, uma família muito bacana, com avós maravilhosos e tudo mais. E o Titio Betão tá esperando aqui também.
0: Esperando presentinho que o Titio Betão falou que tem. Eu não tava sabendo.
1: Boa, tá de gol, isso aí.
0: Te amo pra sempre, Bárbara, e a gente vai ser muito feliz. Nosso pequenininho ou pequenininha também. É isso. É por vocês que eu tô aqui até o final. Seguinte, ó. Brasil definido, numerado, escalado. Vamos lá. Brasil de Alisson, goleiro, camisa número 1. Lateral direito, Douglas Santos. Pela lateral esquerda, meio campo com Casimiro, Bruno Guimarães e Lucas Paquetá. No ataque, um homem, uma besta enjaulada com ódio. Deve ser horrível odiar um homem. Esse homem se chama Vinícius Júnior. Ryan, oi, boa noite. Será que tem gol do Ryan hoje? E eu quero surfar contigo, Matheus Cunha. Esse é o time do técnico Carlos Ancelotti para o jogo de hoje. Do outro lado, a equipe japonesa definida no Granada Escalada. Suzuki é o goleiro, são três zagueiros: Tomiyasu, Taniguchi e Ito. Meio campo com Doan, Sano, Kamada e Nakamura. No ataque, Ito, Daizen e Ayase. Esse time do Japão extremamente bem organizado por Hajime Moriyasu, o treinador da equipe do Japão. Sandro Scherer da Suíça, lembrando o árbitro de vídeo também da Suíça, Stephanie de Almeida. Seguinte, ó, o bicho vai pegar, vai sair faísca bem aí. A partir de agora, Brasil e Japão, Japão e Brasil. Beto Júnior já analisa, porque o jogo vai começar aqui em Houston. Hora de prender a respiração, é hora de chuteira trabalho também, eu na altura do joelho, sem tirar o pé da dividida. Agora, Copa do Mundo começa de verdade. Vem aí, Brasil e Japão pra você, aqui no som da Rádio Mix. À minha esquerda, o time brasileiro com tradicional uniforme, camisas amarelas, calções azuis e meiões brancos. À minha direita, a equipe do Japão com uniforme número 2, é uma bela camisa branca, calções pretos e meiões pretos. Vamos na contagem regressiva a partir de agora. 4, 3, 2, 1. No peito e diz assim, galera, aqui é a Rádio Mix, secou a Mix, secou errado, otário. Vamos, Brasil! Tem a posse de bola, a equipe da seleção brasileira já recomeçando o jogo ali na linha de zaga. Movimentação do Gabriel Magalhães, é isso, Brasil, é pra amassar os caras. Começa o mata-mata, é rumo ao ex, agora é bicho pegando, saindo faísca. Quem nunca é nervoso tá vivendo errado. A bola tá no pé do Brasil, sai jogando.
2: trazendo ali o jogador pelo lado direito, que é, por enquanto, o Danilo. Ele mais atrás agora para Marquinhos, Marquinhos para Gabriel Magalhães. Abre o jogado agora para Douglas Santos, para o Brasil. Aí isso tudo ainda no campo defensivo. O Japão vai adiantando a marcação. Gabriel Magalhães agora para o Alisson, vai tentar um bico aí. O Alisson para tirar essa bola, não pode perder essa bola aí. Douglas Santos brigou, tem que retomar pelo Brasil ainda. Douglas Santos, a bola está no pé do jogador que é o Lucas Paquetá. Ele caiu, pediu a falta, o juizão mandou seguir. O Douglas Santos está com a bola, não. Falta marcada para cima do Lucas Paquetá. Nós somos o Charla Podcast, um minuto de bola rolando para você. E o cara que vai comentar 90 minutos de absoluta emoção é ele. Solta a fera aí. Então fala para todo o Brasil que está ligado aqui na Rede Mix Rádio. Qual é a da parada? Qual é a do jogo? Bola rolando Brasil e Japão, Betão.
3: Exatamente, Catarina, já deu para ver, né? A proposta do Japão, já saiu a bola, foi para cima do Brasil. Acredito que vai ser um jogo de muito espaço. E olha o Ryan para cima deles aí. Sou mais Brasil, Cantarelli.
2: É, já o Betão complementa aí o que vai acontecer no jogo, porque o Ryan já tá no ataque. Boa bola de letra, não. Bola de letra ruim do Casemiro. Como o Bruno Guimarães, sensacional, bateu pro gol, pra fora! Respeita que o Brasil, a maior seleção de todos os tempos! A primeira finalização do jogo é nossa, Bruno Guimarães. Ela passou pertinho, é escanteio para a equipe do Brasil pela ponta direita, 2 minutinhos de jogo. Olha lá o Bruno para fazer a cobrança. É um clima espetacular. Estamos em Houston, no Texas. Um estádio sensacional por aqui, cara. É escanteio para a equipe do Brasil. Vai lá o jogador que é o Bruno Guimarães para colocar essa bola em jogo. Perna direita na bola, Bruno Guimarães. Olhou fixamente para dentro da área. Dois minutinhos de jogo. Vai lá o Bruno. Autorizado o Bruno Guimarães em cruzamento. A bola pelo alto, tira a zaga japonesa. É lateral para a equipe do Brasil. É lateral. Tô gostando desse iníciozinho óbvio, né? Vamos ali até os 10 minutos para dar para observar direito o que está acontecendo no jogo. Mas o Brasil vem tomando a iniciativa desde o início. Olha lá, Danilo para fazer cobrança lá do direito. Bola um pouquinho mais atrás agora na movimentação ali do Marquinhos. Ele agora para o Gabriel Magalhães. Olha para o comando de ataque. Vai o Gabriel Magalhães. Abre o jogada pelo lado direito. A bola saiu? Saiu. É lateral para a equipe do Japão aqui pelo lado esquerdo. Vai lá para fazer a cobrança. O lateral pelo lado esquerdo que é o Nakamura. Dele mais atrás a jogada. Nakamura recebe de volta. A bola tudo aqui pelo lado esquerdo para o Ito. Lançamento do Ito lá no comando de ataque. É para o Ayati. Chega a marcação da equipe brasileira. Funcionou no primeiro lance. No segundo não. Cima do Japão. Vem Marquinhos para fazer o corte. Libera o tiro de meta. Tiro de meta para o Brasil. Agora sim, Beto Júnior. Qual vai ser a da parada? Qual vai ser a do jogo? A gente fala, Japão tem que amassar. Não é mais assim. É um time organizado. Brasil e Japão, Betão, mano aí.
3: Exatamente. Time organizado que marca a saída de bola, como já reparou aqui. É, tem essa figura do jogador do Maeda, com camisa 11, que subiu agora aqui. Olho nele, que o Rayan vai ter que ajudar bastante o Danilo aqui. Que é um jogador que joga pisando na linha, vai muito pelas extremas. E o outro destaque também é o Ueda, né? Que é o artilheiro do time com 2 gols. Olho no Ueda, mas jogo difícil, mas o Brasil começou bem, marcando também eles em cima. E olha, já gostei do Bruno Guimarães. Já o Casemiro inventou uma areta, nada a ver ali, hein?
2: Essa é a parada. Vamos lá, galera. Daqui a pouquinho eu vou te pedir pra participar com a gente, porque eu duvido que você tá ligado na Copa do Mundo aqui na Rádio Mix. Você vai ter que me provar já. Posse de bola na equipe do Brasil, domina ali o jogador, que é o Casemiro. Ele entrega mais atrás agora na movimentação do Marquinhos. Marquinhos agora pra Gabriel Magalhães. Gabriel Magalhães pra Lucas Paquetá. Lançamento do Paquetá pra você, Vini. É pra você, Vini. Sai do gol. Suzuki, o goleiro japonês, dá um soco na bola. Ela vai pela linha de lado, lateral, que favorece a equipe brasileira. Vai lá o Douglas Santos. Ele mais atrás agora para a movimentação ali do Lucas Paquetá. Tem a posse de bola pela seleção brasileira. Vamos, Brasil! Paquetá mais atrás agora na movimentação do Marquinhos. Marquinhos olha para o comando ofensivo, círculo central do Marquinhos. Agora para o jogador, que é o Casemiro. Casemiro mais atrás para Gabriel Magalhães. Gabriel Magalhães agora para o Casemiro. Casemiro para o jogador, que é o Lucas Paquetá. Paquetá adianta um pouquinho para Douglas Santos. De volta para Paquetá. Chega a marcação da equipe japonesa. A bola pela linha de lado. É lateral que favorece a equipe do Japão. Tá lá pra fazer a cobrança. O lateral do Japão pelo lado direito, que é o Doan, pra colocar essa bola em jogo. Tá na marcação ali o Lucas Paquetá. Lateral cobrado pelo time do Japão, mais atrás agora na movimentação dos caras. Dele agora pro Suzuki. Suzuki dominou. Vai sair jogando o Suzuki pelo lado esquerdo pro Ito. Robertão, tava vendo uma série, né? Tem a Suzuki, ela é perigosíssima na série. Tá ligado nisso, Betão? Uma série que tá rolando lá no... Galera, tá ligada aí. Suzuki.
4: É?
2: Ela é perigosa, Suzuki, cara. E o Suzuki é o nome do goleiro japonês.
3: É que é um goleiro... Que é um bom goleiro, hein?
2: Bom goleiro,
3: uma boa Suzuki, Copa do Mundo. Jogador atlético. resolve uma questão que, tem, que era um problema do Japão, de altura, goleiro com
4: altura, né?
3: Alto, boa envergadura, o Suzuki, hein? Olha o Suzuki. Hein?
4: Trabalha a jogada, a equipe do Brasil, domina Gabriel Magalhães, tô gostando da postura brasileira, passa pela linha, que divide o gramado, Gabriel Magalhães, trava a jogada, volta um pouquinho mais atrás agora no círculo central pro Casimiro, dele pra Danilo, Danilo adianta um pouquinho mais agora pra Rayan, Rayan pra Danilo, de volta pra Rayan, trabalha a jogada do Brasil pelo lado direito, boa bola, Bruno Guimarães em cruzamento na área, rasga a zaga do Japão, insiste o Brasil, círculo central, para o jogador que é o Gabriel Magalhães, bola pelo lado esquerdo agora para Lucas Paquetá, Paquetá para Vini Júnior, temos um time, Ancelotti, Vini Júnior dominou, tentou passar pela marcação, é falta pra cima dele, isso aí, juizão, é falta, falta pra cima do Vinícius Júnior, é volta pra equipe do Brasil pela meia canhota, vai lá pra fazer a cobrança do jogador, que é o Lucas Paquetá, ele vai colocar essa bola na área, toda a movimentação por lá, Lucas Paquetá, na bola, o Bruno Guimarães está por ali também, vem bola na área, o juizão tá organizando tudo por ali, tá no esquerdo, perna direita na bola, vai lá o Bruno Guimarães para fazer a cobrança, cinco minutos jogados agora no primeiro tempo, é falta pra equipe brasileira, acerta o pé, Bruno Guimarães, que é gol do Brasil, aquele GPS na bola, meu parceiro, vai lá o Bruno Guimarães, perna direita, pra fazer a cobrança, toda a movimentação na área da equipe do Japão, vai lá o Bruno Guimarães, agora sim, autorizado, parte o Bruno Guimarães, vem cruzamento, essa bola pelo alto, sai do gol Suzuki, para fazer a defesa pelo time do Japão, e a torcida do Japão aplaude aí o Suzuki, como disse o Bertão, é alto, ele voa e vai atrás da bola ali, o Suzuki.
3: Suzuki agora, tô vendo aqui pelo VT, né, estamos no estádio de futebol americano, quase cometeu um fumble.
4: O que, que é um fumble?
3: Deixar, você recebe a bola e deixar ela cair.
4: Ah, me liguei, cara, isso é um fumble.
3: É.
4: É, então, acho que o Bruno não concordou contigo, você tá certo, Bertão, um fumble. É isso, posse de bola da equipe, dois Japão lá pelo lado direito, linha lateral. Aqui é o estádio do Houston Texans, que é o time aqui de Houston, né? Tem também de basquete, que é o Houston Rockets. Esse barulho é porque apareceu um homem na tela, e esse homem se chama Neymar Júnior, não é isso, Betão? Apareceu o Neymar ali na tela, galera. Uou!
3: Não adianta, né? Neymar é estrela, né? O Vinícius é estrela jogando no Brasil. O Neymar é estrela do Brasil, né? A galera olha e já fica alvoroçada.
4: E Vinícius Júnior brigando pela artilharia, né?
3: Sim.
4: O tal de Messi tem 6 gols.
3: Não para de fazer gol.
4: Vinícius Júnior tem 4 gols.
3: 4 gols.
4: Mundo. A posse de bola da equipe do Brasil também. O goleiro da Jordânia ajudou pra caramba o Messi. Não. Que também deveria ter sido expulso lá atrás, não foi?
3: O Messi tem encontrado umas facilidades, mas é o Messi.
4: É.
3: Não vou criticar o Messi, não.
4: Posse de bola da equipe do Brasil pelo lado esquerdo. Domina lá o jogador que é o Gabriel Magalhães. Dele pra Marquinhos. Lá no direito ainda no campo defensivo pelo Brasil. Marquinhos olhou pro comando de ataque. Entrega agora no círculo central. Vamos, Brasil! É pra Casimiro. Casimiro entrega pra Gabriel Magalhães. Vem Bruno Guimarães. Domina aí o Bruno. Bruno tá fazendo uma boa Copa do Mundo, cara. Abertura do Bruno. Pelo lado direito agora pra movimentação ali do Marquinhos. Passa pela linha que divide o gramado. Vem Rayan. Ele dominou pelo time brasileiro. Trazendo da direita pro centro. Rayan. Agora pra Bruno Guimarães. Dominou, entregou pra Rayan. Bola passa. Chega até o Danilo, bico direito na grande área, falta para Bruno Guimarães, mais atrás agora para Marquinhos, é o Brasil, é isso, troca de passes no campo de ataque, olha o zagueirão, Gabriel Magalhães já tá na meia canhota, cara, ele se adianta, entrega para Vinícius Júnior, bem marcado, Vini, ele sempre um jogador colado com ele, bola mais atrás agora no círculo central para Casimiro, Casimiro para Marquinhos, levanta a cabeça o Marquinhos, entrega mais à frente, agora para movimentação ali do Rayan, traz para perna canhota, bela inversão do Rayan, é pro Douglas Santos, ele para Gabriel Magalhães, pela meia canhota, Gabriel Magalhães segura, entregou para Casimiro, levanta a cabeça Casimiro, bola para Douglas Santos, só o Brasil toca na bola, o Japão espera, Douglas Santos mais atrás agora para movimentação do Gabriel Magalhães, dele agora para o Casimiro, Casimiro para Marquinhos, vamos Brasil, passa pela linha, incrível de gramado aí, o jogador brasileiro que é o Marquinhos, dele para Bruno Guimarães, já acelera agora com Danilo, pelo lado direito, volta para Bruno Guimarães, movimentação da posse de bola da equipe brasileira com aquela paciência para tentar quebrar as linhas japonesas, que bola do Casimiro, sensacional, Danilo linha de fundo, vem cruzamento na grande área, abertura é para Douglas Santos, de volta ali para o Gabriel Magalhães, vai pedindo Bruno de novo, ele entrega mais atrás para Casimiro, boa bola do Casimiro, eu nunca critiquei, beleza? Em Marquinhos, lançamento, vai Vini, sai do gol Suzuki, pra fazer a defesa, Beto Júnior, que lançamento do Casimiro,
3: é.
4: Eu nunca critiquei, Beto.
2: então.
3: Torcer pro Casemiro tá no dia dele, né? Fazer o seu jogo na Copa. Chegar na Copa do Mundo chegando. Nada melhor do que num jogo decisivo pro Casemiro aparecer, porque ele é importante, né? É o líder desse grupo. E nesse ataque do Brasil, deu pra perceber que hoje, principalmente hoje, o Vinícius tá se movimentando bastante, porque tem marcação grudada nele. Então tá tentando tirar esse jogador na frente do time do Brasil. E outra, tá jogando bem próximo do Matheus, jogando por dentro, centroavante mesmo.
2: Trabalha a posse de bola a equipe japonesa com Nakamura. Dele mais atrás, na linha de zaga para Tito. Taniguchi recebe a posse de bola a equipe do Japão no círculo central. Levanta a cabeça, entrega um pouquinho mais à frente. A movimentação na posse de bola é do Sano. Ele abre jogada pelo lado direito, vem descendo ali o Tomiasso. Levanta a cabeça, Tomiasso. Passa pela linha de gramado. Abertura de jogo pelo lado direito agora é pro Doan. Tomiasso é brincadeira. Vem chegando o Japão. Meia direita, lá ele. Vem o Japão, bico esquerdo na grande área. Dominou, levantou a cabeça e cruzamento. Subiu a zaga do Brasil. Pra afastar. E Tomiasso, Beto Júnior. Pô, tem o nome do jogador aqui, ó. Tomiasso. É o zagueiro pelo lado direito ali do Japão.
3: Tá aparecendo aquele vídeo do Instagram que o... Opa, o tornozelo do Vini aí, é ele,
2: pancada
3: não.
2: No Vini, pancada no Vini, juizão. Conversar até o converso. Muito no Charla Podcast. Agora, tem que dar um cartão. Essa que é a parada, cara. Cartão pintou? Acho que sim, né? O juizão deu o cartão ali no bolo. Cartão para o jogador japonês que acertou ali o Vinícius Júnior. É o camisa número 24, o Sano, que levou aí o cartão amarelo, o primeiro cartão amarelo do jogo, beleza? O jogo tá parado, a parada é a seguinte: Copa do Mundo da FIFA 2026 é na Mix, o melhor mix do Brasil.
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2: 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Vem chegando a equipe do Brasil, lançamento do Casemiro, secou a Mix, secou errado, otário. Trabalha a posse de bola da equipe do Japão, agora pelo lado direito, domina ali o Doan, dele mais atrás, Tomiasso, entrega pro goleirão Suzuki, sai jogando pelo time do Japão, pelo lado esquerdo, a movimentação por ali do jogador que é o Ito, volta mais atrás agora pra Suzuki, levanta a cabeça, olha lá o goleirão japonês, lançamento no comando de ataque, vai brigar Ayase. Ele domina, tira Danilo do jeito que deu. A bola vem no círculo central agora para Lucas Paquetá. Ele para Bruno Guimarães. O Vini estava impedido. Guimarães viu. Agora recebeu de novo. Entregou para Matheus Cunha. Tirou a marcação. Bateu para fora. O Suzuki foi buscar. Que esse gol vai sair, Beto Júnior. Já passamos os 13 minutos. Qual é da parada? Qual é do jogo? Brasil 0, Japão também 0, hein, Betão?
3: É, Cantor, o Brasil tá trabalhando bem o seu meio de campo, né? O que foi um problema na estreia da Copa do Mundo. Hoje, no quarto jogo do Brasil, já o meio de campo tá trabalhando bem. Bruno Guimarães e o Casemiro se entendendo.
2: Vai lá, vai lá, Cantor. Vai embora agora a equipe do Japão. Pelo lado esquerdo dominou, tirou a marcação. Por baixo, Casemiro. E o Jusão pegou a foto. Casemiro, lembrando que ele não fica suspenso, tá? Zero. É a situação dos cartões da primeira fase. Falta do Casemiro ali pra cima do Ito, camisa número 14, habilidoso, 14 do Japão, né?
3: Balançou.
2: Agora, mais uma vez, é Casemiro chegando o quê? Atrasado, Betão.
3: É um problema isso, né? Isso é uma questão que o Brasil... O Azagos tem que tomar conta disso. Foi numa roubada de bola. O Japão foi pro ataque. Casemiro chegou atrás, né? Casemiro tem que ser um jogador, com a experiência que ele tem, ele tem que ser um cara que tem que receber o atacante de frente. Você vê o Casemiro correndo atrás, aí é um problema. É, eu falava do Brasil, que tá com o meio-campo ali ofensivamente, trabalhando bem, principalmente o Bruno Guimarães, e tem achado bem o Matheus Cunha, achado bem o Vinícius. Foi o que você falou. Tá faltando caprichar nessa última bola pra abrir o placar.
2: Escanteio para a equipe do Japão, vem cruzamento na grande área, toda a movimentação na área da equipe do Brasil, mas a cobrança vai ser direta, né? Tá lá o camisa número 15, é o Camada. Eu vi também o 18, é o Eda, que é o craque do time, né? Beto falou, ó, esse cara aí é o craque do time.
3: O Eda tem 2 gols e 1 assistência na Copa.
2: E o Ito, camisa número 21, também se aproximando por ali. É falta para a equipe do Brasil, é de muito perto, é 1 passo da linha na grande área. Temos 2 Itos em campo, ficou só o Ito 14 na bola. Ito e Camada. É falta para a equipe do Japão. É pela meia esquerda, 1 passo ali da linha na grande área. O Paquetá está esticado atrás da barreira ali para não passar a bola por baixo. Alisson, meu coração está contigo, meu parceiro. Essa aí é sua. É falta para a equipe do Japão. Olha o chute para o gol. Bateu no Paquetá. Ele tentou bater por baixo da barreira, né, Roberto Júnior? Né? Tem aquela lei de Ronaldinho Gaúcho, né, Betão?
3: Aí o cara vale 40 milhões de dólares e coloca ele deitado atrás da barreira. Mas você viu?
2: Olha o trio que aparece aqui.
3: Olha lá.
2: Beto, Ronaldo e Roberto Carlos, tá bom, Betão?
3: São campeões?
2: Dizem que eu não tinha o time com Roberto Carlos e Ronaldo.
3: Eu
2: Beto
3: sei.
2: Ainda não tive essa honra durante a Copa do Mundo.
3: É verdade, mas esse aí eu tava com você também, esse já foi história.
2: Escanteio pra equipe do Japão, vai lá o Ito pra fazer a cobrança, perna direita na bola, toda a movimentação, Ito, cruzamento pelo alto na grande área, essa bola tá viva, tira essa bola daí, boa, Bruno Guimarães dá um bico na bola, recuperação da jogada, é da equipe japonesa agora pelo lado esquerdo, fica esquerdo na grande área, domina ali o Ito, ele é bom jogador, cara, Ito.
3: Seca ele, tá? Isso aí, seca ele,
2: cara. Eu disse, cara, Ito. Albertão já pensou em cararrilho, que é um drink, né, Beto?
3: Muito bom. Muito bom, um expresso, um licor 43.
2: Isso ali, né?
3: Fica gelo.
2: Bem ajambrado, né? É, mas é um bom drink, né, Beto?
3: Bom drink.
2: Isso, mas é o cara Ito, é o Ito aqui pelo lado esquerdo.
3: E você beleza? Secou ele, porque ele deu uma bola, forçou ali e tiro de meta pro Brasil.
2: Secou o Ito? Sequei certo. Posse de bola da equipe do Japão pelo lado esquerdo, domina aqui o jogador. O outro Ito, cara, tem o Ito zagueiro, né, que é o camisa número, deixa eu ver daqui.
3: O 21, né?
2: 21, exatamente. Camisa número 21
3: é o Ito e Hiroki.
2: Hiroki Ito, e tem o Júnior Ito. Vem chegando a equipe do Japão lá pelo lado direito, ó. Tome aço, Betão. Ele se mora, entrega mais à frente, movimentação da jogada.
3: Sai pra lá.
2: Tira a zaga do Brasil, a bola pela... Lá ele, pela linha de lado. É lateral pra equipe do Japão, lá pelo lado direito, vai lá pra fazer a cobrança, Toan. Ele pede aproximação de alguém, vai lá, Toan. Toma distância, vai arremessar dentro da área esse lateral aí, meu parceiro. 17 minutos já jogados agora no primeiro tempo. O jogo deu uma igualada agora. O Brasil tentou começar amassando os caras, deu certo. Poderia ter saído o primeiro gol, ainda não saiu. Betão, não saiu por competência do Brasil, por azar até o momento, hein?
3: Cara, assim, eu acho que teve
2: competência. Quer desenrolar a parada logo, né?
3: Teve a competência também do Suzuki, do goleiro, né, que foi muito bem ali, tirou essa última bola ali.
2: 4 finalizações do Brasil, uma do Japão.
3: O Brasil forçou ali, eu tava vendo aqui, cara, o goleiro, o Zion Suzuki, goleiro do Parma, da Itália, 1,89. Pô, o Japão se deu bem nessa aí, né? Porque difícil o Japão ter um goleiro com essa estatura, sempre foi um problema no Japão. E o Suzuki 1,89. Uma envergadura. Pegou 2 bolas no canto já.
2: Posse de bola da equipe do Brasil. Domina aqui o jogador que é o Marquinhos. Marquinhos agora para Gabriel Magalhães. Ele pelo lado esquerdo na movimentação do Matheus Cunha. Vamos, Matheus! Tira a marcação. Traz para a perna direita. Volta mais atrás. É o Brasil com a posse de bola. Marquinhos. Ele passa pela linha. Que vídeo gramado pisa na bola. Marquinhos mais atrás agora para o Gabriel Magalhães. Entregou agora para o Casimiro. Círculo central pelo time brasileiro. Volta mais atrás para o Gabriel Magalhães. Ele agora para Bruno Guimarães. Círculo central pelo time brasileiro, abertura de jogo é para Casemiro. Casemiro a Marquinhos, Marquinhos inverte jogada da direita para a esquerda, é para Gabriel Magalhães, ele volta agora para Bruno Guimarães, boa bola, é para o Lucas Paquetá, passou o Douglas Santos pedindo, vai Paquetá, entrega agora para Vinícius Júnior, bico esquerdo na grande área, ainda Vini Júnior, trouxe 2 na marcação com ele, cai Vinícius Júnior, pede a falta, mas ganha o lateral, é lateral para a equipe brasileira, já cobraram rapidamente pelo Douglas Santos, chora Beto Júnior.
3: É interessante também ver, Cantarelli, a movimentação do Matheus Cunha e do Paquetá. Eles estão trocando. No momento o Matheus Cunha aparece aqui no meio de campo, o Paquetá ali entre os jogadores dentro da área. Daqui a pouco o Paquetá vem pro meio campo, o Matheus volta. Estão fazendo essa troca também para confundir a defesa do Japão, né?
2: Essa é a parada, cara. Tá lá o Matheus Cunha falando com a defesa japonesa. A posse de bola da equipe do Japão. Deu lado esquerdo para fazer a cobrança, vai lá para fazer a cobrança o Nakamura. Ele demora, ainda Nakamura, mais à frente. Chega Marquinhos atropelando o cara ali, cara. Recuperação da posse de bola agora do Bruno tá atento, quase roubou essa bola, ela ia cair no pé do Matheus. Recuperação na defesa japonesa, já temos agora 20 minutos jogados, por enquanto Brasil 0, Japão também 0, boa bola do Douglas Santos, levou, se manda Douglas, é pro Vini, bico esquerdo da grande área, adiantou Vini, quero ver pegar, em cruzamento na área, tira a zaga japonesa, a bola voltou.
4: voltou pro Douglas, pela ponta canhota, ele agora para Lucas Paquetá, linha de fundo, cruzou para trás o Paquetá, a bola ficou no pé, dois japoneses, rapaz, ali o zagueirão pelo lado direito, que é o Tomiaço, recuperação da equipe do Brasil, a posse de bola brasileira agora com o jogador que é o Casemiro, ele segura e entrega mais atrás, círculo central, é pra movimentação ali do Marquinhos, Marquinhos abre, jogada para Danilo, liga direito na grande área, Danilo, ele entrega mais à frente, o Lucas Paquetá, volta ali para Marquinhos, Marquinhos inverte jogada da direita para a esquerda, tem ali o jogador que é o Gabriel Magalhães, pega de bola Casemiro no círculo central, Casemiro segura, entrega mais atrás, é pro Marquinhos, se movimenta Casemiro, Marquinhos abre jogada, é para Danilo, Danilo agora para Ryan, segurou pelo time brasileiro, volta mais atrás de novo para movimentação ali do jogador que é o Danilo, entrega na linha de zaga, a posse de bola é brasileira, Marquinhos, agora para Gabriel Magalhães, ele passa pela linha, incrível de gramado, recebe a aproximação de geral, ainda Gabriel Magalhães segurou, entregou para Vini, Vini de primeira para Lucas Paquetá, troca passe, o Brasil tenta quebrar ali a defesa do Japão, vamos Brasil, Vinícius Júnior meia canhota, ele segura, entrega pelo lado esquerdo, volta mais atrás o Douglas, no círculo central, um jogo de paciência, o Brasil tem a bola e o Japão se protege, é chegando a equipe brasileira agora pelo lado direito com o Casemiro, Casemiro entrega mais atrás para Gabriel Magalhães, ele levanta a cabeça, olha o Lucas Paquetá, bico esquerdo da grande área, pede Matheus Paquetá agora para Bruno Guimarães, vamos Bruno para o Matheus Cunha, Matheus Cunha mais atrás agora para Lucas Paquetá, pela meia canhota, olha a bola do Paquetá para o Danilo, foi forte demais, gente. Forte demais. Tem dois jogadores que eu quero ver mais em jogo aí, ô Betão, e a gente vai precisar deles para quebrar linha com passe. Paquetá e Matheus Cunha, Betão.
3: Exatamente. Esses dois jogadores, além do Bruno também, que tem essa bola longa, seria importante para quebrar essa linha. O Paquetá sempre ele força uma jogada mais. Ele força a jogada mais difícil. Tem falado isso durante a Copa do Mundo toda. Isso é importante, porque tenta a jogada mais difícil, a jogada de gol. Só que também, às vezes, tem que ter o time para você não perder a posse de bola. É, e também, o Paquetá tem qualidade para botar a bola na medida, né?
4: É isso. Posse de bola da equipe do Brasil, domina Lucas Paquetá. No círculo central pelo time brasileiro, ele abre jogada agora para Danilo. Danilo tendo passe, a bola bate na marcação.
3: Você viu
4: agora? Fala, Betão.
3: Você viu que ele estava aparecendo no telão?
4: Não.
3: O Bruxo e o Oscar.
4: Bruxo é o Ronaldinho Gaúcho.
3: É isso,
4: o
3: R10.
4: E o Oscar, que é jogou a Copa do Brasil de 14 pelo isso. Brasil, né?
3: Fez o gol no 7-1, né? Jogou no Chelsea, jogou no Inter. E olha, mandar também aqui, depois eu falo.
4: Olha o Brasil, vai chegando agora Matheus Cunha. Opa! Que isso, Juizão? Isso aí é falta, meu parceiro.
3: Tu tá valendo da banda aí, é?
4: Rapaz, um carrinho perigoso, inclusive. O cara do Japão, sabe quem é, Roberto Júnior? Tocou na bola, né?
3: É, não tocou. Ele pisa no chão, tudo bem.
4: Mas ele tá perto do Matheus, pô.
3: Ele dá o joelho na perna do Matheus. Ele tá ajoelhado.
4: Claríssima pro Brasil, não marcaram pela arbitragem. Olho no italiano aí, hein?
3: Então,
4: Maurício Mariani é o árbitro do jogo, hein?
3: O Maurício Mariani, ele é o técnico, ele é um árbitro que tá apitando na FIFA desde 19. Esse ano teve o grande momento dele apitando o jogo do. Apitando a final da Conference League do Crystal Palace. E já apitou Copa da Itália também. É um árbitro que vive o seu melhor momento. Mas ali do Crystal Palace. E já apitou Copa.

0: de som aqui do estádio é um negócio. É muito bom, mas aí, irmão, ouve outra parada, senão uma música aqui, ó.
1: É verdade. Aproveitar essa parada, Cantarelli, pra mandar, ó, um abraço, tá ligadinho aqui na nossa transmissão da Pix, a Luísa Merchiorato. Grande Luísa Merchiorato, ligadinha aqui no Chala, um abraço, direto de Houston.
0: Show de bola, ô Betão, eu vou fazer uma parada aí, eu tenho certeza que tu faz também. Vou testar a audiência da Mix, porque eu duvido que você tá ouvindo o jogo com a gente. Se você tá, você vai fazer o seguinte, ó, tira uma foto, faz um vídeo, faz aquele story ouvindo o jogo aqui na Mix.
1: Sim.
0: Beleza? Story ouvindo o jogo na Mix. Marque arroba Rádio Mix FM Brasil, é isso, né? É. Arroba Rádio Mix FM Brasil. Beleza? E aí você faz o seguinte. Me marque e marque o Betão também. Opa. Arroba Cantarelli Bruno sou eu. Arroba Cantarelli Bruno. É Bruno Cantarelli ao contrário.
1: Arroba o Beto Júnior underline.
0: Arroba o Beto Júnior com underline. Se ligou? Marcou os três, a gente reposta. E eu te mando um abraço agora aqui no ar. Lembrando, estamos transmitindo para todo o Brasil. Beleza? Manda aquele abraço que vai chegar em todo o Brasil. Então, ó, story agora. Tira uma foto, faz um vídeo, posta no seu story no Instagram. Eu duvido. Arroba Rádio Mix FM Brasil. Arroba Cantarelli Bruno sou eu. Arroba o Beto Júnior da Underline. Marcou todo mundo. A gente reposta. Eu te mando um abraço aqui no ar. Duvido que você faz essa parada aí no Instagram. Tô te esperando, hein? Já já a primeira leva de abraço aí, beleza? Posse de bola da equipe do Japão. Agora recomeça o jogo. Suzuki abre o comando de ataque e tira a zaga brasileira. Em equipe japonesa, amigo direito na grande área, domina Ito. Ele levanta a cabeça, faz o passe mais à frente. Olha o Japão chegando. Bom corte do Gabriel Magalhães. Escanteio para a equipe do Japão. Temos 27 minutos jogados. Por enquanto, Brasil 0, Japão também 0. Daqui a pouquinho eu vou perguntar pro Betão o que tá faltando para esse gol do Brasil aí sair logo, cara. A gente ganhou para a equipe do Japão lá pelo lado direito. Toda a movimentação na grande área brasileira e a zaga do Brasil ainda está me preocupando um pouco por isso aí. Ainda fica um pouquinho inseguro. É escanteio para a equipe do Japão lá pelo lado direito. Vai lá o Ito para fazer cobrança. Perna direita na bola. Em cruzamento na grande área. Toda a movimentação da área da equipe brasileira. Ito, cruzamento pelo alto. Cabeçada para fora. Tô falando. Os caras estão ganhando todas ali. É um problema que o Brasil tem que resolver, hein, Betão?
1: É, já não é de hoje, Cantarelli. O Brasil tem esse problema na bola parada defensiva, né? Jogadores conseguem acertar a bola e dois jogadores, Danilo, você tem o Marquinhos, você tem o Gabriel Magalhães, são jogadores que têm uma boa bola aérea, mas não conseguem. É uma questão também de sistema, né? De posicionamento. É, e o que eu falo sempre, a marcação, não deixar essa bola chegar no miolo da zaga. Evitar que essa bola chegue. Lógico, quando é escanteio não dá pra fazer isso. Mas o jogador vai na linha de fundo, cortar o cruzamento. Porque você vai deixar o cara cruzar livre, ele vai botar a bola da melhor forma possível.
0: Posse de bola da equipe japonesa, lançamento lá pro comando de ataque, sai do gol Alisson, pra sair jogando pelo time brasileiro. Alisson um pouquinho mais à frente agora pro Marquinhos lateralmente, é pra Gabriel Magalhães, ele dominou, levantou a cabeça, entregou, mas lateral de novo pra Marquinhos, que vai sair jogando no campo defensivo pelo time brasileiro. Marquinhos abre jogada agora pro Danilo de volta pra Marquinhos, mais uma vez ali Danilo domina pelo time brasileiro, entrega mais atrás, é pro Alisson, troca passe do Brasil, fica com a posse de bola. Olha lá o Alisson, adianta um pouquinho mais agora para Gabriel Magalhães. Tem dois jogadores, Beto Júnior. Daqui a pouquinho eu vou querer saber a sua opinião. Foram esquecidos pelo Ancelotti, mas é um jogo que eu acho que tá no estilinho deles, tá? Daqui a pouquinho eu vou falar com o time de Danilo Santos e Luiz Henrique. A posse de bola da equipe do Brasil, lançamento era pro Rayan, chega a zaga do Japão. Recuperação da zaga japonesa, olha o Ito, dominou centralizado, foi muito bem ali o Bruno Guimarães para variar, né? Mais uma vez, foi o melhor em campo pelo Brasil até agora.

0: um jogo, você é um cara experiente, o Danilo jogador rodado, Real Madrid.
1: O Casemiro também não faz uma falta, né?
0: É amarelo, tá pendurado, tem isso também, mas com a experiência dele, olha como ele foi também, foi por cima. Agora eu digo, o Danilo tava com a opção do Vinícius do outro lado, quebra a bola. Você tem o Vinícius Júnior voando na Copa, vai passar dele, ele vai matar a bola meio longe, não interessa. Tinha condição, o jogador tava chegando ainda, quebra essa bola, o cara tá pedindo. Aí você tenta a bola rasteira, com os caras saindo, perde a bola na saída, é mortal.
1: E aí, Roberto, eu vou te falar uma parada, assim, na convocação que tá o erro, na minha visão, porque são dois veteranos, né? Já entregaram muito pela seleção, Danilo e Casemiro, mas não são mais o mesmo.
0: Mas o caso do erro do Danilo, né, não é erro de cansaço, é erro de escolha. E aí, teoricamente, o veterano teria que escolher mais certo, né? E ele errou, felizmente.
1: Galera, calma! O italiano tem um plano. Alô, Ancelotti, hein? Posse de bola daquele brasileiro, domina mais atrás agora o Gabriel Magalhães. É só o início da parada, meu parceiro. Já é a mata-mata. A parada é a seguinte, ó. Agora o Brasil tem que colocar a cabeça no lugar, ter frieza, mostrar que é o Brasil, a maior seleção de todos os tempos, pra virar esse jogo aí. Vambora, Brasil, do lado esquerdo, domina Gabriel Magalhães, já entrega agora pra Douglas Santos. Que bom, seria um empate logo agora, pra gente não passar o nervosismo gigante. Vinícius Júnior, por enquanto, bem marcado. Lateral pra equipe do Brasil, vai lá o Douglas Santos pra fazer a cobrança. Gabriel Magalhães pede bola. E eles num contra-ataque impressionante, são mortais, né, cara? São muito rápidos os japoneses. A posse de bola da equipe do Brasil, domina aqui Danilo. Ele levanta a cabeça, Danilo agora pra Rayan. Rayan vai ter que voltar agora pro Danilo. Tá no direito, campo defensivo. Aí no Danilo, círculo central agora pra Marquinhos. Erra Danilo, erra na cobertura também. O Casemiro fica pra trás e o Japão abre o placar. Vem chegando a equipe do Brasil agora pelo lado esquerdo, domina ali Gabriel Magalhães. Ele olha pro campo ofensivo, entrega mais atrás agora para Marquinhos, círculo central, vamos Brasil. Marquinhos para Gabriel Magalhães, 31 minutos jogados no primeiro tempo. É muito bom empatar logo no primeiro tempo, hein, Brasil? Vamos, Lucas Paquetá. O passe agora pro Douglas Santos, ficou no chão, juizão deu falta. Ainda bem, eu não achei não. Dessa vez eu não achei falta, não. Da outra vez eu achei, dessa eu não achei, ele deu, ainda bem, hein, Betão?
0: É, demorou até, né? Ele olhou, pensou que acabou ganhando no grito, né?
1: Vamos ver.
0: Mas ele deu uma pisada, né? Ele pisou, outro pisão. Teve já um pisão no Vinícius, agora um pisão no Douglas. Os japoneses também aprenderam, né? Aprenderam a chegar duro.
1: Uma coisa que a gente não via na seleção japonesa. Olha a diferença da troca de passos. O Brasil trocou até agora mais de 210 passos, 216.
0: Caramba!
1: E o Japão trocou menos de 50 não, passos.
0: E acertou, né? 91%, né? Então, assim, era pra estar já com 1-0, na verdade é essa, a chance que o Brasil criou. Era pra ter feito gol, né? Não fez, errou, erro mortal, o Japão na frente, mas vamos virar.
1: O gol vai sair agora! Lucas Paquetá vem cruzamento na grande área, Marquinhos desviou, a bola vai embora pela linha de fundo, tiro de meta pro Suzuki fazer a cobrança. 32 minutos, olha, você pode ficar nervoso, mas tem muito jogo pela frente ainda, né? Não é sempre que o Brasil vai sair na frente, sair ganhando, não é assim que funciona o futebol. Repito, tem mais a posse de bola, teve chance pra abrir o placar, e aí no contra-ataque o Japão foi mortal, 1 para o Japão, 0 para o Brasil. A posse de bola era japonesa, é lateral pra equipe do Brasil, domina ali Danilo, vamos Brasil. Danilo, ele entrega mais atrás agora no círculo central, tá por ali o Marquinhos também, o Casemiro. Marquinhos entrega agora pra Gabriel Magalhães. Aí o Gabriel adianta um pouquinho mais agora pra Lucas Paquetá, ele pra Vinícius Júnior, dominou Vini Bolão. Ah, Bruno, vamos acertar, Bruno pra Vini, dominou, vai dar pro gol, Suzuki no meio do gol pra fazer a defesa. Fala, Betão, tava pedindo calma,
0: não,
1: Betão.
0: É calma que assim, pra vazar o Suzuki vai precisar do Vinícius, do Matheus, quem
1: goleiro
0: tiver na área, batendo no seu melhor. Dá uma pancada assim como o Vinícius deu de fora, amigo, ele vai encaixar. O goleiro é bom, o goleiro tem envergadura. Tem que chegar na área e largar o aço. Ou tome aço, largar o aço é melhor.
1: Ó, o chute do Vini, a bola foi no meio do gol, o Suzuki fez a defesa. Cara, é o seguinte, a lateral para a equipe japonesa aqui pelo lado esquerdo. A lá para fazer a cobrança, o jogador do Japão já retoma o time do Brasil. Briga ali Casemiro, tem o Casemiro mais atrás agora na movimentação do Gabriel Magalhães, dele para Casemiro. No ciclo central pelo time brasileiro, de novo Gabriel Magalhães se desloca para Paquetá. Olha o Magalhães tendo a ligação direta para Matheus Cunha, subiu a zaga do Japão. Casemiro tá atropelando o Paquetá.
0: Que isso, Casemiro?
1: Tá difícil de ajudar o Casemiro nessa.
0: Alô, Carleto!
1: Negócio, cara.
0: Alô, Carleto!
1: Domina.
0: Troca onde?
1: Domina a posse de bola o Casemiro. Inversando a jogada da esquerda para a direita, agora para Danilo. Bico direito da grande área. Tem Danilo. Dele para Marquinhos. Pede de novo Danilo. Tem espaço. Dominou Danilo. Girou. Cruzou na área. A zaga do Japão se atrapalhou. Paquetá. Bola, bola! É pro Vinícius Júnior. Dominou Vini. Pra trás. Paquetá chuta no gol pro Vini. E vai invadiu a grande área. Aí o Vini segurou dele pra Douglas Santos. Tentou cruzar, empatar, dá uma pancada no gol ali. O Paquetá de frente pro gol, cara. Recuperação, a bola subora no Japão. E aí, isso é pra matar aí. Contra-ataque dos caras, se mata aí. Lucas Paquetá de novo pra Vinícius Júnior. A bola passa por ele, vai embora pela linha de fundo. Tiro de meta que favorece o time do Japão. 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
1: Vem o Brasil, agora Vini Júnior de calcanhar, é pra Bruno Guimarães. Chega a saga do Japão, recuperação da jogada do Matheus Cunha, bico esquerdo da grande área. Aí o Matheus, mais atrás agora pra Casimiro. Tem que sair esse empate logo no primeiro tempo, cara, pra tranquilizar as coisas. Lucas Paquetá, levando a cabeça, lançamento do Paquetá errado, cara. Tira a saga do Japão, não tá bem no jogo. Paquetá perdeu a bola, se manda o Japão. Vai agora pelo lado direito, agora o Ito passa pela linha de vídeo gramado. Ninguém aí, Paquetá, consertar besteira, é isso. Bola pela linha de lado, a lateral favorece o time japonês. Beto Júnior, mexeria no time aí pro segundo tempo ou não, hein?
4: Sim, mexeria. Falar agora do calor da emoção, é assim, tiraria o Paquetá pra botar o Danilo e no Santos. Cara, ou então, tiraria o Casimiro pra botar o Danilo, é uma também. Traria o Bruno pra primeiro homem, botaria Casimiro e Paquetá e Danilo. E também acho que tem vaga pro nosso Luiz Henrique no jogo também.
1: Isso, cara, vem chegando a equipe do Brasil, mas são dois jogadores que o Ancelotti meio que deu uma esquecida deles, né? Passe de bola da equipe do Brasil no símbolo central, levanta a cabeça ali o Casimiro pra Danilo, Danilo pelo lado esquerdo, a movimentação agora é do Gabriel Magalhães. É pra gente cair na realidade que a gente tá na Copa do Mundo, né, meu parceiro? Não tem moleza. Vem chegando a equipe do Brasil, bico esquerdo da grande área, agora Lucas Paquetá pela linha canhota, ele levanta a cabeça, daqui até o final vai ser assim, galera, é no detalhe, é na concentração máxima, é na chamar a responsabilidade. Vem Matheus Cunha, soltou pro Vini. Vini na entrada na área, mais atrás. Vem o Brasil agora, Gabriel Magalhães. Ele agora pro Bruno, Bruno Guimarães. Bruno tá bem no jogo. Vai lá o Bruno Guimarães para Gabriel Magalhães. Abertura de jogo, vindo esquerdo da grande área, tá lá o Douglas. Pede bola ali, Bruno Guimarães. Ele entrega mais atrás agora na movimentação do jogador de novo, que é o zagueiro Gabriel Magalhães. O Japão tá dando espaço pros zagueiros brasileiros, né? Virem até ali a meia de ataque. Domina Casimiro, mais atrás agora pra Marquinhos. Levanta a cabeça Marquinhos. Ele agora pra Lucas Paquetá. Se movimentou o Paquetá. Abertura de jogo pelo lado esquerdo, bico esquerdo da grande área. Vem Vinícius Júnior, levantou a cabeça, falta mais atrás, é pra Gabriel Magalhães. Vem pelo Brasil, zagueiro até a meia canhota, cara. Aí de novo Lucas Paquetá, dominou o bico esquerdo da grande área. Aí Lucas Paquetá, entrega mais atrás agora pra Gabriel Magalhães. Casimiro centralizado, mais atrás o Casimiro, agora pro jogador que é o Marquinhos. Dele pra Gabriel Magalhães, vem descendo pelo time brasileiro. Paquetá soltou pra Matheus Cunha, bateu esquisito pro gol. Aí o Suzuki vai fazer a defesa. Você não pode tomar conta do Brasil e trocar os melhores passos, fazer jogada como estava fazendo no início do jogo, né, Beto?
4: Mas isso que você citou, Cantarelli, dos nossos zagueiros terem liberdade de tocar essa bola até a meia esquerda, isso é de propósito. Isso aí é pra você deixar dois homens desmarcados, dois zagueiros, e você pode dobrar a marcação em jogadores de ataque. Então você não marca dois, mas marca o homem que recebe a bola e pode dobrar em outros atletas. E aí você faz a marcação, você vê. O Brasil recebe, tem sempre um pezinho em cima. Tem sempre um jogador em cima.
1: Posse de bola da equipe brasileira. Vamos, Brasil! Círculo central vem buscar jogo, Matheus Cunha. Ele levanta a cabeça, abre jogada pelo lado direito pro Rayan. Vamos, garoto, vamos, Rayan. Vai trazendo da direita pro centro, indo o Rayan, segurou, entra. Pegou mais atrás, é pro Gabriel Magalhães. Ele levanta a cabeça, pede bola ali, o Paquetá, Magalhães, pede a movimentação do ataque brasileiro, né? Pra quem vai receber essa bola. A abertura de jogo agora é pro

0: Danilo pela meia direita, ele para Bruno Guimarães, pede de volta ali o Danilo, vamos chegar a 39 já, 39 minutos jogados no primeiro tempo, tá 1-0 pro Japão, em Gabriel Magalhães, agora para Lucas Paquetá, entrega pro Vinícius Júnior, saiu da marcação Vini, ainda Vini Júnior, solta a Casimiro,
1: meu Deus do céu,
0: partida terrível do Casimiro, e aí o Ito se manda no contra-ataque, vem aí o Lucas Paquetá, pô, se ele não tirar, o Casimiro vai descer lá, pelo amor de Deus aí, falta o quê?
1: Amarelado, perdendo bola, correndo atrás dos caras, fora de sintonia. Outra coisa, o Brasil passar por essa marcação agora do Japão, amigo, é uma linha de 5 bem definida, uma linha de 4 e um cara na frente sobrando. Assim, tem que jogar pelos lados, tem que triangular, tem que espaçar a defesa deles, tem que usar o Raí, tem que usar o Vinícius. O Brasil tá concentrando muito ali no cantinho, no meio, fica mole pra eles.
0: Posse de bola da equipe brasileira, domina por aqui o Danilo. Ele vai passar pela linha de fio de gramado, segurou Danilo, agora pra Casimiro, aquela lentidão total. Vem o Casimiro pela linha canhota, a bola pro Matheus Cunha, ele agora pra Lucas Paquetá, entregou pelo lado esquerdo pro Douglas, Douglas Santos, dele pra Vini, Vini girou, Vinícius Júnior, vem cruzamento na grande área, a bola bate na marcação, vem de novo o Vini, vai tentar de novo, vamos Vinícius, Vinícius Júnior entregou pelo lado direito agora pra Marquinhos, tem espaço ali o Marquinhos, tá na entrada da área, o zagueiro brasileiro, a abertura de jogo pelo lado direito pra Danilo, Danilo pra Bruno Guimarães, domina pela meia direita de ataque, aí no Bruno, segurou, entregou de novo pro Marquinhos, o Japão todo fechado, 40 minutos jogados, a posse de bola do Brasil, bico esquerdo da grande área, em Douglas, Douglas a Matheus, Matheus Cunha de volta para Douglas Santos, ele mais atrás agora para o Paquetá, cruzamento, outro que também vou te dizer uma parada no jogo, hein? Tá me irritando demais o senhor Lucas Paquetá, cruzamento nas mãos do goleiro, a posse de bola da equipe do Japão pelo lado esquerdo, em, tentando sair o jogador que é o Nakamura, ele segurou, entregou mais atrás agora na linha de zaga pro jogador que é o Ito, Ito inverteu, é pro Tomiasso, tem tentando descer pelo time do Japão, agora o Japão tem a bola, o Betão tem dois jogadores muito abaixo no meio campo do Brasil, e o Brasil precisa romper linhas, precisa de jogada criativa, precisa passar ali pelos caras que estão montados, a gente já sabia, é uma seleção muito tática, então o Brasil precisa de outros jogadores em campo aí, cara.
1: É verdade, você tem razão, mas tem que usar o banco dele. A gente passou o pré-copa inteiro dizendo que, apesar do ciclo conturbado, apesar de falta de time, mas ele é inegável que essa seleção trouxe pra Copa mais banco, mais opção de banco, tem pra usar. Antes, eu acho que tem que usar, nem que seja pra trocar no primeiro tempo. É 16 avos, é mata-mata de Copa do Mundo. Não dá pra ficar esperando, não dá pra ficar pensando.
0: Não, mas o técnico não gosta de mexer no intervalo, não tem isso, né?
1: Ele tem jogadores no banco que podem ajudar muito. Por exemplo, tirar o Casimiro e botar por exemplo, o Danilo, recuar um pouco mais o Bruno, e tem jogadores que tocam bem a bola, importante. E o drible do Luiz Henrique também é muito importante. Como eu disse, o Japão fica montadinho. Agora eles ficaram 1-0, então tá perfeito pra eles. Uma linha de 5, uma linha de 4 e apenas um jogador na sobra. Cara, pra passar por isso aí, a gente já ouviu. A gente sabe como é que é. Tem que jogar pelos fundos, pelo lado do campo.
0: Deixar no X1 jogador de
1: drible. Exato. Dar amplitude pra abrir a defesa dos caras. Jogar entre o zagueiro e o lateral. Mas tem que ter jogador. Tem driblador no banco. Coloca os caras. Coloca o Luiz e o Danilo.
0: Posse de bola da equipe japonesa no círculo central. Vou passar um pouquinho mais à frente. Vem chegando ali o Ito de letra, cara. Mais atrás, movimentação é do Endo. Ele pra Ito. Bico direito na grande área. Vem cruzamento na grande área. Subiu a zaga do Brasil pra afastar com o Marquinhos. Recuperação da jogada pelo lado esquerdo. Se manda Nakamura. Bico esquerdo na grande área. Levantou a cabeça. Vem cruzamento. Olha essa bola perigosa. Tira daí Douglas Santos. Tirou, cara. Que jogo tenso, jogo nervoso. Mas o Brasil vai se complicando dentro dele mesmo. Se jogar bola, consegue vencer o Japão, é um time organizado, tático, tem que elogiar, né? Um contra-ataque bem feito, uma defesa bem armada, mas agora, é isso que é o Japão. O Brasil é muito mais time em termos de jogador, cara. Domina a posse de bola a equipe japonesa, lá pelo lado direito, tenta passar pela marcação, joga mais atrás, linha de zaga, Tomiasso, ele tenta passar a marcação ali do Matheus Cunha, passou, lá pelo lado direito, vem Tomiasso, entrega no bico direito na grande área, vamos ganhar essa aí, Bruno Guimarães, a bola mais atrás, vem o Japão, tem espaço ali, o jogador que é o Sano, autor do gol, ele abre o jogo. Ela vem chegando pelo lado esquerdo. Agora pra Nakamura. Adiantou um pouco mais pro Ito. De volta pra Nakamura. Bico esquerdo da grande área. Ele vai voltar tudo. Dentro de zaga da equipe japonesa. Tá lá o jogador que é o Taniguchi. Círculo central. Zagueiro que atua centralizado. Abrindo jogada pro outro Ito. Pelo lado direito, Ito zagueiro. Entrega um pouquinho mais à frente. Pegou esquisito na bola. O jogador japonês. Mas trocam passes rápidos. Vem chegando. Boa a bola do melhor jogador. Ah, Casimiro, pelo amor de Deus, cara! perseguição do narrador, mas não dá, cara.
1: Não, ele entrou hoje nos jogos com a missão de entregar tudo, né? De estragar o jogo, né? Errando tudo, meu Deus do céu.
0: Erra passe, erra recomposição. Tá perdido no jogo, Casimiro. A gente da equipe do Japão pelo lado esquerdo. O passe um pouquinho mais à frente, a bola volta ali pro Ito. Já tem cartão amarelo ainda, hein? Lançamento do Ito lá pelo lado direito. Liga direito na grande área. Fecha o espaço ali o Douglas Santos. Tem Ito, ele é habilidoso. Trouxe pra perna canhota, bateu pro gol. A bola bate no Casimiro. Bruno Guimarães. Camisa número 15. Tá amarelado aí o jogador japonês que parou o ataque do Brasil, né? Recuperou o Bruno Guimarães. Ó, atropelado ali pelo Camada. É falta pra equipe brasileira. Vamos chegando agora. Ó, 45 já, hein? A primeira parte do jogo já se foi. Manda um abraço pra galera que tá participando pelo Instagram. Um abraço pro Jander, Rafael Lanceta, a Patrícia também tá ligada, o Fábio Chimendes, Gustavo Rangel, Felipe Oliveira, Leandro dos Anjos, também o Matheus Miranda, o Plínio Herbert, o Luca Franco, toda essa galera participando, fazendo story. Daqui a pouco eu peço pra vocês fazerem de novo, porque o jogo tá tenso, beleza? Fez o story, ganha um abraço aqui no ar, vem cruzamento na grande área, na cabeçada. Essa bola não vai na direção do gol, pediu escanteio Brasil, juizão dando tiro de meta. Tiro de meta para a equipe do Japão, vamos até 49. 4 minutos de acréscimos, temos todo o segundo tempo pela frente, dá para mudar a situação, mas a situação de momento é 1-0 para o Japão. Erro do Danilo no gol, né? E o Casimiro fazendo uma partida péssima. Lucas Paquetá também muito mal. É tiro de meta da equipe do Japão. Vai lá pra fazer a cobrança. O jogador que é o Suzuki. Dá um bico na bola. Brigou ali o Matheus Cunha. Em Danilo pra brigar. Recuperação na posse de bola da equipe do Japão. Bico esquerdo da grande área. Domina ali o jogador que é o Camada. Ele pelo lado esquerdo agora na movimentação do ataque. Daizen. De volta pra Camada. Pela meia canhota. Olha pro ataque. Olha pra área do Brasil. A bola tá com os caras. 46 minutos. Vamos até 49. O que prometeu a arbitragem. Outra que sentiu o jogo, o Ryan, hein? Não tá bem no jogo, garoto, não, né? Tá fora do jogo total. Posse de bola da equipe do Japão. Pelo lado esquerdo, domina aqui o jogador que é o Ito. Ele mais atrás agora pra movimentação do Taniguchi. Abre jogada pra descida ali do Tomiyasu. Levanta a cabeça. E a bola errada. Fala, Beto.
1: Cara, as mexidas, na minha opinião, é Casimiro. Além de tudo, tá pendurado. Casimiro no lugar, eu botaria, tiraria o Casimiro para colocar o Danilo Santos, recuaria o Bruno Guimarães para primeiro homem, deixaria o Danilo com o Paquetá e tiraria o Rayan para colocar o Luiz Henrique. Faria essas mexidas de imediato, já era para ter feito. E não vai fazer no primeiro tempo, mas que ele volte do intervalo com essas mexidas. Pelo menos a mexida do Casimiro, e colocando o time mais para frente, que não faz sentido tirar o Casimiro e botar o Fabinho. É botar o time, soltar mais esse time. Botar esse time que, com possibilidades e recursos técnicos de drible, de bola longa, de X1, para encarar, porque o segundo tempo vai ser essa marcação aí, esse bloco de 5 homens, com mais 9 jogadores próximos um do outro, o tempo todo. E lógico, a gente errando, o time do Japão veloz, sai todo mundo em bloco pro contra-ataque.
0: Sim, mano, Brasil, agora Marquinhos. Ele parou a bola e girou o jogo. Da direita pra esquerda, agora pro jogador por ali, que é o Gabriel Magalhães. Ele pra Casimiro no círculo central. Levanta a cabeça ali o Casimiro dele, agora pro Marquinhos. Vai descendo pelo time do Brasil. Olha o comando de ataque, a movimentação ali dos jogadores estáticos. Galera, tem que se movimentar aí pra receber a bola. Se manda Gabriel Magalhães, o zagueiro brasileiro, 48 já. Os zagueiros estão com liberdade, cara, mas ninguém aparece. Bola pro Paquetá, tentou o giro, ficou preso na marcação, tira a zaga do Japão. É lateral para a equipe do Brasil, vai lá o Douglas Santos. Vamos ver se Ancelotti vai ser ousado aí no intervalo, vamos precisar disso, cara. Bruno Guimarães, na Copa do Mundo não tem tempo aí para esperar para mexer, não. Bruno Guimarães pelo lado esquerdo, pela meia canhota. Aí o Bruno, inversão de jogo aqui pelo lado direito para Danilo. Danilo domina, bico direito na grande área. Pede aproximação de alguém, vem Marquinhos. Levantou a cabeça, cruzamento na área, a bola vai passar pelo Paquetá. E também não chegou no Douglas Santos. Recuperação na bola do Brasil, ainda tem tempo nesse primeiro tempo. Últimos 30 segundos, é o último lance do primeiro tempo. Se para aí, Gabriel Magalhães. Inversão de jogo da esquerda para a direita. Agora para o Danilo, cabeceou para dentro da área. Levanta aí, Paquetá. Ficou caído lá o Lucas Paquetá. A bola da equipe do Japão. Recuo de jogada mais atrás, vem ali o Rayan, briga pela posse de bola. Aí lá o Brasil tentando ganhar essa bola no ataque, mas aí o Japão consegue sair jogando. Marquinhos. Marquinhos foi bem no lance, recuo de jogada ali pro Gabriel. Magalhães, é o que eles querem agora. Eles vão ficar lá atrás, tentando aí um novo contra-ataque para fazer o gol, que foi o que eles conseguiram. Posse de bola da equipe brasileira. Douglas Santos desceu. Ele para Vinícius Júnior. Vai terminar o primeiro tempo. Tá 1-0 pro Japão, Beto Júnior. Qual foi a da parada, qual foi nesse primeiro tempo? 1-0 Japão, hein, Betão?
1: Galera, então, primeiro tempo onde o Brasil começou bem, começou em cima, criou oportunidades. Bruno Guimarães jogando muito bem, adiantando a marcação, roubando as bolas ali das saídas de jogo do Japão, ainda no seu campo, trabalhando bem com ele, Paquetá, no início do jogo, ou Vinícius e o Matheus Cunha. E o Brasil, com isso, no início do jogo, produziu algumas oportunidades. Fez o goleiro Suzuki trabalhar duas vezes. Eu vejo agora aqui o Paquetá saindo mancando, botando a mão na coxa, na colhida ali pelo Endrick e pelo Neymar. Uma dúvida aí para a volta do segundo tempo. Mas que isso não faça o Ancelotti não mexer na mudança prioritária, técnica, que é do Casemiro. Vamos aguardar. E aí, amigo? Depois desse abafo, o Brasil teve umas duas oportunidades. Amigo, depois do erro do Danilo, um erro onde estava o Brasil com a posse de bola e o Japão faz o gol no contra-ataque, desmoronou. O Brasil desmoronou, Casemiro jogando de mal a pior, Paquetá apagado e o time se perdeu. Terminou o primeiro tempo estático e apático. Para virar a cadeira no segundo tempo, tem que botar o dedo na tomada.
0: Essa é a parada, chamar a responsabilidade, né, cara? É isso, ó. Fim do primeiro tempo, Casemiro muito mal, Paquetá muito mal, Danilo errando um erro primário ali para sair o gol do Japão e mudar muita coisa. Vamos ver o que o Ancelotti vai fazer agora no intervalo de jogo. A parada é a seguinte: calma, o velho tem que ter um plano, calma. 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
1: Bate no peito e diz assim, ó, aqui é a Mix, galera. Outra parada, ó. Secou a Mix, secou errado, otário. E vamos combinar uma parada, o Brasil vai virar o jogo. Você não vai ser eliminado da Copa hoje. Vamos acreditar. Vamos mandar energia positiva, manda pra cá, cara, o Brasil inteiro. Obrigado pela Rádio Mix. Vamos pro jogo, vem aí o segundo tempo e, claro, torcendo já para um gol no início do segundo tempo, pra que a gente consiga ter um mínimo de tranquilidade. Beto Júnior, a gente tem a informação de que o Paquetá também parece ter sentido mesmo, além de, na minha visão, ter que sair porque tá jogando muito mal, né? Você acha que o Ancelotti vai mexer no time nesse primeiro tempo ou vai se agarrar aquela coisa? Não mexe no intervalo, hein, Beto Júnior?
2: Ele precisa mexer no time, ele tem... Imagino, eu quero ver agora na volta do jogo o sentido de urgência do Carleto, né, que é um cara campeoníssimo. Sabe que esses momentos são importantes, que no futebol, às vezes uma atitude muda tudo nos 45 minutos seguintes. Então, assim... A gente tem que usar o banco de reserva. Eu no segundo tempo agora voltaria pro jogo sem o Casimiro. Colocaria o Danilo Santos no lugar do Casimiro. Ele tá amarelado também, o Casimiro. Tiraria o Rayan, que tá apagado. Isso não é
1: caras bruxos, não? É o primeiro volante, né?
2: E o Ederson também, mas acho que no jogo de hoje eles precisam de um time, o time do Japão, você viu mesmo. Olha a quantidade de passes o Japão trocou em relação ao Brasil. O Japão agora que fez 1-0, ele vai ficar ali guardadinho. Ele vai chamar o Brasil, vai ficar guardadinho. O Brasil tem que ir pra cima. E o Danilo já foi primeiro volante, o nosso Bruno Guimarães também. Tiraria o Paquetá, botar o Neymar. E no lugar do Rayan, o Luiz Henrique. Isso pra voltar pro jogo.
1: Três substituições já no intervalo.
2: Isso pra fazer, pra voltar pro jogo. Depois, eu acho que essa arrumação é do time com Bruno de primeiro homem, Danilo e o Matheus Cunha voltando aqui pra fechar.
1: Hendrick no aquecimento.
2: Eu botaria o Hendrick depois.
1: É o primeiro jogador, veja
2: o Hendrick. O Hendrick vai provavelmente botar no lugar do Rayan, né?
1: Será? Hendrick na vaga do Rayan, ele atua pelo lado, né?
2: Agora...
1: O Hendrick já tá aqui aquecendo, então o Hendrick deve entrar aí no segundo tempo. Será na vaga do Rayan?
2: É, assim, ou ele é um reserva do Matheus Cunha, não faz sentido mexer no Matheus Cunha agora. Botar no lugar do Rayan, pode ser jogar pelo lado, ele até fez isso no outro jogo, no último jogo. É, mas só o Hendrick entrar no jogo, eu acho que precisaria também mexer na volância ali do meio campo, enfim.
1: Tem drible, né, ô Betão? A gente tá precisando de drible. Tem cara que tem drible, tá no banco, é o Luiz Henrique.
2: Tem
1: sumiu,
2: drible,
1: pô.
2: Explosão, vai pra cima. Ele pode dividir com o Vinícius e deixar mais imprevisível as subidas do Brasil pro Japão, porque pro Japão também é mole. Ele sabe que ele conceda dois homens do Vinícius, vai matar praticamente o jogo do Brasil.
1: Sim.
2: Você coloca o Luiz por aqui, pela direita.
1: Ó, uma parada que pode acontecer, vamos ver daqui a pouco, entrada do Hendrick na vaga do Paquetá.
2: Também.
1: Aí você vai ter aquele 4-2-4 de volta, né?
2: Aí você vai trazer um pouco mais o Matheus Cunha pra essa função aqui de meia.
1: E o Hendrick,
2: entrando por
1: eu
2: ali.
1: Eu acho que é isso que vai acontecer, inclusive, hein?
2: Mas eu acho que é pouco. O Casimiro tinha que estar fora, tinha que sair. Não adianta nada você melhorar a tua função ofensiva e aí, de novo, perder uma bola no contra-ataque e o Casimiro não acompanhar. Não dá pelo combate.
1: O Brasileiro de Copa, que esses jogadores, independentemente do tamanho que ele tenha, e nem é o caso do Casimiro, na história da seleção brasileira, um jogador que você não pode mexer no cara.
2: O Raí saiu em 94, Juninho Paulista saiu em 2002, o Dida, craque do Flamengo, saiu em 58 pra entrada do Pelé, que é do banco. Então, assim, cara, aí o Casimiro não pode ser tocado. Ah, calma aí, né, Carlito? Você pode gostar dele, mas pro Brasil, o Casimiro tá longe de ser referência.
1: É isso aí, cara. Nunca foi referência numa Copa do Mundo. O lance, inclusive, é um lance muito parecido com o gol da Croácia, né? De empate que leva o jogo pros pênaltis, né? Onde o Casimiro também não faz a falta. Dessa vez ele, 4 anos mais velho, ele não consegue acompanhar mais.
2: E dessa vez a bola...
1: Ele não pode fazer a falta porque ele já tinha cartão agora, né?
2: Então, dessa vez acontece... perto dele, ele tava em cima do jogador, e ele bota a mão no pescoço, mas não vai dar o bote. Contra a Croácia até teve mais tempo de corrida e tudo mais. Agora não, ele tava em cima do lance.
1: Já aconteceu isso uma vez, aconteceu 4 anos depois.
2: Aí é dose, né? Dose, né?
1: Pelo amor de Deus.
2: Olha o Henrique.
1: Henrique que vem pro jogo, vem no lugar de quem? Henrique, tamo contigo. E assim, é outra parada que o Ancelotti tem que repensar também, vou te dizer.
2: Deu pra ver que o velho também é assim, ah, o Henrique é só a rabuda, né?
1: Pro Hendrick é só...
2: Complicou, bota aí,
1: pô. E assim, não estamos falando de jogador com 30 anos de idade. Falando de jogador com 18. Só vai entrar na pressão. Loucura isso,
2: tá, cara. 2-0 Brasil, bota... Não. Ah, tá 1-0 pro adversário. Agora vai lá, moleque. É tua vez. Vai lá, resolve.
1: Mas esse moleque tem esteira. Se é pra... Já que a missão é essa, eu acredito, pelo menos que ele faça aí, eu mexeria mais no time. Não acredito que o time mude tanto só com ele entrando no lugar do Paquetá, mas espero que pelo menos ele empate o jogo, que esse moleque é bravo, gosto muito dele. Tá conversando ali, ó, tá sendo orientado, tá botando as chuteiras.
2: Mandaram aqui, foi a Bia que mandou aqui um meme.
1: Casimiro tá entrando, errando tanto que no vestiário é capaz de ele ter ido pro vestiário do Japão.
2: Olhou pra um lado, olhou pro outro. Não, aí não é aqui não, né? Mas assim, atuação, acho que a atuação dele hoje é,
1: cara,
2: pior da estreia.
1: Pior da estreia. Eu tô pensando aqui em Copas do Mundo, assim, é difícil falar isso. Mas a gente tá vendo isso aqui acontecer e o nível de cobrança da seleção é esse. Se eu vi um jogador no mata-mata de Copa do Mundo jogar tão mal, tô pensando assim, mas não, ainda não me veio à cabeça um jogador jogar tão mal no mata-mata de Copa do Mundo.
2: Pegaram no pé, por exemplo, do Felipe Melo, pô, nem se compara.
1: O primeiro tempo do Felipe Melo é um primor.
2: É um primor.
1: Aí no segundo tempo, beleza. Ele...
2: Teve a falta, a expulsão, que comprometeu, ok, mas a atuação... Ah, dá pra ver a galera voltando do túnel. O Neymar conversando com o Rayan.
1: Eu acho que é na vaga do Paquetá, vamos ver.
2: É, Casimiro volta.
1: Casimiro tá de volta.
2: Cara, é, rapaz. Incrível isso, né? Vai ser com emoção, torcida brasileira.
1: Vai.
2: Vamos lá. Ninguém disse que ia ser fácil.
1: E o velho é teimoso.
2: Velho teimoso. Tomou 3 expressos lá no vestiário. Deu uma baforada no vape dele lá.
1: E volta mastigando mais chiclete que já mascaram no Brasil inteiro durante toda... Todas as Copas do Mundo.
2: Que são,
1: segundo tempo.
2: Que são Zagallo, são Feola, são Parreira, são Filipão, ilumine a cabeça do Carlito.
1: Vem aí pro segundo tempo, o Rayan segue em campo, o Casimiro também. É só uma alteração e é essa, né? Hendrick na vaga do Lucas Paquetá, né? Entrando aí o Hendrick na vaga do Paquetá. Será que nem ia mexer no intervalo se o Paquetá não sente? Absurdo, né?
2: Exatamente isso que eu falei.
1: Agora tem um salão, ô Betão, desculpa. Essa partida também vergonhosa do Paquetá.
2: Não, muito ruim.
1: Eu não acho que é pior do que a do Casimiro, mas é ruim.
2: Ruim, enterrou tudo que tentou. Errou tudo que tentou e foi. E o que eu vim criticando o Paquetá. Eu sei que é importante o jogador.
1: Paquetá sem chuteira, tá? Pode ser um problema aí pra sequência da Copa.
2: Exatamente. Saiu com a cara de poucos amigos dele triste. Ele tem qualidade, ele tenta, ele força jogadas verticais, jogadas de gol, mas, cara, um meia como ele tem que equilibrar, tomada de decisão. Não vai dar todas as bolas assim, tem que equilibrar, tem que temperar o jogo, ele não tá fazendo isso.
1: Vamos pro segundo tempo, galera. Agora é na fé, na energia positiva. Rapaz, meu Deus do céu, chegou a hora de ficar nervoso na Copa do Mundo, né? A galera vibra aí com a entrada de Hendrick na vaga de Lucas Paquetá. Vamos pro jogo! À esquerda, o time do Japão, meia direita, o time do Brasil. 4, 3, 2, 1. Posse de bola da equipe do Brasil no campo defensivo, perdeu a jogada, a seleção brasileira, vem Danilo, dá um pico na bola, Hendrick já ataca ali o zagueiro do Japão, mas a recuperação da posse de bola da equipe japonesa, briga, Rayan ganhou, bola pro Hendrick, se embora pelo time do Brasil, agora o garoto aí, Hendrick, dominou, entregou para Matheus Cunha, mais atrás ali pro Rayan, domina Rayan, tem 3 adversários à frente, ele entrega agora para Vinícius Júnior, levantou a cabeça, Vini, vem cruzamento na área, nas mãos do Suzuki, vamos entrar no jogo também. Hoje, hein? É hoje que é a hora do craque aparecer. mas o Hendrick já entra colocando fogo no jogo no primeiro lance aí do segundo tempo. A posse de bola da equipe do Japão vai lá o Suzuki, dá um bico na bola lá pro comando de ataque. Vamos, Marquinhos, pode perder essa aí não. Centroavante japonês, o Ayase, dominou, bico esquerdo na grande área, vem chegando o time do Japão, no X1 contra o Danilo. Olha o Japão chegando, a bola bate no Danilo, voltou, dá pelo lado esquerdo pro Daizen, ele segurou, entregou mais atrás na Kamura, no cruzamento, a bola aqui no segundo pau, sobrou, tem que tirar Douglas Santos para passar pelo time do Brasil, se manda o Japão. Vini volta aqui até o final para tentar reposição na posse de bola pelo time brasileiro. É lateral pro Brasil, lado esquerdo, câmara defensivo, um minuto já. O tempo vai passar rapidaço, já tô te falando, hein? Um minuto jogado no segundo tempo, a posse de bola da equipe do Brasil. Pelo lado esquerdo vai lá o Douglas Santos para fazer a cobrança. Beto Júnior, então, Hendrick na vaga de Lucas Paquetá. Como vem o Brasil aí pro segundo tempo, hein, Betão?
2: Ah, agora o Brasil vai voltar aquele esquema que a galera ficar pegando no pé do Carleto, um esquema muito ofensivo, não ofensivo. A questão não é essa, né? Que é o dois volantes e quatro homens na frente. A questão de ofensivo ou não ofensivo cai por quanto esses jogadores vão fazer sem a bola. O Hendrick é um jogador que também vai ajudar muito, Vinícius também, todo mundo vai ter que voltar, mas nesse momento, para buscar esse empate, é o Hendrick encostando. Você vê agora ali, ó, o Hendrick tá por dentro, entre os zagueiros e o Matheus tá fazendo a função aqui, o Matheus aqui no meio campo. O Matheus é o meia e o Hendrick é o centroavante. Vamos ver, o Brasil com a bola vai ter quatro homens na frente, que esses caras se aproximem e se procurem no jogo. Não dá pra ficar todo mundo parado também, tem que se movimentar.
1: Domina Vinícius Júnior, bico esquerdo na grande área, vem trazendo o Brasil pro ataque. Sai da esquerda pro centro, cruzamento do Vini, Hendrick tentou ajeitar pra quem vem de trás, briga Matheus Cunha. Chega a zaga do Japão pra baixar. E agora o Danilo, faz a falta o Danilo. Pra mim foi falta e cartão amarelo pra ele também, não tá bem no jogo já o Danilo. Cartão amarelo pra ele. Posse de bola da equipe do Japão. A falta foi clara, né? Ele desloca o jogador japonês por ali. E a primeira corrida, cara, é assim. São dois jogadores que pra mim não podem ser titulares absolutos de uma seleção brasileira, que é o momento, o auge da carreira deles. Já passou. São líderes, são importantes no vestiário, podem estar no grupo. Agora, titular na Copa, cara, hoje o futebol é muito físico, né? É um momento que já passou pra mim, cara. Posse de bola da equipe do Japão, domina no ciclo central. O jogador que é o Taniguchi, ele abre a jogada, eu falei do Danilo e do Casimiro, né? Bola pelo lado esquerdo, posse de bola da equipe japonesa. Entrega mais atrás em Suzuki, goleirão do Japão. Ele olha lá pro comando de ataque, vai lá o Suzuki, segurou. Entregou pelo lado direito ali, Suzuki. Tem a posse de bola pelo time japonês, de novo aí o Suzuki. Olha pro comando de ataque, faz o passe mais à frente, vem o Suzuki, Vini Júnior, adianta, tenta ganhar essa bola, não consegue. Recuperação na posse de bola da equipe do Japão, ela vai pela linha de lado, o juizão tá dando o quê? Falta do Matheus Cunha. É falta do Matheus Cunha no comando de ataque, é falta pra equipe japonesa. Vamos jogar, em Brasil. Tomiyasu tava ali com a bola, o zagueirão japonês, o Matheus Cunha veio atropelando. Falta marcada. O tempo tá indo embora, 3 minutos já. No segundo tempo, a posse de bola é da equipe do Japão. Me chamou a atenção, não sei se será o caso. O Rodrigo Caetano foi lá, falou no ouvido do Neymar. Você viu, Roberto Júnior?
2: Vi.
1: Óbvio, fisicamente, aquela coisa de sempre, né? Mas veio pra cá, meu parceiro, né? Na hora do aperto, tem que aparecer também. A gente chega na equipe do Brasil, domina Hendrick. Ele dando passe pro Vini. Era atrás, Hendrick. Essa bola era atrás. Só que sabe o que aconteceu? Ele olhou, era o Casimiro. Ele falou, pô, tô no Vini, né? E a bola errada. A bola pro Suzuki fazer a defesa. Recuperação da posse de bola da equipe japonesa pelo lado esquerdo. Danilo adianta na marcação. Mas tem jogador do Japão sozinho aí, galera. Se manda a equipe do Japão lá pelo lado esquerdo. Vai embora agora o Joro, que é o Ito. Vem Marquinhos e Alisson. Desencaixada a marcação brasileira. Posse de bola do Kamada. Ele abre jogada aqui pelo lado direito. Vem chegando a equipe do Japão. Bola aqui com o Toan. Segurou, entregou mais atrás. Trava a jogada ali o Douglas Santos. A bola volta para Toan, entregou no círculo central, vem tentando chegar a equipe japonesa, círculo central, tá por ali, Kamada, ele mais atrás agora com o jogador que é o Taniguchi, abre jogada pelo lado direito, a bola já tá no pé do Sano, autor do gol do Japão, Sano segurou, entregou recebeu de volta, era um dos volantes japoneses, né, o Sano, posse de bola da equipe do Japão na linha de zaga, vai sair jogando ali com o jogador que é o Tomiyasu, ele abre a jogada lá pelo lado esquerdo, movimentação do Hiroki Ito, abre jogada pelo lado esquerdo, agora para Nakamura, domina Nakamura, entrega o passo mais à frente, vamos Brasil, Bruno Guimarães tomou essa bola, acelerou, vai o Bruno agora pro Vini, a bola não chega no Vini, volta pro Douglas Santos, vamos agora comparar paciência, a bola tá no pé do Brasil, bico esquerdo da grande área, Vinícius Júnior tendo a partir pra cima na marcação, a bola vai sobrar pra ele de novo, Vini, aqui na ponta canhota, segurou, entregou mais atrás, agora pra Bruno, Bruno Guimarães, bico esquerdo da grande área, Bruno mais atrás, é pra movimentação aqui do Gabriel Magalhães, vem Bruno Guimarães, ele tira a marcação ainda, Bruno Guimarães, entrega um pouquinho mais à frente agora pra movimentação do Casemiro, Casemiro pra Marquinhos, Marquinhos abre jogada, bico direito na grande área, vem ali o Matheus Cunha, de volta pra Casemiro, dele pra Gabriel Magalhães, cruzamento pelo alto pra ninguém, tira a zaga do Japão, a bola vai voltar pro Brasil, vai lá o Danilo, vai esperar a bola sair pela linha de lado, ela trava pra equipe brasileira, 6 minutos, eu vou toda hora falando aqui, o tempo tá passando muito rápido, 6 minutos jogados aí no segundo tempo, tá na hora do gol, Brasil, bola com o Douglas Santos, pela meia canhota, ele dominou, levantou a cabeça, pede aproximação de alguém, vem Douglas, entregou mais atrás agora pra Gabriel Magalhães, tá ali na meia canhota, Gabriel agora pra Vinícius Júnior, bico esquerdo da grande área, Vini, centralizou, recebeu de novo Vinícius Júnior, abriu boa bola pra Danilo pela meia direita, cruzamento do Danilo, área, Bruno, muralha na China, mas é um paradão, goleiro japonês, Beto Júnior.
2: Cabeçaço do Bruno Guimarães, enchei o chute de cabeça e o Suzuki, amigo, chegou em cima dela. 1,89 tem o goleiro japonês, amigo.
1: Tem o Brasil agora, a bola com Danilo, cruzamento na grande área, não chegou no Vini, vai insistir que o Douglas, Douglas Santos, recuperou, entregou mais atrás, a posse de bola da equipe brasileira com Bruno Guimarães, bico esquerdo na grande área, em o Bruno, trazendo da esquerda para o centro, ainda Bruno Guimarães, ele agora para Vinícius Júnior, dominou, partiu para cima.

0: marcação, levou pra canhota ali o Vini, vem cruzamento na grande área, essa bola ficou na zaga japonesa, insiste pra... é isso, Brasil, vai ser na pressão, esse gol tem que sair logo, a posse de bola da equipe do Brasil, tem pressa o Brasil, Marquinhos abre jogada pra Danilo, a galera vem junto, vem Marquinhos pro ataque, dominou, vai levando agora pela meia direita, Marquinhos abre jogo, deu lado esquerdo agora pra movimentação aqui do Gabriel Magalhães, bico esquerdo da grande área, Douglas Santos segurou, vem cruzamento, tira a zaga do Japão do jeito que deu, tá insistindo o Douglas, não ganha a zaga do Japão, a bola volta no pé do Vinícius Júnior, Vini Júnior centraliza o jogo, é pra Marquinhos, tá centralizado o zagueiro brasileiro, vai levando agora pela meia direita, ele entrega pra Rayan, vamos entrar no jogo Rayan, bico direito da grande área, vem cruzamento, olha a cabeçada pro meio, foi essa, cara? Foi no susto, né? O Casemiro teve a chance do gol. Na pequena área, a bola bateu e gol pinball. Na cabeça do zagueiro japonês em cima da linha, o Suzuki tirou também em cima da linha, essa bola não entrou, Betão!
1: Meu Deus do céu, que isso? Que capricho do destino, essa bola bateu, bateu num, bateu no outro. O torcedor vai reparar que ela bate no cotovelo do zagueiro, só que ali não é nada, porque tá muito em cima um do outro, não tem tempo do jogador pensar em qualquer movimento, é mais a bola batendo no cotovelo dele, então o juiz, hein, o VAR chamou porque não é nada nesse lance. Que capricho de giro, Cantarelli.
0: Bola de bola da equipe do Brasil, essa bola vai entrar, bola do Casemiro, eu nunca critiquei. Agora pra Rayan, bico direito da grande área, ele pra Bruno Guimarães, cruzamento do Bruno pra ninguém, calma também, galera, calma também. A posse de bola da equipe do Japão, vai sair jogando errado, é isso, na pressão, é lateral pra equipe do Brasil, lateral pro Brasil, vai lá, o Douglas Santos pra fazer a cobrança. Essa bola tem que entrar logo, porque esse contra-ataque do Japão também é um negócio, hein, cara. Aí o Gabriel Magalhães, abre jogada agora pra Douglas Santos, de volta pra Gabriel Magalhães. Levantou a cabeça, vem Gabriel, pede bola ali, o jogador que é o Bruno Guimarães. Gabriel Magalhães mais atrás agora para Marquinhos, círculo central. Abertura de jogo do Marquinhos agora para o jogador que é o Rayan. Bico direito na grande área, vem Rayan, pede bola, o Casemiro, cruzamento do Rayan na área, subiu a zaga japonesa, vai sobrar. É pro Vini, pela ponta canhota, na linha de fundo. Vinícius Júnior vai para cima na marcação. Ele segurou e entregou mais atrás. Boa bola, vem cruzamento na área, cabeçada.

0: Emoção incrível.
1: Que é isso?
0: A gente, eu falo que a gente não sabe nada de futebol. Viva o Casimiro! Eu pedi pra ele sair, mas
1: se ele tivesse saído,
0: exatamente,
1: não tinha feito gol.
0: Por isso que o futebol é essa maravilha, né? Ela te permite no lance seguinte se redimir. Ele teve uma chance de gol também, muito claro, que bateu, rebateu nos caras. O Brasil forçou na bola aérea. De fato, isso deve ter sido uma estratégia desenhada no intervalo. E insistiu tanto que o Casimiro, posicionado no segundo pau, encheu a cabeça e fez o gol. Vamos embora, Brasil.
2: Casimiro ganhou essa bola. Não foi falta. Bola no pé do Rayan, vai disparar. Agora o Danilo, Rayan segurou. Pede bola para o Bruno. Bolão do Rayan para o Vini. Sensacional. Caneta do Vini Júnior. Partiu o Brasil. Vai embora, Vini. Invadiu a grande área.
0: Meu Deus do céu.
1: Beto Júnior, o que aconteceu aqui?
0: Eu tô até agora arrepiado. Que isso, gente? A matada dando a caneta, a entrada na área balançando, deixou três no chão e a batida com nojo na pé da trave. Que pecado.
1: Que isso, cara?
0: Olha,
1: acho que eu narrei um lance estilo os gols que o Pedro fez.
0: Tá, ele ia rivalizar com o gol do Maradona em 86, hein?
2: Cara, que parada. A batida de bola da equipe do Japão. Olha o passe de entrada. Tira daí! Bola pro Alisson fazer a defesa, rapaz.
0: Agora o Ancelotti também tá 1-1, Carleto. Coloca o tabuleiro na tua frente. Olha, clareza.
2: Posse de bola da equipe do Brasil pelo lado esquerdo, cara. Que jogo, cara. 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
2: Tamo junto, galera. Parceiros espetaculares, os melhores parceiros do Brasil são os da Mix, beleza? Eu duvido que você tá dividindo esse nervosismo com a gente em todo o Brasil. Tira uma foto, faz um vídeo, posta no story e marque @RadioMixFMBrasil. @RadioMixFMBrasil. Me marque @CantarelliBruno, narrador. Marque o comentarista, @OBetoJúnior_. Marcou @RadioMixFMBrasil. @CantarelliBruno. E @OBetoJúnior_. Eu te mando um abraço agora. Só marcar a gente no Instagram, beleza? A Mix, eu, Bruno Cantarelli, e o Betão, o Beto Júnior _, beleza? Posse de bola da equipe do Brasil. Domina aqui o jogador, que é o Bruno Guimarães. Ele entrega pelo lado esquerdo, era pra Vini, e a bola correu demais. E foi pra fora, tiro de meta que favorece a equipe do Japão. Beto Júnior, qual é a da parada? Qual é a do segundo tempo? Que é isso, Betão? Tá 1-1.
0: Então, agora eu acho, como eu falei ali, o Carleto botar a cabeça no lugar, empatou, não estamos...
1: O que me dá uma tranquilidade, a única finalização do Japão foi o gol.
0: É, exatamente, é a questão agora que eu acho. Acho que o Brasil podia voltar a insistir um pouco na jogada que saiu o gol. Foram dois lances contundentes de bola aérea na defesa do Japão, onde o Brasil conseguiu chance clara. Então eu acho que não é para agora que empatou, voltar ao toque, sabe? É... continuar aquele tipo de jogada, buscar o fundo e cruzar, porque o Japão mostrou que não está sabendo marcar. O Brasil está chegando com força na área. Então é importante insistir, quem sabe a virada não vem assim.
2: Olha, lançamento preocupante, se manda aí, tu invade a grande área. Olha o sobra, mas é defesa. Os caras são muito rápidos. ritmo dos caras.
4: São, são.
2: Pois o mais impressionante no Japão é a velocidade deles. A passe de bola da equipe do Brasil domina. Ali o jogador que é o Casemiro. Ele entrega mais atrás agora para a movimentação de Marquinhos. Marquinhos agora para o jogador que é o Gabriel Magalhães. Mais atrás agora para Alisson. Vai sair jogando pelo time brasileiro. Alisson olha para o comando de ataque. Ainda o Alisson espera um pouquinho. Pede bola ali o Casemiro.
4: Olha.
2: Alisson vai fazer o lançamento. Fala, Beto.
0: Jogadores de defesa estão pedindo pro time o bloco de à frente se aproximar também aqui atrás.
2: Alisson não faz isso, meu parceiro. Errou ali o Alisson. Que susto! Rapaz, que jogo! Hendrick abre jogada pelo lado esquerdo. Quem não tá nervoso tá vivendo errado. Vinícius Júnior. É bola no Vini, galera. Vem flutuando o Vini Júnior da esquerda pro centro. Ele solta agora pro jogador que é o Matheus Cunha. Matheus Cunha pra Bruno. Bruno Guimarães girou. Ainda Bruno levantou a cabeça. Entrega pelo lado direito. Vem.

0: Repito, acho que, lógico, é bola no Vinícius e também essa bola aérea ali que o Japão já mostrou que tem dificuldade.
1: Mas é uma dificuldade antiga do Japão, né? Não é dessa seleção, assim.
0: Exato.
1: É pra explorar o cruzamento. Ah, não, cruzamento sem sentido, não é isso, né? Ó, posse de bola, o Brasil tem 55% de posse de bola, o Japão 34 ali, 11 sem ninguém, né? É o que calcula a FIFA por aqui. Já finalizamos 6 vezes contra 1. O jogo é nosso, é ter tranquilidade pra matar o jogo. E aí é o momento decisivo, cara, que a gente pede pros jogadores serem decisivos. Olha o Japão no contra-ataque, o Casemiro tá correndo atrás de novo. Tem o Japão, bico esquerdo da grande área, no chute pro gol, Alisson! Soltou no primeiro lance, mas encaixou no segundo. A posse de bola da equipe brasileira. Cara, eles são muito rápidos. Eu mais vejo o Casemiro correndo para trás. E os caras ali com velocidade, é isso, né? Foi a segunda finalização no gol do Japão aí, a defesa do Alisson nesse momento. Tem que tomar cuidado nisso também, Beto, porque é assim, não é só desespero, tem que fazer o gol da vitória, tem que fazer o gol da vitória. E abre pro espaço.
0: Sim, é lógico, eu acho que... Acho não, tenho certeza, assim, que o Ancelotti tem que empatou o jogo... já começar a pensar nessa saída do Casemiro.
1: Agora, tô vendo o Martinelli ali na lateral do campo,
0: tá? Pelo cartão amarelo, como você falou, ele tá sempre atrás dos japoneses. Pra numa dessa ele cometer uma falta de amarelo e ser expulso, aí, amigo, num jogo decisivo com um a menos, ninguém merece, né?
1: Posse de bola da equipe do Brasil, daqui a pouco eu vou certificar, mas me parece o Martinelli, ele prontinho pra entrar pelo time do Brasil. A posse de bola da equipe brasileira, cima do jogador que é o Gabriel Magalhães, bico esquerdo da grande área, domina aqui o Vinícius Júnior, volta pra Gabriel Magalhães, vamos Brasil, mais atrás agora essa posse de bola agora com Casemiro, ele tá centralizado ainda, Casemiro, entregou agora pra Marquinhos, Marquinhos levantou a cabeça, fez o passe, vamos Rayan, bico direito da grande área, Rayan levou pra perna canhota, entregou um pouquinho mais atrás pro Bruno Guimarães, pede bola Casemiro, Bruno parou, entregou agora pro jogador que é o Gabriel Magalhães, abertura de jogo é pro Vinícius Júnior, bico esquerdo da grande área, dominou Vini, bola, é pro Douglas, o cruzamento do Douglas não foi maneiro, a bola foi tirada pela zaga do Japão e vai pela linha de lado lateral pra equipe do Brasil, 20 minutos já jogados agora no segundo tempo, por enquanto Brasil, um gol do Casemiro, Japão também um gol do Ito, aliás, é isso, né? É isso, posse de bola da equipe do Brasil e, rapaz, sai Matheus Cunha, me surpreendeu, hein?
0: Vai trazer o Endrick pra ali, pra centroavance, e ele vai abrir aqui o...
1: Quem joga centralizado é o Rayan, já fez ali o Martinelli vai pra direita,
0: jogou o Martinelli pro outro lado,
1: tá
0: voltando.
1: Tá trocando ideia, Martinelli. O Rayan, eu entendi que era pro Rayan centralizar.
0: Acho que não.
1: E algum dos desses três jogadores vão ter que jogar ali atrás do Endrick, né? E parece que vai ser o Martinelli mesmo. Vamos ver a movimentação da seleção.
0: No jogo passado ele entrou do lado do Paquetá, né?
1: Centralizado Martinelli, direita Rayan e o Endrick lá no comando de ataque. É isso, né, Beto?
0: É isso. Eu preferia botar nessa função, já que vai centralizado, já que vai fazer uma função de criação, o Danilo. Que também pisa na área, faz gol, mas como você tem dito, parece que de fato o Ancelotti esqueceu do Danilo e do Luiz.
1: Entra aí o Martinelli, posse de bola da equipe do Brasil, domina o jogador que é o Gabriel Magalhães, ele abre jogada agora para Douglas Santos, ele pro Martinelli, pela minha canhota, mais atrás ali, de novo para o jogador que é o Gabriel Magalhães, vem Martinelli, soltou pro Douglas para o Casemiro, Casemiro agora para Martinelli pela meia esquerda, Martinelli segurou, vai inverter jogada, pelo lado direito agora pro jogador que é o Danilo, fica direito na grande área, em Rayan, vai para cima do japonês, aí o Rayan dominou, olha o cruzamento, a bola foi atrás, né? O Endrick entrou e a bola foi ali na marca do pênalti. Posse de bola da equipe do Brasil. Tá lá sozinho o goleiro Alisson. Ele vai ser jogado pelo time brasileiro. Entrega um pouquinho mais à frente agora para a movimentação ali do jogador que é o Marquinhos. Marquinhos agora no círculo central. Gabriel Magalhães. Ele abre jogada lá do esquerdo. Vem o Douglas Santos. Adianta um pouquinho mais agora para Vinícius Júnior. Vini para Martinelli. Centraliza o jogo para Casemiro. Casemiro pelo lado direito. É para o Danilo. Danilo para Rayan. Bico direito na grande área. Vamos, Rayan. Vai para cima. Cruzamento do Rayan. A bola não foi legal dessa vez. Na zaga do Japão, insiste Danilo de cabeça, em Martinelli, esquisita a bola do Martinelli, mas o Gabriel Magalhães vai voltar e vai recuperar ela pelo Brasil, Japão todo atrás, vai se segurando, sempre voltado ali pro contra-ataque, por enquanto 1-1 Brasil e Japão, olha o passe na entrada da área, vem com a posse de bola agora o time do Brasil, com o Casemiro, levantou a cabeça Casemiro pro Endrick, caiu Endrick, o juizão não foi na dele não, diz que foi um lance legal, vamos ver se vai ter VAR no lance. O Endrick diz que foi empurrado. É lateral para a seleção brasileira. Vai lá, Marquinhos, sem muita pressa ali, para fazer a cobrança. Lateral para a equipe do Brasil, mas antes... Cooling Break! 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

0: 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Ao som de Living on a Prayer, Bon Jovi, que não é de Houston, é de Nova Jersey, né? Pode ser um sinal, a gente vai voltar para Nova Jersey, onde é a próxima fase desse confronto aqui. Tomara que seja com o Brasil por lá, né? Pedro Júnior, temos mais 20 minutos de jogo pela frente, esse gol tem que sair.
1: Então, vou bater nessa tecla de novo. Acho que o Brasil encontrou um caminho ali pela bola aérea. O Japão sofreu muito ali, né? Pra poder marcar e acabou levando o gol de empate. Poderia ter levado esse gol antes, né? Com o próprio Casemiro. Agora eu vejo a imagem aqui do nosso monitor, o Carleto, fazendo um gesto de cabeça, cabeça, vamos ter cabeça. Mas também, Carleto, temos que ter também a sua ajuda aí, né? Acho que tá arriscando muito em deixar o Casemiro no campo. O Casemiro tá amarelado, não tá conseguindo achar os caras. Fez o gol, monstro sagrado, mas a gente classificar. Mas ele não tá conseguindo achar a marcação, então tá correndo muito atrás.
0: Fica arriscado, né?
1: Exatamente, porque aí, amigo, um time intenso e veloz como esse do Japão, você jogar essa reta final com menos um... É complicado.
0: O Paquetá aparece agora no banco, me parece um problema muscular ali do Paquetá.
1: Já tá com um gelo ali na posterior.
0: Vamos ver, dependendo do que for, pode até ficar fora da Copa, né?
1: Exatamente, agora é tudo muito em cima, né? É. Então eu mexeria, né? Eu colocaria ali o Ederson ou o Fabinho. Eu colocaria o Ederson, você tem razão. Eu falei até sobre isso antes de começar a Copa, quando o Ederson foi convocado pro lugar do corte do...
0: Do Wesley.
1: Do Wesley. Porque eu falei, olha, esse Ederson aí, cara, chegando por último, mas pode até, em algum momento, virar titular. Porque eu entendi aqui nessa fase, a partir de agora, a fase mais complicada, o Ederson tem uma característica importante. Ele é muito rápido, ele é muito dinâmico, é um cara que corre o campo inteiro, faz aquele famoso box-to-box, joga de primeiro volante. Então é um nome interessante para dar mais dinâmica para essa volância do Brasil. Agora, independente dos nomes, Fabinho ou ele, eu acho que é arriscado continuar com o Casemiro. E vamos continuar botando bola no Vinícius e bola na área.
0: Vamos para o momento decisivo do jogo, galera. Aquela vibração positiva de quem está ouvindo a Mix em todo o Brasil. Vale classificação para as oitavas de final. Brasil e Japão. Por enquanto, Brasil 1, Japão também 1. Por enquanto, estamos indo para a prorrogação. Pelo amor de Deus, não, hein? Rio Brasil, do lado direito do Mirário, jogando com o Danilo. Danilo mais atrás agora na linha de zaga para Marquinhos. Marquinhos entrega para Gabriel Magalhães. Vamos, Brasil! Passa pela linha de gramado, Gabriel Magalhães. Ele para Douglas Santos. Douglas Santos para Vinícius Júnior. Vini errou esse passe, cara. Em Gabriel Magalhães, tenta atropelar. Gabriel Magalhães retoma a posse de bola, na opinião da arbitragem, com falta. Falta para a equipe do Japão, 26 minutos já. Jogados agora. É o momento decisivo do jogo. O Brasil precisa passar de fase. Não é possível, hein, Brasil? Pelo amor de Deus, cara. A posse de bola da equipe japonesa. Vamos ver se o Ancelotti mexe mais nesse time. Por enquanto entraram dois jogadores, o Hendrick e o Martinelli. Mais ninguém. A posse de bola da equipe do Japão está quase ali no círculo central. O jogador que tem a camisa número 15 é o Kamada. Ele domina, entrega pelo lado direito. Movimentação na posse de bola agora com o Junya Ito. Bom jogador, o 14. Ele entrega mais atrás. Agora a movimentação do Kamada em o Douglas Santos. Recupera a posse de Camis e Casimiro, mas no limite. Ele está jogando agora para Marquinhos. Marquinhos pelo lado direito para Danilo. Ainda no campo defensivo. Danilo segura. Entrega um pouquinho mais à frente agora para Bruno Guimarães. Pisa na bola o Bruno. Vai passar aqui pelo lado esquerdo. Gabriel Magalhães, ele prefere centralizar o jogo. Briga ali o Hendrick. Vem trazendo para canhota o Hendrick. Boa jogada do Hendrick. Sensacional agora para Vinícius Júnior. Bico esquerdo na grande área. Vinícius Júnior invadiu a área. Aí no Vinho. Ficou errado pela jogada. Você decidisse bater no gol, podia ter batido no gol, Vinícius.
1: Tinha que ter batido. Ele tentou o Rayan, mas ele vela para encontrar o Rayan. Aí era muito sofisticado, viu?
0: Posse de bola da equipe brasileira pelo lado esquerdo, domina Douglas Santos. Ele para Martinelli. Tá na minha canhota aí o Martinelli. Entrega mais atrás agora para Gabriel Magalhães. Ele pro jogador que é o Marquinhos. Abertura de jogo do Marquinhos. Bico direito da grande área. Tá lá o Rayan. Rayan para Danilo. Rede bola ali, Bruno Guimarães. Pela minha direita. Aí o Bruno jogando de novo com o Rayan. Bico esquerdo da grande área. Vamos, Brasil. A bola para Danilo. Enchendo pelo time brasileiro aí o Danilo, bola do Danilo, agora pro Gabriel Magalhães, se movimenta Martinelli, abertura de jogo do Gabriel, é pro Vinícius Júnior, bico esquerdo da grande área, Vinícius Júnior de novo para Gabriel Magalhães, vem cruzamento na área, cabeçada, bola bate na marcação, Rayan quase faz o gol do Brasil, a bola bate na marcação, agora escanteio para a equipe brasileira, Bruno Guimarães pede pra galera participar, fala Betão.
2: Tava
1: tu vê como é que é importante essa bola aérea consciente, não é? Alçar a bola na área de qualquer jeito. Essa bola consciente o Japão não marca. E o Brasil consegue até conseguir cabecear todas.
0: É escanteio para a equipe do Brasil. Betão, olha o segundo gol.
1: Vambora.
0: Olha o segundo gol. Vamos virar. Do Brasil. É escanteio para o Brasil. Olha lá o Bruno Guimarães para você cobrar essa perna direita na bola. É autorizado o Bruno Guimarães. Vem cruzamento na grande área. Tira a zaga do Japão.
1: É bola alta, Bruno.
0: Lateral para essa equipe do Brasil. É, cruzou baixo ali o Bruno Guimarães, né, cara? Lateral para o Brasil, vai lá para fazer a cobrança agora. O jogador que é o Rayan. Pede bola mais atrás agora, Marquinhos. Passe de bola da equipe brasileira, vem Marquinhos. Ah, centraliza o jogo, Marquinhos agora. No jogador por ali, que é o Douglas Santos dele. Para Gabriel Magalhães, olha para o comando de ataque. Vai o Gabriel Magalhães. Vai fazer o passe, não. Segura, entrega mais atrás agora para Marquinhos. De novo, levanta a cabeça aí o Marquinhos. A abertura é para Rayan, bico direito na grande área. Ele para o Danilo. Danilo para Marquinhos. Tem a posse de bola, o Brasil, o Japão se fecha em busca de um contra-ataque. O Brasil tenta o gol da classificação. Semana equipe brasileira, bico esquerdo na grande área, vai embora agora Vinícius Júnior. Ele domina e entrega mais atrás para Gabriel Magalhães. Aí o Gabriel vai cruzar na área, não, volta mais atrás, é para Marquinhos, círculo central. A posse de bola da equipe brasileira, vai Marquinhos, abre jogada, é para Martinelli. Pela meia canhota, Martinelli segurou, vai passar o Martinelli. Tenta cruzamento na entrada da área, tira a zaga do Japão. Recuperação na posse de bola da equipe brasileira, de novo no círculo central. Lá o Marquinhos, Marquinhos abre jogada agora com Martinelli, pela meia canhota vai o Martinelli, levanta a cabeça, a abertura de jogo, é para Vinícius Júnior, bico esquerdo na grande área, ele volta mais atrás, Gabriel Magalhães, para Marquinhos, o Japão não dá espaço, o Brasil troca a passe de um lado pro outro, a bola chega no pé do Danilo, vem de novo ali pro jogador que é o Marquinhos, Marquinhos abre jogada pro Danilo, Danilo para Bruno Guimarães, volta um pouquinho mais atrás aí o Bruno, tem a posse de bola pelo time brasileiro, vai o Bruno Guimarães, ele para Marquinhos no círculo central, volta mais atrás para Gabriel Magalhães, ainda no campo defensivo, vamos Brasil, tá na hora do gol, olha pro ataque Gabriel Magalhães, o Hendrick pediu um lançamento, mas ele prefere o passe no círculo central, é pra Bruno Guimarães de um lado pro outro, pisa na bola, vai o Bruno pra lá, pra cá, toca mais atrás agora na movimentação do Marquinhos, de volta pra Gabriel Magalhães, levanta a cabeça o Gabriel, abre jogada pelo lado esquerdo, agora pro jogador por ali, que é o Douglas Santos, em o Brasil, bola no pé do Vini, Vini trazendo da esquerda pro centro, bom passe do Vini, é pro Hendrick, errou Hendrick. Uma jogada, Brasil. Só que tem um problema. 30 minutos jogados no segundo tempo.
1: Cê
0: em
1: viu?
0: 15 minutos o Brasil para fazer o gol da classificação. Beto Júnior.
1: Você viu ontem no primeiro jogo desse mata-mata que o Canadá decidiu, fez o gol nos acréscimos. Deu 5 de acréscimos para ir para a prorrogação. Gol do Canadá.
0: Amigo, isso comigo, vai.
1: Pelo amor de Deus, vamos resolver isso nos 90.
0: Pelo amor de Deus, cara. Vamos, Brasil! A posse de bola da equipe brasileira, agora Marquinhos abre jogada para Danilo. Pede bola ali o Bruno Guimarães. Dominou pelo time brasileiro, Bruno Guimarães girou o corpo, entregou pelo lado esquerdo, agora para Gabriel Magalhães. Aí o Gabriel, zagueiro do Brasil, passa pela linha de fundo gramado. Gabriel agora para Vinícius Júnior. Bico esquerdo na grande área, Vini levantou a cabeça. Aí o Vini, trazendo da esquerda para o centro. Ainda Vinícius Júnior. Ele agora para o jogador que é o Gabriel Martinelli. Aí o Gabriel coloca essa bola na área, não. Ele pro Douglas Santos, foi bem o Douglas, linha de fundo, levantou a cabeça, cruza bem, cruzamento na área, tira a zaga, voltou Martinelli, tá na entrada da área, Martinelli, pra fora! De ruim do Martinelli, né? Bola pela linha de fundo, teve a chance.
1: Eu vou dar um desconto pro Martinelli, que entrou, é atacante, precisa tirar aquela nhaca da entrada, né? Bateu no gol, mas é uma batida que... Ele arriscou, né? Porque pegou muito embaixo, né? De repente, sustentar ela ali e tentar pifar alguém era melhor. Mas, como eu disse, esse entrar é atacante, bateu no gol pra dar aquela... Tô no jogo.
0: No Japão, vem aí alterações, ó. 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
0: 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Sensacional, cara! É lateral para a equipe do Brasil, pelo lado direito, vai lá para fazer a cobrança agora o jogador que é o Danilo. Pede um pouquinho mais à frente ali, Bruno Guimarães. É lateral para o Brasil, vai lá o Danilo. Casimiro também se desloca. Danilo. Danilo, ainda no campo defensivo, agora para Casemiro, dá um bico na bola, ela vai lá no alto, vai descendo ali pro Martinelli, tira a zaga do Japão, Casemiro para Alisson, meu Deus do céu, abre jogada Alisson agora pelo lado esquerdo, é pro Douglas Santos, ele passa bem pela marcação, é um lateral bem correto, o Douglas Santos tá fazendo uma boa Copa, né, nada de, olha o lançamento agora pro Ryan, nada, a bola vai pro Suzuki. O Douglas Santos, Roberto Júnior, não é espetacular, não é craque da bola na posição, mas tá fazendo uma Copa bem ok, Beto.
1: Sim, também na Copa é um cara muito tranquilo, é, faz o papel dele lá no Zenit, ninguém fala muito dele, mas durante o ciclo, né, já que não tem lateral, falta lateral, ele foi um dos testados que foi bem, quando foi chamado, jogou, teve partida titular. E aí, não ia começar a Copa, e a gente imaginava que seria o Alexandre, mas caiu no colo dele e ele sustentou. Eu tava vendo esses dias um vídeo.
0: Olha a bola agora pro Endrick pela meia direita, ele tentava arrancar e o Endrick ficou preso no meio de três jogadores. Bola do Danilo, adiantou pro Ryan, em Ryan, amigo direito na grande área, de novo pro Danilo. Pediu a falta do Ryan, o juizão não deu. Fala, Beto Júnior.
1: Tem que triangular também, agora falando do lance, porque os jogadores estão indo sozinhos pra cima de três, já perdeu a bola. Tem que aproximar um, dois, pra dar pra tocar a bola. Ou driblar, se for correndo com três, vai perder essa bola, não adianta. Três contra um não dá. E o, a família do, do Douglas, o aniversário dele de 30 anos, cara, fez uma festa com as imagens da trajetória dele desde a base até a convocação da Copa do Mundo. Pô, emocionante demais.
0: É isso, vamos lá, Brasil, vamos lá. Temos que passar de fase. Tá 1-1, ó. Te convido pra reta final do jogo. 35 já. Tem mais 10 minutos o jogo. O Brasil precisa do gol da classificação. Tá 1-1. Posse de bola da equipe brasileira no círculo central. Domina Casemiro. Ele mais atrás agora pra Marquinhos. Tem carregando a seleção. Marquinhos segurou. Ali a abertura de jogo agora para Casemiro. Domina Casemiro, vai passar pela marcação. É ali o Bruno Guimarães agora. Abertura de jogo é para Danilo. De volta para Bruno, lado direito, campo ofensivo. O tempo está acabando. O Brasil precisa achar essa jogada aí pro gol da classificação. Bola no pé do Gabriel Magalhães. Pede bola mais à frente ali o jogador que é o Martinelli. Vem Gabriel Magalhães para Martinelli. Martinelli de volta para Gabriel Magalhães. Dominou, entregou para Vinícius Júnior. Bico esquerdo da grande área está com dois marcadores ali. O Vini tentou passar pelos dois, não conseguiu. Foi travado. Recuperação na passe de bola agora da equipe brasileira no círculo central. Tá lá o jogador que é o Marquinhos. A abertura de jogo é para Gabriel Magalhães. Passa pela linha que fez o gramado. Ainda Gabriel Magalhães volta no círculo central. De novo pro Marquinhos. Perde bola Danilo lá pelo lado direito. Marquinhos segura. Mais uma vez aí o Gabriel Magalhães. O Japão marcando certinho. Brasil de um lado pro outro. Vem o Vini. Bico direito, bico esquerdo da grande área. Ainda Vini Júnior. Vai arrancar Vinícius Júnior. Vai embora o Vini. Tenta passar pela marcação. Ela sobrou. Douglas Santos. Bota na área. Vem cruzar no segundo pau, Ryan brigou, ela vai sobrar pro Brasil, Danilo pela meia direita, ainda Danilo segurou, entregou mais atrás agora para Marquinhos, no círculo central pelo time brasileiro, ele abre jogada pelo lado esquerdo, vem chegando o Brasil, Gabriel Magalhães, ele mais à frente agora para Casemiro, de volta pro Gabriel, em cruzamento do Gabriel na grande área, tira a zaga do Japão, recuperação na posse de bola de quem? Do time brasileiro, pela meia direita, domina na Marquinhos, bico direito na grande área, olha lá o jogador que é o pelo lado direito ali, o Danilo, Danilo para Marquinhos, Marquinhos centraliza, Gabriel Martinelli, domina Martinelli, girou de um lado pro outro, vem agora para Douglas Santos, troca passo pro Brasil, tem que driblar alguém aí, vai o Vini, inversão do Vini lá pelo lado direito, é para Danilo, dominou no peito, mais atrás agora para Marquinhos, Marquinhos domina, levanta a cabeça, bola agora para Danilo, Danilo segurou, entregou ali pro Bruno, Bruno de novo no Marquinhos, Beto Júnior, tem que sair um drible ou uma
1: pergunta aí. O Brasil sabe, porque quando saiu o gol foi assim. Se ficar tocando essa bola aqui atrás, baixar o espaço, é a muralha japonesa ali, ó.
0: Cruzamento do Martinelli na grande área, a bola vai embora. Desculpa, Martinelli, eu não teria colocado Martinelli.
1: Também não, também não. Acho que é um jogador que vai entrar em momentos específicos, de preferência com o time vencendo.
0: O velho não vai fazer nada, cara.
1: Meu Deus, o Ancelotti.
0: São duas alternativas. O Ancelotti, pelo amor de
1: já
0: Deus.
1: Vai, já tá com...
0: Cadê o Luiz Henrique, Ancelotti?
1: Tá satisfeito com a prorrogação?
0: Posse de bola da equipe do Japão, vem Douglas Santos. Recupera a bola pelo Brasil, mais atrás. Até porque, ô, Betão, tem a pifada, tem, né, a
1: ele pisa na área.
0: Do drible, né, o,
1: ele
0: o
1: faz
0: Luiz
1: gol.
0: Deveria entrar. E mais, o Brasil, além de ter alguém pra pifar e além do drible, pode cruzar na área. Hoje pode.
1: Isso, é isso.
0: Pode ser uma alternativa aí, foi assim que
1: mas
0: saiu
1: aquele,
0: o gol.
1: Aquele cruzamento com jeito, o Luiz adora ir pro fundo daquela cruzada pra trás, por exemplo, é, buscando o centroavante. Vai lá.
0: Olha o bolão do Ryan agora pro Danilo, vai embora Danilo, opa! É agora, hein? Cartão amarelo pro jogador do Japão, que entrou agora há pouco, 25, outro Suzuki. Junosuke Suzuki é o nome dele, cara. Volta para a equipe do Brasil. Danilo foi parado lá pelo Suzuki. Tem o goleiro Suzuki também, né? O goleiro é o Zion Suzuki. É falta para a equipe do Brasil, Beto Júnior.
1: Ó, agora, amigo.
0: Vamos começar a evocar a memória de Zagallo, Garrincha, Pelé,
1: Romário, Ronaldo.
0: Energia positiva total dos grandes ídolos do futebol brasileiro. Tá na hora do gol, Brasil. É agora, ó. Rapaz,
1: vamos decidir.
0: 38. Tá na hora do gol. É falta para a equipe do Brasil. Bico direito na grande área. De fundo, é chance pro Brasil de novo. É escanteio pro Brasil. Vai lá o Rayan pra fazer a cobrança. Rapaz, se não desviam, se bate endereço. Tinha endereço, não tinha não? É, escanteio pra equipe do Brasil.
1: E a do gol, ia atrapalhar o Suzuki ali essa bola, hein?
0: De novo, a energia de Zagallo, energia de Pelé, energia de Garrincha, Romário, Ronaldo, Ronaldinho, energia positiva da história do futebol brasileiro. Tá na hora do gol, Brasil! Casimiro, tira a zaga do Japão, sobrou. Realiza o Bruno Guimarães. Abertura de jogo agora para Vinícius Júnior. Balançou o Vini, invadiu a grande área. Ainda Vinícius Júnior travou, tocou mais atrás. Bruno. Ah, que isso, Bruno. Faz o simples, né? Rapaz.
1: Levanta, Martinelli.
0: São 3 horas e 47 minutos, horário de Brasília. Tira, gira o ponteiro da Rádio Mix. 40 minutos de jogo no segundo tempo. Faltam 5 minutinhos para terminar o jogo. Por enquanto, estamos indo para a prorrogação. Brasil 1, Japão também 1. E o velho é teimoso demais, Beto Júnior. Meu Deus do
1: céu.
0: Duas alterações o jogo inteiro. Está esperando a prorrogação, não é possível.
1: Ali leva lá, Igor, é cantado. Agora eu esperando.
0: Ancelotti, por que você não bota
1: o
0: Luiz Henrique pra jogar?
1: Eu tô
0: esperando
1: lá,
0: Ancelotti, vamos, Bruno.
1: Vamos embora, Brasil.
0: Bola, recuperação é do Japão, pelo lado direito. Olha o Japão chegando, Ito, bico direito na grande área. Ele faz um passe um pouquinho mais atrás agora na movimentação do cara que entrou, que é o Machino. Tem agora na meia direita o Japão. De novo o Machino, bico direito na grande área, cruzamento rasga ali o Casimiro. Era um contra-ataque. Vamos, Hendrick. Ah, quase que ele ganhou essa aí. Vamos, vai, Martinelli vai. Pro Hendrick. Tem espaço, Hendrick. Se manda pelo time do Brasil, vai embora. Coloca a bola pela linha de lado, vamos com a pressão final, Brasil. É agora. É lateral para a equipe brasileira. Vai lá o Danilo para fazer a cobrança. Ele deixou ele para o Rayan. Tem pressa o Brasil. 41 minutos já. A posse de bola da equipe brasileira já virou o reloginho. 42. Em Brasil, círculo central. Se manda Casimiro. É de bola Vinícius Júnior. Casimiro. Abre jogada agora do esquerdo na grande área. Vai lá o jogador que é o Douglas Santos. Dele mais atrás para Casimiro. Casimiro para Marquinhos. Abertura de jogo do Marquinhos é pro Rayan. Bico direito na grande área. A bola sobrou ali do Rayan pro Danilo. Segurou Danilo, entregou mais atrás. Agora para Marquinhos, pé de bola. No círculo central ali o Gabriel Magalhães. Ele levanta a cabeça da Gabriel Magalhães. Olha pro comando ofensivo, toda a movimentação na entrada da área da equipe do Japão. Vinícius Júnior, dele para Douglas Santos. Douglas Santos para o Gabriel Magalhães. Entrega para Marquinhos. Marquinhos agora pelo lado direito. Movimentação é do Danilo. Danilo para Rayan. Bico direito na grande área. Isso é falta. Clássica, né? Um empurrão ali pra cima do Rayan. O Beto Júnior tá acabando o tempo, temos um cruzamento. A cada cruzamento eu vou evocar a energia da camisa brasileira dos ídolos.
1: Enquanto tiver bambu, tem flecha, irmão.
0: Como é que é?
1: Enquanto tiver bambu, tem flecha.
0: Você faz a flecha, né?
1: Vamos pra bola na área.
0: É agora o gol do Brasil! Bruno Guimarães em cruzamento na área, Suzuki de soco! A recuperação da passe de bola da equipe brasileira. Era o Vini Júnior, dominou, levou para a perna direita. Vini bateu pro gol. Ela vai para fora, de hoje, escanteio pro Brasil. É isso, Vini.
1: Levanta, Vini. Levanta, galera.
0: Escanteio pro Brasil. Vai lá, Bruno Guimarães para fazer a cobrança. Perna direita na bola. Ó, a gente tá fazendo o jogo do Brasil inteiro. Todos os corações com a gente, que o gol vai sair agora. Rayan, cruzamento na área. A bola não ficou com ninguém no rebote. Martinelli faz atrás pro Douglas Santos. A abertura é para Vinícius Júnior, amigo esquerdo da grande área. Vai o Vini, vai para cima da marcação. Vinícius para lá, para cá, passou. Ainda Vinícius, tá na linha de fundo, segurou, não tem ninguém com ele. Vini Júnior tenta passar, não conseguiu. Recuperação da jogada da equipe japonesa.
1: Só uma coisa, o Zico ensinou tanto que eles aprenderam de malandragem, né?
0: É isso, cai, né?
1: Eles aprenderam de malandragem.
0: Ah, o Japão, né?
1: Eles eram bem inocentes na hora do bote. Agora eu tô malandrinho.
0: Vini Júnior colocou na grande área, Suzu. 44,5. Posse de bola da equipe do Japão. Vem trazendo pro ataque ali o Japão com Kamada. Ele abre jogada pelo outro lado, vem descendo a equipe japonesa, Sagawara. Bico direito na grande área, Sagawara. Passou da marcação, vai linha de fundo, em cruzamento. A brasileira, a bola sobra na entrada da área, Tanaka. Pela meia direita, entrou também agora no segundo tempo. O Japão já mexeu quase todo mundo, cara. Em um Tanaka, agora pelo lado esquerdo. Chegando a equipe do Japão, bico esquerdo na grande área. Danilo tá no mano a mano. Danilo é contigo, vem cruzamento. Marquinhos, pra afastar. Nervosismo total, 45 já. Mais 6, né? Mais 6 minutos, vamos até 51. Já se foi o tempo regulamentar. 1 para o Brasil, 1 para o Japão. Vale vaga nas oitavas de final. Tem jogador brasileiro caído e é o Casemiro. Tá caído o Casemiro. Vamos ver se Fabinho vem aí. Não dá mais pro Casemiro. Vem aí o Fabinho no time do Brasil. Não, é uma alteração para ganhar o jogo. Uma alteração por lesão, me parece, hein, Betão?
1: É isso aí, o Casemiro tá lá no campo, né? Sentindo muito. É, me parece a perna, a posterior. Vai estar lá, ó, recebendo aquela aguinha. Tô mexendo com ele. A gente já falou aqui, né? Teria mexido. Você até brincou, né? Se fosse a gente, o Casemiro não ia fazer o gol de empate, porque a gente iria substituir ele no intervalo. Eu até no primeiro tempo. É, mas ficou, e acho que até ficou demais no campo. Dava pro Carleto tirar ele, né? Antes. Acho que logo depois do gol já merecia sair. Ele já fez o gol, já ajudou, se redimiu. Porque ele tava com dificuldade de encaixar essa marcação na velocidade que tinha o Japão na saída da transição. Ele estava sempre correndo atrás. Ele acabou se desdobrando.
0: Me incomoda um pouco a postura do Brasil, cara. O Casemiro tá machucado, beleza, mas ele poderia sair ali pela linha de fundo. O Brasil tá querendo prorrogação, cara.
1: O Brasil tá querendo prorrogação. Eu vou te falar aqui, galera, que ninguém nos ouça. O Brasil tá pregado.
0: Você acha?
1: Tá pregado. E você até falou agora que o Japão mexeu. Fez as 5 substituições. Você vê esse último ataque que o Casemiro se machucou.
0: Falta uma do Japão, na verdade, fez 4.
1: Fez 4. Essa agora que o jogador do Casemiro estava machucado, você viu os jogadores do Japão posicionados e a marcação do Brasil longe deles, olhando. Então, assim, infelizmente, é minha impressão daqui de cima.
0: Não é?
1: Que acabe o jogo logo.
0: Mas não é uma leitura também. O Brasil está marretando, o Japão segurando.
1: É isso.
0: Mas não é uma parada assim, a gente vai ter mais tempo para fazer esse gol aí. Não sei se é melhor, eu não gosto do Brasil pensando assim.
1: Que ele mexa, né? Que ele faça as duas substituições que está no bolso.
0: Pra
1: né?
0: ganhar o jogo,
1: é
0: né?
1: isso.
0: Posse de bola da equipe do Japão. Pelo lado direito, vem o Japão, domina a posse de bola aqui pela direita com o Tomiasso. Faz o passe, chega a zaga do Brasil, afasta ali o Marquinhos. Vamos, Hendrick. A bola vai sobrar limpa pro Rayan. Rayan acelerou, é pro Hendrick. Dominou na grande área, vai o garoto ainda. Hendrick levou pra perna canhota. Hendrick vai levar a linha de fundo. Cruzamento do Hendrick foi travado, a bola vai pra fora. Escanteio para o Brasil mais um. Vamos já, 48 minutos. O juizão prometeu até 51. A bola aérea é deficiência do Japão. É acertar esse cruzamento, Brasil. Bruno Guimarães, pelo amor de Deus. Todos os corações estão aqui em Houston. É a hora do gol brasileiro. Parte o Bruno Guimarães, vera direita na bola, vem cruzamento na grande área, Fabinho. A bola vai pra fora. Vai pra fora a bola do Brasil. É tiro de meta pro Japão. Já temos agora 49 minutos. Vamos até 51. Brasil 1. Japão também 1. Suzuki. Dá um bico na bola ali o goleirão da equipe japonesa lá pro comando de ataque. Subiu ali o Gabriel Magalhães para afastar. Briga Hendrick. Briga também Fabinho. A bola vai sobrar. Vai lá o Bruno. Recuperou pelo time brasileiro Bruno Guimarães. A abertura de jogo é pelo lado esquerdo agora para Douglas Santos. Ele passa atrás para o Gabriel Magalhães. Entrega agora para Marquinhos. Vem descendo pelo time brasileiro. Ainda Marquinhos. Pede bola Fabinho. Vamos Brasil. Pelo amor de Deus, cara. 49 já. 49 minutos jogados no segundo tempo. Vamos até 51 que prometeu a arbitragem. Círculo central vem Marquinhos. Pede bola Danilo. Marquinhos entrega agora para Rayan. Tá no direito. Campo ofensivo. Rayan mais atrás para Danilo. Danilo para Marquinhos, de novo para Gabriel Magalhães, passa pela linha que de gramado, tem a movimentação do Martinelli, prefere pelo lado esquerdo para Douglas Santos, 49,5. Vai lá o Gabriel Magalhães, levanta a cabeça, olha a movimentação. Ao lado dele tá ali o Douglas Santos. Volta para Gabriel Magalhães. Gabriel agora pro jogador que é o Marquinhos, círculo central. Vem Marquinhos. Vai o jogador agora que é o Danilo. Fez ali um, dois, Danilo, bico direito na grande área no passe pro Hendrick. Pode perder essa bola. Vamos, Rayan. Ganhou. Rayan. Pra trás. Bruno Guimarães.

0: próxima fase, pelo amor de Deus, que coisa maravilhosa! Pelos milhares de corações brasileiros que pulsam pela seleção, o maior time da história do futebol está na próxima fase! Gabriel Martinelli, bate! Bate! Bate no peito, diz assim, ó! Aqui é Brasil! Secou o Brasil! Secou errado, otário! Eu não sei dizer nem o que eu estou sentindo aqui em Houston. O Brasil faz o segundo gol, Beto Júnior.
1: Gente, que isso. Mais um jogador que a gente não botava muita fé, que eu, por exemplo, não colocaria no jogo. E faz o, tá fazendo o gol que tá levando a gente para a próxima fase. Futebol é demais. Parabéns, Carleto. Parabéns, Brasil.
0: Seleção brasileira. Trava a jogada, o Brasil, pelo amor de Deus. Lembra da Croácia lá no, lá 4 anos atrás. Acabou o jogo também, José. É nossa bola lateral pro Brasil. Ó. Ele prometeu até 51, já deu 53. Sai o Maeda no Japão, entra o Ogawa. Oh. Esse jogo aí, Martinelli disparou, tem falta. Por que você, isso, juiz? Porra. Esse juiz é esse?
1: Dá vantagem,
0: ele é horroroso! Ele não deu falta. Vantagem do Brasil!
1: Ele deu falta pro Brasil, deixava seguir o jogo, pô!
0: Martinelli ia sair na cara do gol! Esse italiano é horrível, hein, Beto?
1: Meu Deus do céu, ó! É, com mais calma, pouco a pouco, a bola é nossa. Olha, que bola do Bruno Guimarães! Ele merecia ser o. O cara que deu esse passe pro Martinelli, porque ele recebeu essa bola na meia-lua, teve uma calma, uma clara evidência. Achou o Martinelli, teve um olhar periférico perfeito para encontrar o Martinelli na diagonal dele e fazer o gol. Que jogada brilhante do Bruno Guimarães. Vai, Brasil!
0: Ah, Marquinhos, Marquinhos, fura a bola, caiu o Marquinhos, é falta para cima dele.
1: O italiano!
0: Aí, esqueceu do relógio, guerreiro!
1: Maurício, Mariano.
0: 10 minutos aí de acréscimo.
1: Você deu 6, Maurício. Cabite.
0: Mais 4 aí já. Acaba o jogo aí, juizão. Alisson bateu na bola, acabou o jogo.
1: Vamos lá, Daniel.
0: Parar o Alisson pra fazer a cobrança. Alisson na bola. Dá um bico na bola, goleiro do Brasil.
1: Juizão,
0: que é jogo, não é possível isso. Hendrick de cabeça, a bola vai pro Suzuki. Ô, acaba o jogo aí, guerreiro! Que isso, cara? 55 minutos já! Vem o Japão pro ataque e tira a zaga brasileira. Insiste o time japonês. Sobe Douglas Santos. Danilo Santos acabou de entrar na vaga do Bruno Guimarães. Joga no Botafogo, sai jogando errado Danilo Santos. Vem Douglas Santos, dá um pico na bola e joga jogar pela linha de lá. Lateral para a equipe do Japão. Cara, não vai acabar o jogo, não, mano.
1: 10 minutos já.
0: 56. Ele prometeu até 51. Que isso, juizão? Cara, lateral para a equipe do Japão. Tá na entrada da área, tira a zaga brasileira. Vem o Hendrick.
1: Ele tá trazendo pra cá o... espírito sofra, mas é campeão da Itália. Né?
0: Dois para o Brasil. O Japão é isso, por aí. Rapaz, que é isso? Ah, vou te dizer uma parada. Poucas vezes na vida eu vivi uma emoção nessa aqui. Que negócio incrível.
1: Daqui pra frente, amigo.
0: Vai ser assim. Foi só um alerta, né, galera? Acabou, é... tá ligado? Tá me vendo aí, Estados Unidos, tudo feliz, bacana. Mas... demais. Começou o nervosismo.
1: Daqui a pouco tem Nova Jersey aí, possivelmente uma Noruega.
0: Isso aí.
1: Ou Costa do Marfim.
0: Eu tenho que marcar Erling Haaland. Queda.
1: É, amigo.
0: Siga aí. Tio, Brasil 2, Japão 1, Betão conta para o Brasil inteiro, quem ouviu o jogo pela mídia. Qual foi a da parada? Qual foi a do jogo? Triste a imagem do japonês. O Japão evoluiu muito no futebol. Se a gente lembrar da Copa do Mundo de 2006, a facilidade do Brasil teve time em reserva de fazer 4-1 com 5 técnicos do Japão, né? E veio agora o time agora, é um time que quase eliminou o Brasil, de fato, né?
1: Exatamente. É, primeiro, queria começar esse comentário.
0: Coitado.
1: Você está vendo aqui nas imagens.
0: O japonês ilhado em meio a brasileiros e ele está sendo bandeirado pelo Brasil.
1: Chora o jogador japonês. O Ueda, né? O craque do Japão, o Ueda chorando muito, copiosamente. Começar esse comentário dando parabéns e todo o respeito do mundo à torcida japonesa, aos jogadores da seleção japonesa que fizeram uma partida incrível. Fizeram uma Copa do Mundo briosa, uma Copa do Mundo honrosa demais. É, fizeram uma Copa de respeito e dificultaram muito. Muito o jogo do Brasil. É, então, assim, todo parabéns mesmo pela atuação. E caso o Brasil consiga o tão sonhado Hexa, eles valorizaram e muito essa campanha. Vou falar do Brasil, Cantarelli, assim, nosso Carleto, eu poderia falar assim, teve mais sorte que juízo, mas acredito que a sorte acompanha, né, os competentes, né? E não dá pra gente dizer que o Carleto não é um cara competente. É, no jogo de hoje, individualmente, alguns jogadores de novo destoaram, mas ele bancou. Eu tô muito curioso para saber esse vestiário do intervalo. Como é que o Carleto olha no olho dos jogadores que estão nitidamente mal no jogo, mas ele consegue que esses caras voltem pro intervalo com a confiança. O Paquetá não voltou pro intervalo por questões de saúde, questão física, se machucou. Mas ele bancou o retorno do Casemiro. E o Casemiro faz o que... Ele teve duas oportunidades de gol, né? Ele fez o primeiro que bateu na cabeça de uma, atrás de outra. E logo depois ele faz o gol. Então, assim, o Ancelotti armou no intervalo e provavelmente, não, com certeza, desenhou essa tática do segundo tempo, que seria pressionar eles na bola aérea, jogar mais com a bola pelo alto, e foi muito positivo. Outro destaque que eu faço também é para mais uma vez o Vinícius Júnior. Não fez o gol hoje, mas assim, quando precisou, ele atuou de forma decisiva, incansável, buscando ali pro lado esquerdo, se movimentou muito, teve momentos que trocou com o Ryan, se mexeu. Primeiro tempo ele trazia a marcação do lado esquerdo para tentar abrir espaço pro Douglas subir. É, ia fazendo um gol antológico. Eu concordo com você, o lance do Vinícius com certeza já está sendo revisto, reprisado pelo mundo todo, e vai ser nesse pós-jogo, e provavelmente pode entrar. Olha que loucura, o craque do jogo foi o Casemiro. Futebol é isso.
0: Não, futebol, mas agora, eu gosto da mérito ao treinador, Beto Júnior.
1: Lógico.
0: O treinador, ele tem a caneta na mão, a gente tá falando aqui, é mole, a gente
1: erra. Sim,
0: é.
1: Com certeza.
0: Agora, o técnico, quando acerta, ele acertou.
1: De bancar, né?
0: De ser teimoso, o velho é teimoso, o velho é um pouco louco, é verdade, mas o velho, mano, renda o seu velho.
1: É lógico.
0: Renda o seu coroa, que o coroa provou que as escolhas dele decidiram o jogo.
1: Foi o que eu tava
0: dizendo. Não entendo mais a situação do Luiz Henrique. E agora cabe a apuração. Tava convencido pela explicação tática e tudo mais. Pra mim passou. A situação do Luiz Henrique agora.
1: O dia a dia. Apurar, né? Dia a dia.
0: Até o Danilo Santos entrou ali no final do jogo e tudo mais. Mas tem que ver o que tá rolando, né? Danilo, mas... que deve ser titular, inclusive, no próximo jogo. Creio.
1: Sim.
0: Eu, né?
1: Sim.
0: Na vaga do Paquetá.
1: E aí?
0: Dos 500.
1: E aí o Brasil consegue empatar, forçando essa bola aérea, e vira o jogo com o Martinelli, que é outro jogador que se perguntasse para a imprensa, eu vi aqui no grupo do WhatsApp, nas redes sociais, ninguém colocaria. Não! Pô, mas o Martinelli, tem um jogador no banco decisivo, cadê o Luiz Henrique? Cadê o Danilo Santos? Cadê o Henrique? Ele botou o Martinelli e botou o Henrique também. E, cara, 15 destino, quis a história que o Martinelli fosse o cara escolhido para decidir o jogo, né? E repito de novo, mérito absurdo do Bruno Guimarães, que fez um baita jogo. Jogou demais. Acho que se fosse pra eu escolher o melhor do jogo, eu escolho o Bruno Guimarães. Que foi bem do início ao fim. E no final, no momento ali decisivo, final dos acréscimos, o Bruno teve a tranquilidade de quando recebe a bola cair no pé dele na meia-lua. Às vezes o jogador ele tá cansado, tá já moído, e ele, a bola cai no pé dele, ele bate pro gol de qualquer jeito pra resolver. E não, o Bruno Guimarães teve toda a tranquilidade do mundo e uma visão periférica invejável de receber, matar a bola na meia-lua e, ó, dar um toquinho pro lado de onde tava o Martinelli, que entrou e fez o gol. O Martinelli, nesse jogo de hoje, provou porque ele tá aqui. O jogador... Ele é o cara que se justifica assim, porque ele é o cara que faz gol no Arsenal, ele é um atacante agudo, um jogador que é importante lá pro time inglês, que tem uma relação mais próxima do gol. Então assim, bota o Martinelli no jogo, que ele pode jogar de ponta, de jogar de meio e faz gol. Até hoje não tinha na seleção se provado ou mostrado isso que a gente vê no Arsenal, ou isso que os treinadores entendem que ele agrega pra ter ele aqui, mas hoje ele mostrou. Ele entrou de meia praticamente, ajudou muito, tava voltando, marcando, mas dando muita opção de lado esquerdo, e na hora decisiva apareceu e fez o gol. Estamos classificados para as oitavas de final. Agora saímos de Houston, voltamos para Nova York, Nova Jersey. Teremos esse confronto. Será que teremos o confronto contra a Noruega de Haaland? Ou então a Costa do Marfim? Que tem um jogador de destaque na Costa do Marfim, que eu não vou saber o nome dele agora, que acabou de ser contratado pelo PSG. Destaque da Costa do Marfim, tem feito uma boa Copa. É um adversário forte também, africano. Mas eu acredito que quem deve passar é a Noruega. E aí, amigo, teremos esse confronto e um teste de tanto para nossa defesa. Mas vamos curtir por enquanto a classificação, Cantarelli e brasileiros aí que estão ligados na Mix. Vamos curtir essa classificação porque foi difícil, foi suada. Aí assim é mais gostoso. Então, galera, tá liberado bebê agora, hein, rapaz?
2: É verdade, cara. Rapaz... Hoje eu lembrei que eu tava na Copa do Mundo, né? Porque começou o mata-mata. Dois para o Brasil, um para o Japão. O velho é turrão. O velho é teimoso. Mas hoje ele me ganhou. Fui derrotado pelo velho. Carleto do céu. Deu certo. Amém? Avançamos rumo a Nova York. York não, Nova Jersey. Para o próximo jogo. Olha, sempre quis falar isso, quer ver? Vê se eu vou imitar alguém. E vem a Noruega, amigo!
1: Agora!
2: Ah, e vem a Haaland!
1: Os Vikings da Noruega!
2: É isso, cara! Valeu, Beto Júnior, até a Nova Jersey, hein?
1: Até que, valeu, Cantinha. Eu tinha certeza que o Brasil ia se classificar, porque um dia como hoje, com a notícia que você deu pra nossa audiência.
2: Eu tava pensando nisso.
1: Não, o Papai do Céu não vai ser padastro dessa vez, né? É da classificação, como deu. Agora vamos descansar. Temos um dia aqui em Houston ainda. E depois de amanhã estamos voltando pra Jersey, porque vamos preparar que vem chumbo grosso aí, galera. Se hoje foi teste para cardíaco, a partir de agora, guarda o sublingual aí que vai ser muito usado, hein?
2: Ao persistir nos sintomas, o médico deverá ser consultado. Brasil, um abraço, hein? 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E vamos até a final, vamos que esse Hexa na marra. Hoje muito especial ter estado aqui na Mix, nesse jogaço, um dia muito especial para mim. Aquele abraço, tá? Valeu, galera, tchau!
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0: Mix agora 5:04, excelente tarde de segunda-feira, 29 de junho de 2026. A gente começa mais uma edição do Top Mix com as mais curtidas de hoje. Pra começar, a quarta posição tem Bruno Mars e Rosé, APT.

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1: Mix agora 5h20, fechando mais uma edição do Top Mix. Na primeira posição ficou por conta dela, Taylor Swift, The Fate of Ophelia.
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0: coisa, se a gente se sente um pouquinho envergonhada. Então, pra mim, foi perfeito. Eu consegui a assinatura do Vini Júnior e do Marquinhos. Eles foram super receptivos, super simpáticos. Foi excepcional.
1: E também a Suzana Albuquerque, que está aqui de passagem, mas comemorou a proximidade para as crianças.
2: Graças a Deus, pelo menos conseguimos que as crianças vissem os jogadores de perto, né? E conseguissem as assinaturas, que aí já vai para quadro. Cada um com sua camisa já vai para um quadro para ficar no quarto de recordação pro resto da vida.
1: Eu sou Melinda Calduro, aqui em Houston, para o AKR em Campo.
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0: os caras eram o atacante do Japão tirando onda. Eu falei, ah, o Brasil não é mais tudo isso, não. Não imprimi tanto medo. Toma essa de virada, mano.
1: De virada aos 45 do segundo tempo. O Brasil foi lá e é gol!
0: Pode chamar o Pikachu, pode chamar Dragon Ball, o Jaspion, o Lion Man, pode chamar o Power Rangers, não vai rolar. E já tá fora, caiu, saiu.
1: É isso, cara, já era.
0: E de novo, fomos algozes de novo do Japão.
1: Eu tenho uma coisa pra dizer pros japoneses, é a única coisa que eu sei falar em japonês. Sumimasen, nihongo wa karanai, é isso aí, tchau.
0: Eu posso complementar com um pouco do japonês que eu sei.
1: Vai.
0: Arigato.
1: Sayonara.
0: Sayonara.
1: Muito bom, obrigada Japão, vocês são muito ágeis, vocês têm uma tática assim muito boa, mas o Brasil deu nome e agora sim estamos nas oitavas de final. Será que o Hexa vem, Caco, pelo amor de Deus?
0: Olha, se vem ou não vem eu não sei, mas que agora o Japão passou a respeitar mais o manto, passou.
1: Ah, respeita o manto! Se bem que agora parando pra pensar, foi um acidente aquele gol do Casemiro, não foi? Tá brincando.
0: Não foi acidente.
1: Que o povo tava muito bravo, né? O Casemiro no primeiro tempo errou, ele errou muito, né? Mas aí o que aconteceu? Ancelotti foi lá, acreditou no menino, falou, né? O Casemiro vai fazer alguma coisa, venceu o menino, sabia?
0: Venceu, você viu?
1: Mandou pro campo, o Casemiro foi lá e de cabeça!
0: Maravilha! Mas vou falar que foi um pouco suado, assim. Deu pra ver a seleção um pouco mais encontrada no campo, né? Tocando um pouco melhor a bola. Nossa. No jogo da Haiti já vem uma melhora, né? Pelo menos quem tá acompanhando desde o primeiro jogo do Marrocos, ali no jogo do Haiti já tava mais bem colocado, faltavam algumas oportunidades. Hoje o Brasil criou muitas oportunidades, só faltou um pouco de pontaria e decisão mesmo.
1: Exato,
0: né?
1: Eu acho que não finaliza tão bem, né, quanto os outros times.
0: Eu acho que essa parte a gente vai começar a ver aí nos próximos jogos. Mais uma coisa de novo que eu vi, contra-ataque é a arma que o Brasil sempre cai. Que foi um contra-ataque do Marrocos, que a gente tomou aquele primeiro gol, e foi no contra-ataque do Japão, que a gente tomou gol também. Ou seja, talvez será que o time não tá muito avançado? Exato. Tá deixando uma linha de defesa um pouco avançada demais? Sobrando gente? Enfim, fica a dica, Ancelotti. Se você precisar de um auxiliar técnico aí, liga aqui no Mix Tudo.
1: Cara, o melhor da Copa é isso, é a gente ficar palpitando, é a gente ficar torcendo, é a gente encontrar os amigos, encontrar a família, e de virada é mais gostoso mesmo.
0: Foi
1: a primeira virada do Ancelotti, sabia?
0: Foi.
1: O técnico da seleção com esse time?
0: Olha.
1: Pois é, meu Brasil. Mas é, o Brasil lançou aí a braba, agora vai enfrentar ou Costa do Marfim, ou, não é Uruguai? Holanda? Não sei.
0: Eu vou falar que eu prefiro mais a Costa do Marfim do que a Holanda, viu?
1: Eu também, pelo
0: Porque
1: amor de Deus.
0: Porque não temos um histórico muito legal contra a Holanda em outras Copas.
1: Exatamente.
0: Só pra avisar e faça sua pesquisa em casa.
1: Ah, mano, eu sei que você deve estar aí curtindo a vitória do Brasil, mas se você estiver trabalhando assim como a gente, estiver aqui com a gente no youtube.com/mixtudonamix, estiver no trânsito, você que não ficou em casa, tá voltando pra casa nesse momento, aproveita e vem resenhar com a gente que o melhor da Copa é essa resenha pós-jogo, antes do jogo, os preparativos, né, pra gente torcer. Mas vou falar uma coisa, ô Caco.
0: Diga.
1: Eu gostei do jogo pela emoção. No primeiro tempo, não vou mentir, eu achei que já era. No segundo, a esperança voltou. Faltando um minuto pra acabar, melhorou ainda mais. E falando em Copa, mas também misturando com a nossa vida, quantas vezes, quando a gente tava desacreditado de tudo, fomos lá e viramos o jogo, né, não?
0: Essa aqui é a graça, Kelly. Se você não tem surpresa, se você não tem emoção, pra que torcer? Você já sabe o resultado.
1: É.
0: Você sabe que vai ganhar. Falar, ah, tudo bem, no final a gente vai ganhar, vai ser hexacampeão. Então, tem que ter essa emoção, tem que ter essa dúvida. Será que vai? Será que não vai? Tem que ter as bolas fora, lógico, né? Pra gente poder dar aquela cornetada de brasileiro que a gente sabe muito bem como fazer. Mas é mais gostoso quando a gente pega um rival como o Japão, que antes do jogo faz o quê? Tira o barato do manto.
1: Exatamente.
0: E agora tá fazendo o quê? Deve estar sentado ali com o Hashi, né?
1: Com certeza.

0: empolgado com esse jogo, porque você vem, a gente assistiu a evolução da seleção japonesa ao longo de várias Copas, e essa é uma seleção que já tem vários jogadores que não estão mais só jogando no Japão, estão jogando pela Europa inteira, então eles têm já essa tradição do futebol europeu e estão mais competitivos também, além do que os caras correm, hein, cara?
1: É.
0: Tem uma resistência absurda.
1: Exato. E hoje, galera, já sopraram aqui, ó, pra gente. Vai ser Costa do Marfim ou Noruega mesmo.
0: Noruega?
1: É, um dos dois.
0: E vamos ter o Haaland.
1: E é domingo.
0: Domingo.
1: Só que tem uma parada que eu preciso dizer pra você que tá aí, ouvindo o programa agora. Ouviram a transmissão aqui pela Rede Mix de Rádio com os meninos do Chala Podcast?

0: informação, a gente quer histórias.
1: A gente quer histórias é o seguinte, você vai ser Ancelotti por um dia aqui no Mix Tudo.
0: Vai, fala.
1: E pra participar, você vai fazer o seguinte, você vai mandar na arroba Mix Tudo na Mix, via DM, você vai mandar seu áudio, vai mandar também no arroba giza.com. Aproveita e segue o apresentador aqui também, arroba Caco Grandino. TikTok, Instagram, a gente tá todo mundo lá. E é o seguinte, ó, cola com a gente também na nossa live, que a gente já tá no nosso canal, né,
0: querido? Exatamente, entra lá no youtube.com/

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0: Mix são 6:15, o Bruno Mars com I Just Might. E hoje em clima pós-jogo do Brasil, pós-vitória 2-1.

0: próximo jogo seja um pouquinho mais leve, que teve gente aí que passou até mal.
1: Ó, chegou um comentário aqui da Franciele, mandou aqui, com todo respeito, Casemiro parecia o Majin Buu correndo, ele não conseguia acompanhar e ficava aquele buraco no meio campo.
0: Isso é real.
1: Não acho que também tá todo mundo falando, ah, ele tá fora de forma. Não tá na melhor forma física dele, que também acho que é a última Copa dele. Enfim, o corpo também cobra em algum momento.
0: The Life Snakes.
1: É.
0: A vida cobra. The Life Snakes.
1: Cobra. Mas enfim,
0: a cerveja que bebeu, né?
1: É, a cervejinha do final de semana, do sambinha.
0: É o samba, é o pagode.
1: Só que assim, eu tô sentindo também uma falta de ligação no meu campo, e como eu tava falando aqui na live, a gente viu o Brasil atacar muito pelo lado esquerdo, sempre procurando o Vini Júnior. E a gente tem o Rian do lado direito também, teve o Endrick que entrou agora. Então eu tô achando que falta um pouco essa ligação com literalmente o ponta direita, explorar um pouco mais o trio de ataque do Brasil. E assim, chega na frente do gol. É óbvio que a seleção japonesa ia ficar na retranca inteira. Tudo que a galera tá zoando.
0: Paredão, mano.
1: Parecia que tinha 50 japoneses dentro da área.
0: O que foi aquilo? Brotava.
1: Então, e aí o Brasil tentando limpar a jogada pra fazer um tiro livre, né? Pro gol, pra acertar o gol. E tem umas horas que não é. Vai no bate e rebate, chuta pro gol, que esbarra alguém e
0: mete
1: entra.
0: Mete o louco, né?
1: É, cara. Acho que quanto mais você tenta, mais chance você tem de acertar. O problema é você ficar segurando a bola, perder a bola, como aconteceu.
0: Aí
1: e a gente tomar um contra-ataque do Japão e tomar um gol. Que os dois gols que o Brasil sofreu, né? Acho que foram dois até agora.
0: Foi
1: Marrocos e Japão. Foi um gol no Marrocos e um gol no Japão agora. Os dois foram de contra-ataque. Exatamente disso. Mau posicionamento, o time muito avançado e todo mundo procurando lá ficar sempre dentro da área. Mas agora eu tô ligado que tem o Ancelotti na linha.
0: Ah, o Ancelotti, ele não desiste nunca, hein? Só que tem um negócio, a galera tá mandando um monte de comentário. Hoje é dia de desabafar, gente. Vamos
1: desabafa,
0: falar,
1: vai.
0: Arroba Mixtudo na Mix, você vai mandar áudio lá. E entrar no youtube.com/@MixtudoNamix pra gente ficar nessa resenha aqui, como se a gente entendesse de futebol, tá, gente?
1: Vamos lá.
0: Vamos com a nossa emoção.
2: Boa noite pra vocês.
0: Oi, meu bem.
2: Hoje a gente teve uma provinha do que o Brasil consegue fazer. Só que também tivemos um exemplo do Japão do que é um time bem coordenado, bem alinhado.
1: Concordo.
2: Essa falta de alinhamento em jogo do Brasil, isso quebra qualquer coração fraco igual o meu. Eu, motorista de aplicativo, trabalhando aqui com o jogo para os passageiros, e eu assisti também, sofrendo todas essas emoções.
0: Gente,
2: mas eu sei de uma coisa, que o Brasil vá até o final, porque as corridas ficam cara e o meu bolso cheio de dinheiro.
0: Gente, pelo amor de Deus, o Brasil, vai um pouquinho mais, sabe por quê? Na verdade, a gente quer que você traga o Hexa pra gente sair desse jejum aí. Pelo amor de Deus, cara.
1: Chega.
0: Olha aí, mano, já chegou a hora da gente levantar a taça. Só que assim, o povo brasileiro gosta também, né, dessa esperança, dessa festa. E aí a gente precisa de mais jogos, não pode morrer no mata-mata, não. Não pode nem dar brecha. Mas quem tá falando aqui é uma pessoa que nem entende futebol. Por isso que a gente tá aqui querendo saber hoje o que, que você achou do jogo. Foi difícil aí na tua casa, com seus amigos, você assistindo um trabalho, o que, que você faria diferente? Quem aí sentiu falta do Ney?
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1: São 122, Sonzeira, Gorilas. E hoje a gente tá feliz da vida. Tô feliz da vida. Tô feliz. Mas assim, eu tô um pouco com medo também pro próximo jogo. Não vou mentir.
0: Vamos fazer o seguinte: vamos acreditar, mas não vamos cantar a vitória.
1: Tá.
0: É isso.
1: Mas, galera, hoje abrimos o programa pra gente falar. Falar sobre o jogo, falar o que a gente espera, falar se a gente consegue ou não conquistar o nosso Hexa, que a gente quer tanto. Queremos a sua opinião sobre o jogo de hoje, o que vem pela frente, não
0: é? É isso, então você vai fazer o seguinte: entra aí no Instagram, vai no arroba Mix, tudo na Mix, já manda a sua DM, manda o seu áudio, dá uma de Ancelotti que hoje o microfone é seu. Ou então também você pode contar uma história de como você virou o jogo na sua vida.
1: Exato.
0: Porque o Brasil virou o jogo hoje,
1: cara,
0: né?
1: O Brasil foi bonito, foi de
0: virada. Foi bonito,
1: né?
0: Foi bonito.
1: Teve alguém que mandou aqui também, agora eu perdi o comentário. Ah, havia aqui, ó. Lac23 falou: o Vini quase fez o gol mais bonito da Copa. Realmente, teve muita coisa da hora nesse jogo de hoje, mas a gente quer a sua opinião. A gente volta já.

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1: Vai Brasil.
0: O Brasil faz gol de lá e a gente precisa fazer gol de cá. 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
1: Mix são 6h33 em clima de vitória. Brasil 2, Japão 1. Nossa, pro Japão. Sabe o que eu fiquei triste, gente? Vamos falar a verdade, Caco?
2: O quê?
1: Vamos trocar uma ideia real.
2: Vamos falar real.
1: O jogo aqui no Brasil aconteceu às 2 da tarde. O pessoal no Japão acordando 2 da manhã pra ser derrotado. Essa galera deve estar com uma insônia. Você tá no Japão ouvindo a gente? Que tem uma galera lá que escuta a gente,
2: tá? Tem.
1: Mas imagina a insônia que essa galera não deve estar agora.
2: Não, a galera deve estar meio pé da vida, não, né?
1: Acorda, bom dia. Pessoal indo trabalhar agora, poxa.
2: Bom dia. Tristeza. Vamos dar bom dia pra eles?
1: Como que é bom dia em
2: japonês?
1: Eu não
2: sei. Aí foi a lei do meu conhecimento. Bom, a Yas vai trazer.
1: Perguntar. Ela vai descobrir agora.
2: Vai
1: bom
2: descobrir.
1: Dia. Adoro, gente. Programa ao vivo é isso.
2: Ó, mas temos algumas curiosidades da Copa também, hein, Kelly?
1: Cara, a gente falou de umas coisas aqui na live, mas a gente resolveu trazer pra vocês. Uma notícia boa. A maior goleada da história da Copa não aconteceu em cima do Brasil, lá, Alemanha 7-1, e ufa, muito menos da Alemanha 7-1 em cima de Curaçao. Sabe quando isso aconteceu? Conta, Caco.
2: Ah, em 1982. O fatídico jogo entre Hungria e El Salvador acabou, adivinhe como?
1: Nossa senhora.
2: Com o placar de 10 gols para a Hungria e um golzinho de consolação para El Salvador. Imagina, essa deve ter doído, hein?
1: Eita, que
2: dor. É o gol de honra, né? Falou, meu, fez 10, deixa eu fazer um aí só pra não sair de 10-0, porque aí fica aquele placar meio,
1: nossa,
2: né?
1: 10, né?
2: Tipo que você zoa na rua, assim, falou, oh, joguei com você, mano, 10-0, meu, você não fez nada, meu.
1: Ohayou, Japão.
2: Mas tem também uma outra curiosidade interessante sobre essa Copa aqui. Que essa é a primeira Copa que está sendo disputada simultaneamente em 3 países ao mesmo tempo. Ou seja, México, Estados Unidos e Canadá.
1: Você tá maluco.
2: Com o maior número de times também, que são 48 participações. E ó, pra falar que o Brasil é o país do futebol.
1: É o país do futebol.
2: E ó, 22 participações pra seleção canarinho. Ou seja, participou de todas as Copas. Enquanto a Alemanha, que foi a nossa algoz do 7-1, 20 joguinhos, 20 copinhas, né? A Itália e a Argentina participaram de 18 e o México participou de 17. Lembrando que a Itália não tá na Copa, então quem tá na nossa cola ali pra chegar mais próximo do nosso número de títulos é a Alemanha, que a gente tem que terminar com essa história. A gente tem que devolver o 7-1, educadamente.
1: Educadamente.
2: Eu
1: ou 10 também, pra já mudar essa história. Aqui, ó, que da hora. Seleção com mais títulos. Brasil é pentacampeão. Pois é, gente. 1958, 62, 70, 94 e 2002. Depois, Alemanha e Itália, tricampeões com 4 vitórias.
2: Quatro campeonatos.
1: Tetra.
2: São
1: tetra.
2: Desculpa,
1: é tetra. Olha eu. Tá bom, vai.
2: Tá bom.
1: Mas não vai chegar, não vai alcançar.
2: Não vai, não vai conseguir.
1: Tem áudio, tem técnico na linha.
2: Manda,
1: e aí,
2: seu
1: que
2: lote.
1: Que você achou do jogo hoje? Vamos lá.
3: Oi, Geisão e Caco, tudo bem? E aí, povo da Mix, tudo bem?
2: Tudo certo.
3: Aqui é o Thiago que tá falando. Antes de mais nada, eu quero parabenizar o nosso narrador, que o cara foi fantástico.
2: Olha aí, então
3: tudo, ele tá entrando agora para pro mundo dos papais. Anunciou hoje que vai ser papai, não sabe se é de um menino ou de uma menina. E que Deus abençoe muito ele, abençoe muito a mulher.
2: Amém.
3: Dele, abençoe muito essa criança que tá vindo aí. E é isso aí, para mim, o jogo hoje foi só uma retribuição de tudo que deu trabalho que ele tem feito. Muito bacana. Parabéns para ele, parabéns pro Brasil. E vamos aí, né? Rumo ao Hexa. E que essa menina possa saber que o pai dela narrou o Hexa do Brasil.
1: Uau!

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1: Mix faltando 20 para as 7. Ó, galera, estamos falando aqui de Copa do Mundo. Obviamente, afinal de contas, foi difícil pro Brasil, mas estamos nas oitavas de final.
2: Amém, né? Oxi. Inclusive, a gente estava vendo aqui alguns dados interessantes. Se falar que o Brasil é o país da Copa do Mundo, é o país do futebol, a gente concorda, sabe por quê?
1: Ah, não, mas é.
2: Sabe por quê, Kelly? A gente simplesmente participou de todas as Copas
1: todas,
2: até hoje. 22
1: né?
2: Copas.
1: Tá maluco.
2: Depois veio o quê? Itália e Alemanha, também com 20 Copas. E por último, veio o México com 17 Copas. Então, assim, respeita o manto.
1: Respeita o manto.
2: A gente tem experiência.
1: Por que que o Neymar não jogou?
2: Porque ainda não era o momento dele. Vai chegar
1: não
2: o momento do Ney. Vai
1: tá,
2: chegar.
1: Quero ver, hein? Agora, meu Brasil, o negócio é o seguinte. Alguém aí acertou o bolão hoje? Sabe por quê? Eu acertei o bolão. A Yas acertou o bolão. A Yas é a nossa Yas produtora, não é Iá. O Caco nem fez bolão. Mas, gente, olha que coisa. Vou dar uma dica pra vocês. Não aposte só dinheiro. Aposte outras coisas.
2: Aposte.
1: Eu e a minha musa hoje, a gente assistiu o jogo em casa.
2: Uhum.
1: E aí, a gente fez um bolão nós duas. Eu não vou falar valendo o quê? Porque eu não posso falar. Mas a verdade é que é raro. Nunca acontece. E eu ganhei, Cox!

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0: taco, como todo brasileiro gosta de fazer.
1: Bola pra Yas, bola pro nosso
2: boa
1: time.
2: Boa noite, Isa. Boa noite, Caco. Boa noite, Mitch. Meu Deus do céu. Que jogo complicado de hoje.
1: Foi.
2: Quando o Japão fez o primeiro gol, eu achei que ele tinha feito um pacto com o Goku pra poder fazer o resto, mas não, o Brasil virou. Quando o Casemiro com aquela bola na barriga fez o primeiro, comecei a comemorar. Quando passou o segundo, glória a Deus, tiramos o Japão.
1: Não dá nem pra acreditar, né, gente? De
0: ela
1: verdade.
0: Falou que o gol do Casemiro foi de barriga?
1: Foi de barriga, não. Foi de cabeça. Foi de cabeça.
0: Ah, foi de cabeça. Os caras estão sacaneando o Casemiro.
1: Não, pelo amor de Deus, mas você... Mano...
0: Só porque ele tá curtindo um churrasquinho a mais no final de semana?
1: Só porque
0: deixa
1: é a última
0: cara,
1: Copa do cara? Oh, deixa tá, o cara. Pelo menos fez gol. Assim, coitado, pelo menos ele fez um gol, porque senão ele ia ser muito zoado. Ele já tá sendo zoado, né, Casemiro? Poxa, vamos lá. Mais um técnico.
3: Um abraço, galera. Guilherme de Guarulhos.
1: Fala aqui.
3: Vinícius Júnior jogou muito hoje. Porém, o Casemiro deu uma vacilada. Eu espero que comecem com o Danilo Barbosa de titular. Valeu!
1: Danilo Barbosa de titular?
0: Eu concordo. Tá, porque eu tô achando que realmente tá faltando essa ligação no meio campo com o centro, na verdade mais o lado do direito, né, onde tá o Rayan, e o time todo tá jogando muito pra esquerda. Enfim, vou ficar dando meu pitaco aqui. Eu já sou Lancerote, posso ser quase um Ancelote, entendeu? Temos mais áudio? Então vamos ver,
1: cara,
0: mais um pitaqueiro de plantão.
1: Vai lá, vambora, vou dar pitaco.
4: Fala, Giza, fala, Caco, boa noite, Dudu, motorista de aplicativo aqui do Pai São Lucas, São Paulo. Cara, que jogo.
0: Que jogo.
4: Japão é um time muito bem montado taticamente. Tem uma curiosidade sobre o time do Japão, né? Esse técnico tá lá de 2018 e a principal característica que ele mudou foi a característica tímida dos japoneses, né? Eles não se comunicavam em campo.
1: Olha isso.
4: E agora eles aprenderam a se comunicar e isso fez evoluir muito o futebol do Japão. Seleção do Brasil até agora vencendo, mas ainda não me convenceu, né? É um time ainda que eu acho que tá meio capenga, mas tá indo, né? E sei lá, vamos ver até onde vai. Vamos ver até onde vai. Na torcida sempre, mas vamos ver até onde vai. Mas ó, hoje eu pensei que
1: ia,
4: hein? Hoje
1: ligado.
4: Eu pensei que ia voltar pra casa, pelo amor de Deus. Tinha japonês brotando do chão.
1: Tinha! Ai, a Alemanha acabou de empatar, gente.
0: Oh, meu Deus do céu.
1: As nossas técnicas e técnicos aqui do youtube.com/mix, tudo na mix, também trazendo as novidades pra gente trazer aqui. A Alemanha, nesse momento, jogando contra... Paraguai?
0: Na verdade, eu vi como ele fez. Então, eu tô vendo o replay aqui. Ele tá com o cachorro quente ali no cara. E aí não deu, né?
1: Não deu.
0: Não
1: é
0: deu.
1: Paraguai, né?
0: Paraguai.
1: Paraguai. O Paraguai abriu o placar. Ah, gente, vamos eliminar a Alemanha.
0: Por
1: qual
0: fa...
1: é a dificuldade de vocês de eliminar
0: a
1: Alemanha, cara?
0: Vai que o Brasil cruza com a Alemanha no meio do caminho e dá aquela revanche, entendeu?
1: É.
0: Imagina
1: Hermancitos,
0: que delícia.
1: Hermancitos, Derubem, Alemanha, Hermancitos.
0: Você preferiu uma revanche pra devolver a gentileza na Alemanha ou você prefere passar reto e fingir que nem
1: passar
0: viu?
1: Passar reto. Com essa seleção de agora, não dá.
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1: Falando de Copa do Mundo, pós-vitória do Brasil em cima do Japão, tô aqui com o meu camarada Caco Grandino. A gente tá falando sobre futebol, mas na verdade a gente tá acionando os nossos técnicos de hoje, né?
0: Exatamente. Pô, oh, mas o que tem de pitaqueiro aqui ouvindo o Mixtudo não tá escrito,
1: e não
0: hein?
1: Faz muito sentido, o pessoal tá bem, viu? De análise, assim, do jogo, porque hoje a gente quer a opinião dos nossos ouvintes, né?
0: É, inclusive a galera falou muito do Casimiro, né?
1: Marcou

0: vez em uma Copa do Mundo, Neymar esteve à disposição da seleção brasileira e ficou no banco de reservas e ele não entrou em campo. Eu não sabia que foi a primeira vez assim. E aí, o que que acontece? Após a partida, Carlo Ancelotti, ele explicou que pretende, né, e pretendia utilizar o camisa 10 apenas em uma eventual prorrogação. Ou seja, se tivesse prorrogação, nem entraria. Como o Brasil já garantiu a classificação ainda no tempo regulamentar, a substituição não foi necessária. E aí eu te pergunto, vai ter Neymar só em prorrogação? Ou seja, pode ser que nem chegue.
1: Eu acho que ele é aquela carta marcada do Ancelotti, sabe?
0: É.
1: Que vai colocar na hora que vê que precisa daquela pressão a mais. Porque é como a gente tava falando aqui. Ele teve muitas lesões, né? Isso atrapalha muito o desenvolvimento físico de qualquer atleta. Inclusive ele, que já tá com uma... Na verdade, tá com 33, 34 anos.
0: É.
1: Mas isso atrapalha muito. Então, é melhor você deixar ele pra resolver, né, alguma questão ali durante o jogo. Que você sabe que ele pode pegar uma bola,
0: né,
1: e contribuir com um lance, né? Com a bola caindo no pé dele no lugar certo. Tanto que no jogo que ele entrou, no Haiti, você consegue ver que ele não tá com aquela movimentação que ele tinha antigamente. Ele fica mais avançado,
0: quietinho, né,
1: quietinho, esperando a bola chegar nele, porque a hora que ele dá o pique, é a hora que ele tem que resolver o problema. Então, eu acho que o Ancelotti realmente vai usar o Neymar, né, nas próximas partidas, justamente nesse lado de resolver, sabe? Pô, tá empatado, precisa ter que colocar mais alguém ali pra colocar uma bola dentro do gol. Eu acho que vai ser mais ou menos esse caminho aí.
0: Olha, Caco, domingo tem Brasil ou Costa do Marfim ou Uruguai. É isso, galera? Uruguai ou Costa do Marfim? Tô por fora.
1: Eu acho que é Holanda ou...
0: Não, acho que não é Holanda.
1: Não é Holanda?
0: É Uruguai. Alguém falou aqui. Uruguai.
1: É Uruguai?
0: Uruguai.
1: Também tem tradição aí,
0: Março.
1: Viu?
0: Eu ainda, às 5 da tarde, estão falando aqui. Transmissão aqui pela Rede Mix de Rádio com os meninos do Chala Podcast, Bruno Cantarelli, Betão. Eles estão dando um show de transmissão e você pode ouvir essa transmissão ou pela Mix da sua cidade ou através do aplicativo da Rádio Mix, que é só baixar, tá? O que não pode é deixar de curtir essa emoção. Afinal de contas, a gente chegou nas oitavas de final e é mata-mata, meu Brasil! E a gente vai estar aqui pra comemorar ou pra chorar. Noruega, falei errado.
1: Noruega?
0: Nossa, tô muito louca.
1: Então, é Noruega ou Costa do Marfim. Eu prefiro pegar a Costa do Marfim.
0: Eu também, tá? Pelo amor de Deus.
1: Não sei se será possível. Porque tem o Haaland também na Noruega, que hoje é considerado um dos melhores.
0: Não tem como, né? Haaland.
1: É o cara tipo um viking, cara. É impressionante.
0: Se entrar na Noruega e esse jogador, o Haaland, realmente ele decidir, né, e eliminar o Brasil, aí vai virar meme. Haaland, Brasil.
1: Haaland. Pelo amor de Deus.
0: Vai começar um monte de meme, cara.
1: Mas uma coisa que é muito bonita de você ver nos jogos da Noruega é como eles estão brincando com a torcida. Com o lance do remo, você viu? Eles imitando o barco viking.
0: É.
1: Que era o barco a remo, né?
0: Na Noruega.
1: Isso. Aí eles tocam o tambor, eles fazem... E todo mundo rema o estádio inteiro. Tá
0: verdade.
1: Sendo muito legal, cara.
0: Exato. Noruegueses e a remada viking, né? Que a galera fala, enquanto rolava uma...

0: Tá falando, detalhe, Noruega ficou 28 anos fora da Copa do Mundo, então eles estão em festa. Eles não vão dar boi não, cara, eles vão arrasar.
1: Não vão.
0: Mas a gente vai surfar, né, Everaldo? Mandou aqui na live. Então é isso, galera. Amanhã tem mais Mix Tudo às 18 horas pela Rede Mix de Rádio e no nosso YouTube. Você que tá aqui ouvindo o Mix Tudo, a gente agora tá com um canal oficial, né, Caco?
1: É isso, ó, você cola no YouTube, digita arroba Mix Tudo na Mix, você já vai dar de cara com o nosso canal, já se inscreve, ativa a notificação e agora quando a galera cola com a gente aqui no nosso canal, a gente consegue resenhar, destacar vocês.
0: Muito legal.
1: E a gente fica aqui enquanto toca a música, enquanto tá no intervalo, a resenha continua.
0: Exatamente. Então é isso, meu Brasil. Semana começou bem, domingo tem Brasil de novo e durante essa semana, se prepara que o Mix Tudo vai fazer goleada. Um assunto melhor que o outro, a gente quer vocês junto com a gente. Mas eu também faço questão de ter você nas minhas redes sociais, então cola lá, giza.on, giza.on e tendo Caco.
1: Cola comigo também no arroba Caco Grandino, CACO Grandino no Instagram, no TikTok, mas tem o nosso, né?
0: Arroba Mix Tudo na Mix. Galera, 8 da noite.
1: Pede no zap com Roberto Reis.
0: Manda aí o seu pedido musical, que música você quer ouvir pra entrar nesse clima de comemoração da Copa, o Brasil que ganhou. É só pedir no 11 98340 8000. Excelente semana será depois de uma vitória e amanhã está de volta. Beijo, um beijo, beijo pra vocês. 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

0: Brasil, são 7h36. Bora começar bem a semana também, né? Primeiro, daqui a pouquinho já tem o Pede no Zap e aquela música que você quer colocar de qualquer jeito aqui na programação da Mix. Qual é? Conta pra mim numa mensagem de voz. Tá com o celular na mão? Aliás, você não desgruda do celular, né? Já virou segunda pele. Manda um zap pra mim dizendo teu nome, de onde você tá ouvindo a Mix nesse Brasil grande de meu Deus e esse som pra gente começar bem a semana. O zap da Mix. Facinho demais, vai até decorar. É o 11 9 8340 8000. Pronto, manda essa mensagem de voz, não esqueça de falar o seu nome também, tá? Isso é importante, a gente quer te conhecer, de onde você tá ouvindo a Mix. E aproveitando que você tá com o celular na mão, sempre é bom ganhar presente. Me fala aí, ganhar roupa é bom, não é não? E se for aí, se forem duas peças, tem um kit Nicoboco com boné e camiseta, são peças lindas, vão combinar com outras que você tem aí na tua casa, no teu guarda-roupa. Vamos levar esse kit Nicoboco, boné e camiseta? Manda o nome completo pra mim e a hashtag Nicoboco aqui no Zap da Mix pra gente achar aqui, tá? Você é importante colocar a hashtag Nicoboco. 11 9 8 3 4 0 8 mil. Começar bem a semana assim? É com a gente, então agora é contigo.
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0: Danilo, aqui na Mix. Agora faltam 6 minutos para as 8 da noite. Eu só tenho boas notícias. Primeiro, que o Emerson Ramos, é você, o Emerson? Que tem o final do telefone 3966, parabéns. Levou o kit da Nicoboco, rapaz, e ganhou 2 peças lindas. Um boné e uma camiseta. Vai combinar com várias. Vários looks que você pode fazer aí com as roupas que você já tem. Vai dar um up no visual, tá? Parabéns, nossa equipe vai entrar em contato contigo. 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Finalmente! A gente tinha cantado a bola e aconteceu. Katy Perry finalmente lançou o single Watch It Burn. Depois de muitos rumores, né, sobre esse lançamento, todas as prévias que ela já tinha divulgado, o Watch It Burn está oficialmente no ar e com um clipe, minha gente, bem simbólico. Começa com a Katy Perry sofrendo com queimaduras no hospital, mas aí ela decide juntar todas as forças e renasce, não como uma fênix, mas sim como um escorpião, que é também o signo da Katy Perry. Ó, que curiosidade, hein? O clipe e a letra de Watch It Burn estão diretamente relacionados com a vida pessoal da Katy Perry e o momento difícil que ela viveu depois da separação, né, do ex-marido, que é o Orlando Bloom, depois de 10 anos juntos, não deve ter sido fácil. E eu vou te falar, o clipe é legal pra caraca. Se eu fosse você, ia no nosso site pra ver. RadioMixFM.com.br.
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12: Ouviu, né? É o programa feito por você, melhor ouvinte do Brasil. É claro que é o ouvinte da Mix. Então bora caprichar? Só pra você saber, tá? Todas as músicas que a gente curtir até as 9 da noite são as que vão chegar no zap da Mix. Esse número você já tem aí na agenda do celular? Valeu, valeu pela consideração. Ainda não? É fácil de decorar. É o 11983408000. Queremos uma mensagem com o teu nome. De onde você tá ouvindo a Mix? Conta pra gente. E esse som aí pra começar bem a semana. Manda ver.
13: Olá, boa noite.
12: Boa.
13: Aqui é o Fabiano de Oliveira, falando da cidade de Miguel Pereira, Rio de Janeiro. Eu queria ouvir Retorno de Saturno, Detonautas, oferecendo para todos que estão ouvindo a Mix no momento.
12: Que

0: Você chegou agora, ó. Mix. Pede no zap. O meu som. Faz o check-in aqui no 11 983 408 mil. Esse check-in que é a mensagem de voz, né? Coisa linda. Tem que ter o seu nome, de onde você tá ouvindo a Mix e esse som bacana. Faça como o Caio do interior do Paraná. O Barton Garcia tá na cidade de Guarulhos. E você, tá por onde? Me conta.
1: Fala, Mix. Boa noite. Boa. Aqui é o Paulo, motorista de aplicativo em Uberlândia, Minas Gerais. Toca uma pra gente aí, pra dar uma animada na noite. Do Post Malone Circles.
0: Boa.
1: Beleza?
0: Beleza.

0: Chegando aqui no Zap da Mix, a gente curtiu Wanted, Glad You Came.
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0: Boa noite, Robson. Você tá em Criciúma, né? Obrigado pela companhia e pela mensagem que você mandou. Naldo Mota é motorista por aplicativo, tá na rodagem. 6 estrelas pra você, Naldo. Obrigado. Ele tá em Santarém, no Pará, o Brasil todo ligado pedindo música. Agora só falta você no 11 983 408 mil. Boa noite, quem é você?
2: Oi, boa noite, pessoal da Mix. É o Eduardo Morelli aqui de São Bernardo do Campo. Por favor, toque qualquer música do YouTube que já está valendo.
0: Receba!

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0: Bora lá fazer o check-in aqui no zap da Mix, manda essa mensagem bacana. Todo dia você manda uma mensagem no zap, não manda? Manda uma pra gente pedindo uma música, a que você adora. 11 983 40 8000. Boa noite, quem é você?
2: Oi, meu nome é Federico, eu tô vindo aqui de São Paulo. E eu vou querer ouvir a música Maior Universo do Coldplay. Obrigado, melhor mix do Brasil.
0: Ah, Federico, fofo, obrigado você.
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0: aí no Rio Grande do Sul, tá na sintonia da Mix nessa segunda-feira. E que segunda-feira de emoção, hein, minha gente? Rapaz, essa nossa seleção quer fazer a gente infartar. O Davi tá em Gravataí, no Rio Grande do Sul, a Eduarda está no Rio de Janeiro. E você, me fala da onde? Manda uma mensagem de voz pedindo uma música, 11 983 408 1000.
1: Balante ouvintes da Mix, gostaria de ouvir Misunderstood de John Bon Jovi. Abraço a todos aí, e pra minha cidade, Governador Valadares, Minas Gerais. Abraço a todos.
0: Tá mandado.

0: Você sabia que esse espaço é seu? A gente pode falar que é um espaço livre, tá? É livre.
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0: Porque é todas as músicas que estamos ouvindo aqui até as 9 da noite, assim que funciona, entre 8 e 9 da noite. São as que chegam no zap da Mix. Então você pode.

0: esse microfoninho aí do Zap e manda. Não esquecendo o teu nome, de onde você tá ouvindo a Mix, esse som que todo mundo quer ouvir. Lacra.
1: Boa noite a todos. Gostaria de ouvir Black Bear Chain. Obrigado.
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0: então tá na fila. Ainda não? Aproveita, assim você já não esquece, faz agora. 11 983 408 mil. Manda mensagem de voz pedindo teu som, ouviu agora Pearl Jam, pensou numa música bacana, bota aí pra gente tocar. Te espero amanhã, não vou atrasar não, hein?
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0: no ar a Voz do Brasil. As notícias do governo federal que movimentaram o país no dia de hoje.
1: Boa noite.
2: Boa noite para você que nos acompanha em todo o país.
1: Segunda-feira, 29 de junho de 2026.
2: Vamos ao destaque do dia. Apoio a bons pagadores.
1: Desenrola adimplentes. Permite substituir empréstimos mais caros por financiamentos com juros menores.
2: A iniciativa busca reduzir o peso das parcelas no orçamento, prevenindo o endividamento. Pablo Mundinho.
3: A ideia é substituir juros de até 12% com juros no máximo de 1,99% ao mês.
1: E ainda, incentivo também para quem está em dia com o FIES, o Fundo de Financiamento Estudantil.
2: Após se formar, o estudante poderá receber crédito para montar seu próprio negócio.
1: É o FIES empreendedor. Graziele Bezerra.
4: O governo do Brasil estima que em um universo de 500 mil beneficiários adimplentes, exista um público potencial imediato entre 50 mil e 125 mil pessoas.
2: Vamos falar também sobre restituição do imposto de renda.
1: Amanhã será pago o segundo lote a mais de 9 milhões e 500 mil contribuintes.
2: É o maior número de pessoas já beneficiadas de uma só vez.
1: Hoje, na apresentação da Voz do Brasil, eu, Mariana Jungmann e Luciano Seixas.
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1: Trabalhadores informais que têm dívidas, mas que estão com os pagamentos em dia ou com, no máximo, 3 meses de atraso, poderão aderir ao Desenrola Adimplentes.
2: A ideia é dar um alívio no orçamento dessas famílias, que poderão refinanciar seus contratos pagando juros menores, de, no máximo, 1,99% ao mês.
1: O novo Desenrola foi lançado nesta segunda-feira e os interessados já podem aderir ao programa.
5: Organizar as contas, pagar menos juros e evitar que novas dívidas comprometam o orçamento das famílias. É o objetivo das novas medidas anunciadas pelo governo do Brasil para ampliar o acesso ao crédito e incentivar quem mantém os pagamentos em dia. O Desenrola Adimplentes, lançado nesta segunda-feira pelo presidente Lula, amplia o alcance do programa que já ajudou mais de 7 milhões e meio de famílias na reorganização financeira. Agora, o foco passa a ser quem trabalha na informalidade e mantém as contas em dia, mas enfrenta juros elevados no crédito pessoal. A proposta permite substituir empréstimos mais caros por financiamentos com juros de até 1,99% ao mês, reduzindo o peso das parcelas no orçamento e prevenindo o endividamento, destaca o ministro da Fazenda, Dário Durigan.
6: Esse trabalhador, ele vai poder se reorganizar do ponto de vista financeiro. Ele vai poder, inclusive, se ele quiser, tomar crédito dentro desse